0: quarta edição.
1: Como
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3: Se ficar até as 10, arrependimento não terás, porque a verdadeira e boa música sempre passa por aqui, tá bom? Agora em Tobias Barreto já são 9:17, 21:17. CCJ do Senado aprova a proposta que acaba com a escala 6 por 1. E ao Colombre não garante votação em plenário, ou seja, vai continuar o 6 pelo meia dúzia. O trabalhador continuará sofrendo, o trabalhador continuará batendo cabeça. Essa é a verdade. E por falar em bater cabeças, professores da rede estadual entrará em greve por tempo indeterminado na próxima terça-feira. Pois é, tá vendo aí o resultado? Por falar em bater cabeças, professores da rede estadual de ensino do estado de Sergipe entrará em greve a partir de terça-feira por tempo indeterminado. Em Tobias Barreto, 9:19. Alô, boa noite. Cadê?
4: Boa noite, Demis.
3: Maciel.
4: Demis, eu estou escutando você por cá, viu,
3: Demis? Agradeço.
4: Ô, Demis, eu quero dedicar esse programa a todos os ouvintes, especialmente meus pais, o Celai Denis Concorso, seu Concorso, seu D, seu Nequinha, Pedrão, Manuel Belo, João do Padre Pedro.
3: Certo.
4: Palitão, que não perde um só programa, seu
3: Manuel
4: Pica Marceneiro, né? Seu Dadi, não esquecendo seu Zé Augusto Caminhão, né? Seu Nequinha, um forte abraço para seu Nequinha e toda a família, viu?
3: Valeu.
4: Não esquecendo também o homem da padaria, né?
3: Silvano.
4: Não esquecendo também o homem do aeroporto, todo esse povão maravilhoso lá no Pinheiro, nosso nobre amigo Zé Guedes, meu compadre velho. E não perde só o programa, não esquecendo também Edinário, né? Seu Antônio Padeiro, todo esse povo bom. Um forte abraço para todos. Maciel Araújo do Guarujá, que não perde só o programa, viu que faz?
3: Valeu, Maciel. Meu abraço, amigo. Aqui no Facebook tem Kleber Góes. Ele diz, bairro Alecrim, Estância Sergipe. Chicão já tá ali. Boa noite, Valdemir Barreto. Seu dei todos os ouvintes. Eu, Kleber Góes, deseja boa noite para todos. Diz que audiência total em Estância. Fernanda Soares também apareceu ali, cumprimentando o amigo Chicão. E o Kleber Góes diz, quero uma música com Valdir Soriano. Valdir Soriano já cantou, mas eu vou colocar novamente, tá bom? Diz que tá. Fernanda Souza deseja boa noite para o Chicão. É o Lulu de Zuza Rodrigues, juntamente com Dona Dilma e os filhos, Doutora Dioneide, Sofia e Antônio. Estão ligados lá na Praça da Matriz e querem ouvir a vida tem dessas coisas com hit. Irão ouvir, tá bom, amigos? Meu abraço. Fernanda Soares diz, oi, José. Quem é o José? Kleber Góes, deseja boa noite para o Chicão, estão interagindo. Aí o Kleber diz, Valdemir, passe aí uma música de Valdir Soriano, vai ser tocada. Estou assistindo, diz que está assistindo pela TV, 55 polegadas, telão, valeu. Sorte sua. Que tem uma TV de 55 polegadas, né? Aí a Fernanda dá risada. Chicão diz, boa noite. Valdemir, seu dei os ouvintes. Pronto, beleza, tem mais? Estão ali, interagindo um com o outro. Vamos nessa! Lagarto Macambira. Pronto. Estão aí, interagindo. Um abraço a todos vocês aí, viu? É, que estão acompanhando o programa Encontro com a Saudade através do Facebook, aqui da Tobias Barreto FM. Por falar em lagarto, lagarto está em festa. Lagarto está em festa. Hoje está acontecendo a terceira noite de novena de Nossa Senhora da Piedade, padroeira daquela cidade. O encerramento parece que vai ser no dia 8. E será feriado municipal lá na cidade de Lagarto. Vamos ao telefone. Alô, boa noite.
5: Boa noite, Valdemir.
3: É o amigo Naldinho. Tudo bom, Naldinho?
5: Tudo bom, graças a Deus.
3: Fica à vontade.
5: Parece que a trovoada, Valdemir, só foi de manhã cedo e até meio-dia, né?
3: É, aí se deslocou para os Estados Unidos e caiu um raio em cima de um homem. O homem se levanta e sai andando. Esse diz que o gato tem 7 vidas e esse tem vida de 7 gatos. Assim é o homem lá das candeias, que se molha, se molha, se molha. Quando chega a noite, aí vai se esconder dos raios.
5: Ali não tem 7 vidas, não tem 70.
3: Não, nunca vi daquele jeito, não. Começou com um, foi?
5: Ele... O figo ali de couro. O figo ali de couro.
3: Ali é. Ali não tem tempo ruim, não. Até parece que é de aço. Mas
5: hoje ele estava embrejado, embrejado que... Não, mas só agora... pegaram aquela terra...
3: Não, agora o pior é que ele participou do programa acordando no campo. Ele não estava molhado. Quando resolveu participar do programa da Marcela, já começou a vir chuviscado.
5: Mas ali é ajuda para o carburador, que encharca ligeiro.
3: Ah, entendi. Quando foi meio-dia, acabou de se molhar mesmo.
5: Não, e o apresentador do programa era não. Ele já foi parabenizando junto chineiro.
3: Foi. E o pior de tudo, viu? E o pior de tudo, que a trovoada pegou o amigo lá, o candeeiro, e endoidou a Yuto Góes.
5: Ele tá virado, rapaz. Hoje ele fogou os parafusos mesmo.
3: Foi, e o pior de tudo, viu? E sobrou pra o Cacá, que era o melhor amigo dele.
5: Rapaz, eu ouvi. Não ouvi tudo, não. É, ouvi alguma parte, né? Eu tava no trabalho lá, o carro do trabalho não tem rádio. Eu tô tentando botar um.
3: Sei.
5: Mas aí tem lugar que a gente viajando, tem internet e não. Você sabe como é, né?
3: É.
5: Mas não é foi, mas menino, eu dei risada. Quando tava, eu dei risada. Agora, o homem tava
3: alucinado.
5: Tava valendo.
3: É, até peixeiro ele disse que ia arrastar.
5: É. Cortar a cabeça. Eu tô achando, se ele tomou escolizinha, ela tava com um pouco com excesso de álcool, sabe?
3: Tava.
5: Ou armazenada demais. Virou a bomba do leite.
3: Ou colocaram cinzas de cigarro nela.
5: Ou raspa de unha.
3: E deixou aí o tão doido, alucinado.
5: Não, hoje ele tá afiado mais do que faca de machado.
3: Não, eu me surpreendi, porque, segundo ele, Cacá Oliveira é o melhor amigo dele. E ele desceu a madeira em Cacá.
5: Diz que ele é um grande radialista.
3: É.
5: Aí depois você tá com a corda. Você tá com a corda. Aí começou tudo ele é corda. Eu dei risada.
3: Foi a trovoada de Lenilson.
5: Tá afetando.
3: Ai, meu Deus.
5: Sim. Mas é assim mesmo. Mandar uns abraços aí pros amigos.
3: Certo.
5: Tem o Antônio Barreto lá no Carrapatinho, que eu tenho certeza que tá ouvindo.
3: Tá, sim. Verdade.
5: É, seu Dei Vascaíno aí do
3: Santos.
5: Que agora é da Santa Rita. Agora é da Santa Rita.
3: É, isso mesmo.
5: Seu João lá no Padre Pedro. É. Seu Pedro Augusto do Caminhão, grande homem também.
3: Gente fina.
5: É, seu Manuel de Belo. É, Palito. Rodrigo, que mais nunca lhe mandou mensagem, né?
3: Foi, nunca mais participou. Não sei o que houve.
5: Enfim, a todos, a Biga Marcineiro, a todos que estiver ouvindo a Tubiwaita FM, que Deus dê uma noite de paz a todos nós, a você e família.
3: Valeu, meu amigo.
5: E vamos chamar por Deus, que e hoje foi quente, viu, Odemir?
3: Hoje
5: foi quente, viu?
3: Foi, a previsão é que vai ser doloroso até o final do ano em todo o Brasil. A história é essa. Eu vi essa previsão, se eu não estiver enganado, foi sexta-feira, dizendo que não tivemos calor ainda e teremos até o final do ano.
5: Rapaz, aqui agora eu estou com as portas aqui abertas. Está balançando bem pouquinho, eu tenho um pé de pinha aqui no oitão da casa, bem pouquinho mesmo.
3: Tá quente.
5: Mas já é tempo. Setembro, né? Tudo tá na mão de Deus, né?
3: Verdade.
5: Quem sabe é Deus.
3: Isso mesmo.
5: Tudo tá bom, Rodrigo. Uma boa noite aí a todos e que Deus amanhã inicie um dia bom para todos nós, né?
3: Verdade. Um abraço, amigo. Tudo de bom para vocês aí.
5: O raio do rapaz lá estive.
3: Isso. Verdade.
5: Se tiver logo ser descansado, é de arrombar, sabe?
3: Meu Deus.
5: Amor, boa noite.
3: Um abraço, tudo de bom. Esse é o programa Encontro com a Saudade. Tem uma outra voz aqui, ouviremos agora. Alô, boa noite.
6: Boa noite, meu amigo Valdemir. Meu amigo Valdemir, hoje estava chovendo, era trovoada. Era no velho do Padre Pedro, era nem Helenilson. Choveu, foi trovoada.
3: Foi.
6: Até Cacá sobrou, que ele descobriu que Cacá tem mulher, aí cismou com o Cacá. É, agora só sobrou pra ele Manezinho. O Cacá é casado, ele não sabia, agora soube e se azoou com o Cacá.
3: Foi.
6: Uma boa noite aí para meu amigo Naldinho aí da Fazenda Barra, Bica, Marcineiro aí, ó.
3: É.
6: Todos aí, viu?
3: Beleza.
6: Seu D aí, César do Pagode aí, ó.
3: É bem.
6: Diga seu D que faça o pirão aí, Valdemir, que César disse que vai comer lá um frango lá, mata a galinha e faça o pirão.
3: Tá ouvindo, Valdir? Faça um pirão aí que de galinha, né? Um pirão com uma galinha dura, um capão, que o amigo César irá visitá-lo e degustar do pirão. E eu irei também, viu? Tá bom, velho de... E vamos levar o Evandro Lima pra lá. Tá bom, velho de... Vai fazer ou não vai? Um abraço, velho de... Valdemir, ri muito hoje na Tribuna do Povo com seu Ailton Góes. Tá vendo aí? O Chicão está dizendo que riu demais hoje com Ailton Góes. Não, hoje ele estava com todos os parafusos precisando de um reajuste. Eu acho que estava faltando era roela de pressão nos parafusos do cérebro de Ailton Góes. Helenilson ficou embrejado. Endoidou Ailton Góes. Vamos embora, vamos trazer músicas. Senão vou ficar devendo escrito nas estrelas. Já foi, já. Pronto. Então, nesse caso, já fiz o pagamento de todos. Não foi? Foi, sim. Nesse caso, não estou devendo... Não, estou devendo, sim. O amigo aqui, os dois amigos aqui solicitaram... Hit e Valdir Soriano irão cantar neste ano, tá bom? Deixa eu soltar umas que já estão aqui no ponto. Maria Bethânia, as canções que você fez pra mim, 9:31.

Canta aí ele, Amado Batista, com a música A Raposa e as Uvas. Solicitação aí de quem foi mesmo, a solicitação de Fernanda Soares. Ela solicitou que colocasse Amado Batista. Já atendi a solicitação dela, já atendi a solicitação de Kleber e do amigo Lulu, de Zuza Rodrigues. Olha, um abraço a todos, viu? Obrigado aí pela sintonia do programa. Vou finalizar, já são 9h45. E lembrando que amanhã, às 6 horas, teremos aí o programa Acordando no Campo. Logo depois, vem o horário eleitoral e, na sequência, Bom Dia, Tobias, com Marcela Fernanda. E aí ficaremos sabendo dos acontecimentos da tarde e noite de hoje, e o que está para acontecer no dia de amanhã. Saberemos no Bom Dia, Tobias. Um abraço, boa noite, e se o nosso Criador permitir, tenho certeza que amanhã estaremos juntos mais uma vez. Até lá!

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8: 2.

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Dispensa apresentações, né? Só pela introdução já fala tudo. Essa é a música da minha vida. De nossas vidas. Vamos falar de novo.

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0: meia-noite e 56.
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3: 3:24.

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0: 5 e 11.
1: Passa pra lá, boiança! Ô, boiada teimosa! Vamos chamar o zaqueiro pra vaquejada de sala lá no mês de outubro. É na Rainha do Café, a terra do doutor Mané Ricardo e de Júlio Jacinto. Segura lá, meu irmão! Oi! Ha.

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3: 5:43.
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1: É verdade, gente. Já tô pulando.

0: Ah,
1: então vamos se animar porque são 6 horas, 7 segundos. É isso mesmo, sabia disso? Pois é, 6 horas, 10 segundos. Partidos Agolo, Pergama acordando no campo, Tatubia Barreta FM. Começando agora, viu? Isso mesmo. Quintou, Toim. Dona Dulça, quintou também, viu? É, quintou. Vocês que ficam felizes quando chega quinta-feira, né? Quintou. Mundim, caba, meus abaços. Quintou também, viu, Mundim? É, hoje é quinta-feira, dia 3 de setembro de 2026. Mundim já tá ali no Facebook. É o primeiro colocado, medalha de ouro para Mundim. Bom dia, meu amigo Vardemir Barreto. Bom dia, Mundim. Meus abraços, caba. Tudo de bom para você, sua família aí no Rio de Janeiro, sua família cá no Simundia e nos Alacaju também, né? É, meus abraços e obrigado pela sintonia do Pergama acordando no campo. Nova 6, 8, 7, 90, 8, 8, carta 6, carta 5, 19. Quem quiser ligar, ligue. Quem quiser mandar a voz, mande. Se quiser mandar as letrinhas, pode mandar que eu junto tudo e vou facilitar. Eu vou dedular, vou dizer o que você colocou. Comigo é assim, não tem tempo ruim, não. É, Pergama acordando no campo, já tá no ar. Meus abraços aos homens nas padarias, aos homens nos restaurantes, muito obrigado também, né? Estão ligados nos Pergama acordando no campo. Não vou citar nome, não, para alguém não ficar zangado, ficar com raiva. É, a pessoa manda alô para esses cabas e não manda para nós, então não vou citar nome, não. Né? Candeeiro já apareceu ali, ó, desejando bom dia para nós. O Helenício José. É, o Candeeiro. Será que está molhado? Porque o tempo está bonito, tá? Tá, ó, e o sol já apareceu. Só foi eu dizer que o tempo está bonito, o sol apareceu. Vamos embora, vamos fazer logo as primeiras, que já são 6 horas, 2 minutos, mais 33 segundos. Começando com o Cacique Pajé, Laço da Sardade. Vamos lá. Então vamos ouvir. Acabou a cantiga aqui no Acordando no Campo. Vamos lá, certo?

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1: São 6 horas, 9 minutos, mais quinta, segunda. Duda, sinta aí quem calou viola foi, hein? Com pagoda do meio cheio. Calou viola e Duda Cinta, pagoda do meio cheio. Saiu aqui agora no Pergama, acordando no campo, da Tubia Barreta FM, rapaz. Que é que pula aqui? Eu digo agora. Vamos lá. Ranuza Santos desejando bom dia para todo mundo. Mundinho diz que o Pergama tá bom. E Chicão acabou de chegar. Bom dia, Vardemir, seu Dei, todos seus ouvintes. Valeu, Chicão, meus abraços. Chicão chegou em que colocação? Na quinta colocação, porque Mundinho deu uma volta, chegou em quarto lugar novamente, né? E Chicão em quinto lugar. Ô, rapaz! Ó, ele tá aqui novamente, vamos lá. Alô?
2: Diga. Mais um bom dia, viu? É. E passe minha música aí. Que hoje música? Eu vou querer uma música de Teixeirinha, viu? Teixeirinha. Valeu, vamos fazer Antônio Bastos da Rita, seu lindo Valério e a todos seus ouvintes. Valeu.
1: Teixeirinha. Vou percular. Encontrando, aí a percolação fica melhor. Alô?
3: Valdemir Barreto, eu gostaria que você passasse pra mim a música de...
1: Quem?
3: Chitãozinho Chororó, se o tempo pudesse parar, era só eu e ela.
1: Como é que é, mulher?
3: Aí eu ofereço a Manuela de Bela, Lulu de Souza, aí o Tugoro Padre Pedro, a Jocilene aqui, do Adipinho 3, e a Bernadette, a todas vocês da rádio, tenham um bom dia.
1: Se o tempo pudesse parar, se o tempo pudesse parar, que cantiga é essa, mulher? Chitãozinho Chororó. Vou procurar, viu? Dona moça lá no Zaguipinho, tá ligada no Pergama, acordando no campo, e disse: se o tempo pudesse parar, era só eu e ela. Era só eu e ela. Eu acho que eu conheço essa cantiga, mas o nome não é esse, não. Agora, como é que eu vou encontrar? Eu vou colocar assim: era só eu e ela, que é pra vir aqui, viu, mulher? Vou ver se encontro, né? É. Primeiro vem quem? Primeiro, vou botar logo esse daqui. Ginigene, fim de baile. É, Ginigene, fim de baile. Tem mais alguém? Fecha a boca, não tem. Os arpa também não tem. Então, não vamos perder tempo, não, né? Para não ficar adivinhando ninguém. Vamos trazer logo aqui. Fim de baile, logo depois, Teixeirinha. E já eu vou percular Chitãozinho, Chororó. Fim de baile, Ginigene. Bora.

0: Não tá interferindo aqui no Pergamo, acordando no campo, canta canarim, canarim cantador, é o nome da cantiga. Ô, dona moça, não encontrei não, dona moça, a canção que a senhora falou. Mas eu vou colocar Chitãozinho e Xoloxó. É o que? Vamos ver. Ela não vai mais cholar, tá bom? Ela não vai mais cholar. Eu acho que essa tá feia, não tá? É. Eu acho que essa tá feia, mulher. Eu vou percular outra aqui. Chitãozinho, xorroxó. Cadê? Chitãozinho, xorroxó. Quer que eu coloque aqui de Chitãozinho, xorroxó? É, como nós estamos, né, no acordando no campo, é, eu vou colocar com Chitãozinho, xorroxó. O que mesmo, rapaz? Eu nem sei mais o que é que vamos colocar aqui. Ê, rapaz, deixei de ser cowboy e pulela, ponto. Deixei de ser cowboy e pulela, tá bom? Ela, a mulher disse que tá. Vamos ver se ela fala o que tá mesmo ou não tá. Ela voltou aqui e vai falar no Pergamo. Fala aí, dona moça.
1: A música é assim, se o tempo pudesse parar, era só eu e ela. 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
0: É já de Camargo e Luciano, filha de Jesus. Mas, meu Deus do céu, a senhora aí também lascou comigo. Dizendo, você é tão inteligente, não encontrou. É já de Camargo e Luciano. Tá vendo? Que a senhora tá me complicando, filha de Jesus. Já Camargo e Luciano. Mas será possível? Quer ver? Que é Zezé de Camargo e Luciano. Cadê Zezé de Camargo e Luciano? Rapaz, eu tinha visto aqui, rapaz. Se o tempo desse falar só eu, você e ela... Menino da minha janela. Eu acho que é cama de capim, sei lá como é o nome. É. Se o tempo desse pra lá, ela tá aí, ela. Vamos lá, vamos lá. Oh, meu Deus do céu. É, vamos lá. Zé de Camargo. Zé. Cadê? Eu não botei o Camargo, não, fui. Zé de Camargo. Mar. Ponto. Vamos ver se encontra. Eu e ela, Zezé e Camargo. Vamos lá. Vale, meu São Benedito, vou endoidar com... Quem sou eu, senhor? Eu acho que é essa aqui. Eu acho que vai ser essa.

0: Eu acho que é essa aqui. Se não for... Ei, dona Mussa, vamos lá.
1: Eu agora me lembrei. Passa essa que você disse que ia passar.
0: Pronto, vai ser essa mesmo. Tá melhor, né? Ela disse que agora se lembrou, vai ser essa mesmo. Pronto. Bom dia!
2: Bom dia, meu amigo Ademir Barreto. Que Deus abençoe a nossa quinta-feira aí, a todos aqueles do Diário Barreto. E a todos também ouvintes aí de Simão Dias, aí, a galera de Simão Dias, um beijão. Dedicando as músicas do programa todas, que são maravilhosas. Aí pra galera de Simão Dias, tenham um bom dia.
0: Valeu, Mundi, meus abascaba. Aí é do Rio de Janeiro. Na verdade, ele é de Simão Dias, sergipano. Mas mola no Rio de Janeiro, meus abraços, Mundi, tudo de bom para você e sua família, lá, cá. Jandila Monteiro, diz que o programa está especial. Valeu, dona Jandila Monteiro, tudo de bom para a senhora. Vamos embora, vamos trazer logo as cantigas, senão vou ficar devendo, né? São 6h22 já, 6h22. Olha o que é que diz aqui, ó. Repara só, olha o que é que diz aqui. Frente fria leva chuva forte ali para a Bahia e risco de granizo no Rio Grande do Sul no dia de hoje. Tá aqui, olha. Esta quinta-feira terá chuva forte em áreas na Bahia. Possibilidade de granizo no Rio Grande do Sul e temperaturas baixas no início do dia em trecho no sul e no sudeste. É. Já no interior do país, o tempo seco e o calor continua predominando em várias áreas. Oi, na Bahia vai chover. Na Bahia é muita chuva. Vamos embora com Zezé de Camargo e Luciano logo, né? É, Zezé de Camargo e Luciano logo. Aí eu anotei aqui o que... É, pronto, só estou devendo ele mesmo, né? Zezé de Camargo e Luciano, para a dona moça. Não tem mais pedido. Então vou fazer o seguinte... Vamos trazer logo aqui. É, vamos embora com você mesmo, para não ficar devendo. Senão eu esqueço e aí vou ficar devendo, né? Zezé Camargo e Luciano, quem sou eu sem ela? Bora!

0: Sampaio, Teodoro Sampaio, benção pai, benção mãe. Não se escuta isso mais não mesmo, né, pai? É, pai. Ó, você tem pai, você tem mãe. Chega pro papai. Benção pai. Aí ele vai te abençoar. Ele te abençoando é Deus que tá abençoando, viu? É, mamãe também. Né? Agora canta papai, abre a boca e disser, Deus te abençoe, tome vergonha nessa cara. Aí você agradeça do mesmo jeito. É, você diga amém, amém. Que é pra vergonha chegar mesmo, caba. É. Mamãe é mais banda, né? Mamãe vai responder dessa maneira, Deus te abençoe, meu filho. Deus te ilumine. Ô, João, quando você for abençoar esse menino, João, você não fica dizendo desse jeito não, João. Mas será possível logo cedo, João? Aí você fica desse jeito. Parece que dormiu amarrado. Mulher, vá se aquietar. Vá se aquietar, que eu sei o que é que eu estou fazendo com meu filho. Mas será possível também? Você fica passando a mão na cabeça desse moleque. Todo santo dia, quando eu abençoo o caba. Oxê, isso é hora dele estar acordado. Ô, Mio, isso é hora dele se acordar. Hein, mulher? Eu me levantei, foi 3 horas da manhã. Por que é que esse safado não se levanta também nesse horário para ir me ajudar na lida do dia?
1: Mas, João, João, é muito certo também, né, João? Ele é novinho.
0: Um caba com 20 anos, 22 anos, 20 não sei o quê. É novinho, tá vendo? Mãe é banda. Lene Rogério, ela diz, bom dia, de Sertinho, São Paulo. Olha, dona Lene Rogério tá em Sertinho, São Paulo. Muito obrigado pela sintonia do Pergama. Da José Luciano, em Cupila, Pernambuco, pernambucano aí, desejando bom dia para todos nós. É, e no Zarpa. No Zapa está chegando. Vamos lá. Alô?
2: Bom dia, bom dia, Vladimir.
0: Bom dia, dona Dulce.
2: Luz de Roberta Miranda.
0: Roberta Miranda.
2: Meu grande bem. Olha. Alfredo Paulda. Alfredo para o São João do Padre Pedro. Estou aqui em Santa Rita. Alfredo para a Dona Luísa, da Zé Chantitê.
0: Bem.
2: Orlando Pejeirão, negro da bateria. Para vocês aí da rádio.
0: É.
2: E para Cláudia, Jó. E para todos que estão no seu programa, aqui é do João da Pedreira. Bom dia, Vladimir.
0: Bom dia, dona Dulce. Grande. Grande. Meu grande bem, né? É, é isso mesmo? É, senhor. Bom, tá aqui. Meu grande bem, Berta Milanda. Quer mais? Você, diga aí, cara.
3: Ô, Valdemir.
0: Oi.
3: Eu esqueci de falar pra você,
0: o
3: rapaz.
0: O quê, rapaz?
3: É que nós esse ano vamos pra Libertadores, no próximo ano, pra Libertadores, que nós ganhamos 2-0 do Vitorão, lá em Salvador.
0: Ganhou 2-0.
3: Aí nós ganhamos de 1-0 lá em São Januário, com 2-0 aqui em Salvador. Nós vamos enfrentar o Verdinho. O Verdinho, você sabe quem é, né? Aquele negócio verdinho. Valeu. Valdemir, para avisar os ouvintes que tem gente que quando o Vasco perde, eles ficam tudo xaropando no rádio, né? Quando ganha, agora fica tudo caladinho. Valeu, minha amiguinha que é vascaína, igual eu também, viu?
0: É.
3: Um hora eu apareço lá no seu lugar, prometi, não fui aí, mas eu vou.
0: Sim, tá certo. É. Mas o Vasco é desse jeito, né? O Vasco ganha agora e perde depois. Não é assim? Bom dia, meu amigo. Você é uma figura. Deus te abençoe sempre. Quem é que diz que eu sou uma figura? Vamos lá. GB é o nome do cabra, ou da cabra. GB. Tá ligado. Seu GB ou dona GB, não sei. Né? Tudo de bom. Obrigado pela sintonia do Pergama, acordando no campo da Tubia Barreta FM. Fecha a boca, estacionou. Em José Jussiano. Foi. Mais ninguém, então vou trazer a cantiga, senão vou ficar devendo, né? É. Morador de Santo Tomé de Palipe, negocia asilo único de 12 mil. O que é isso aqui? Não entendi, foi nada. 7 meses de contaminação na praia. Oxê. Morador de Santo Tomé de Palipe, propõe asilo emergencial único de 12 mil após 7 meses de praia contaminada. Pois tá bonita. A praia tá contaminada. E ninguém resolveu o problema dessa praia ainda. Hein? Pescador e comerciantes afetados pelo desastre ambiental apresentaram uma contraproposta para receber aquilo financeiro da empresa Gerdar. Tá vendo? Quem selfie é o pequeno. Para receber 12 mil reais de uma empresa. Aí fica esse impasse agora. Por que é que o juiz não bate a caneta e não aplica uma multa maior para a empresa? E dando um passo legal para fazer o pagamento. Bata o bico de caneta em cima do papel com raiva. Aí diz, olha, vocês vão pagar agora, não é só 12 mil não, vocês vão pagar é tanto. E o passo é até segunda-feira agora, dia 7 de setembro. É feriado. Eu quero lá saber se é feriado. Eu quero saber que o dinheiro de cai na conta. Filho do levunco. É, o juiz, faça isso, rapaz. Aí fica o pobre sofrendo o tempo todo. Mas, rapaz, por causa de uma bendita empresa que soltou perdido para contaminar lá a paia, aí fica agora os pescadores e os moradores lá sofrendo, sem poder pegar o peixe, sem poder pegar o camarão, sem poder pegar nada, rapaz. Ou tomar um banhozinho com a arga sargada para arder os olhos. Não é, rapaz? Mas, olha, se eu fosse um juiz, eu seria... Olha, olha, olha, olha, olha. Meu grande bem, vamos embora, bora, bora. Que é melhor.

Essa é uma homenagem da dupla Jads e Jadson aos eternos criadores e reis do pagode, Tião Carreiro e Pardinho. Obrigado aos amigos Breno Reis e Marco Viola, Ronaldo Viola e Traiano, Delei e Dorivan, por sempre estarem conosco nesta caminhada, defendendo a nossa raiz e a bandeira da viola caipira.

0: Então tá aí, já disse, e Jadson, é com carne de aluela, é o nome da cantiga aí, carne de aluela. Esse é o Pergama, como é que é o nome do Pergama?
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0: E quem é ele?
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0: São 6:44 mais 40 segundos. Eu vou finalizar o Pergama, viu? Vou finalizar o Pergama, que é para poder colocar os apoios na sequência. Aí vem o falatório do público, é, dizendo o que é que vão fazer. É, que eu sei dizer o seguinte, lá em Bahia, no Supremo, está um par de galinheiro que eu nunca vi daquele jeito. Quase todos eles lá envolvidos lá com o lambaçado, o Tado Vorcalo, é. Aí o Tado Acolumba já disse, vocês estão condenando demais o Carecão. Vocês estão querendo o impeachment do Carecão. E os outros? Vocês esqueceram dos outros, foi? Quer dizer, ele quis dizer o quê? Que verdadeiramente está um par de galinheiro que não é... Olha, só Deus na casa. Olha... O cantor Fabiano Guimarães teve o carro roubado, foi. Teve o carro roubado. O ladrão levou o carro e dentro do carro tinha tanta coisa que forma 5 milhares. Aí, aí, café pequeno pro cantor. Café pequeno pro cantor, né? Sei lá. Eu não sei. Só sei dizer que ia café grande se fosse pra mim. Aí engasgava era tudo. Alô?
2: Bom dia, Rademir.
0: Bom dia, Didi Valério.
2: Bom dia, Rademir.
0: Bom dia, Didi Valério.
2: Bom dia, rapaz.
0: Valeu, Jesus. Deus é Pai.
2: Oi, bom dia.
0: Bom dia.
2: Bom dia, Rademir.
0: Homem, tá doido. Tá me ouvindo, não, é Didi Valério?
2: Tô ouvindo, mas você aqui não tá me ouvindo, não?
0: Não, tô aqui ouvindo de montão aqui. Vai lá, pode falar. Tá chovendo aí?
2: Bota aí uma música aí. Rapaz, a chuva já tá vindo ali na pertinho. Uma trovada, dá uma trovada pra fazer. Bota uma música de trovada de Valdemir Machado Marcolino. Passei o Nequinha,
0: sim.
2: Maninho, certo. Maciel, ah. E todos os ouvintes aí.
0: Ele tá chegando.
2: Começa a... Esses ouvintes seus.
0: Ele tá chegando em Padre Cunha, não tá?
2: Tá aqui perto da Tapera.
0: Ponto.
2: Não, aqui por lá da Tapera, tá perto do Padre Cunha, e tá serenando já, talvez.
0: E tá forte, né? Porque tá tudo escuro. Não escutou não falando. Então tá bom. Vamos embora. Ponto. Vamos trazer até o voado, né? Pra finalizar o Pergama. Ponto. É, caiu a ligação do Nino Valério. Mas vivo eu já fui. É porque ela vem com gosto ali, viu? Eu saí aqui e vi ali, ó. Eu ia dizer. Vai chover. Mulher. As mulheres, se for lavar roupa, tome cuidado. Porque o tempo hoje, não sei não, se vai ser solalado. É. Porque tá tudo escuro aqui no meu canto esquerdo, aqui, olha. Vai chover com gosto. Tá voada. Se o nosso criador permitir, a gente se junta amanhã.
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3: 6:51.
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1: Pra você que já está no trabalho ou a caminho dele, agora 7:00 da manhã, horário de Brasília, já estamos na manhã de quinta-feira, 3 de setembro. Anote aí, faltam 32 dias para o Brasil vencer.
2: Brasil 22.
1: Aliás, temos um país para arrumar. Eu entendo que já escolhemos a nossa principal prioridade, a segurança. Vamos combinar? Não dá mais para continuar do jeito que está.
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1: 7:27. Bom dia, Tobias. Bom dia, meu povo maravilhoso. Hoje, quinta-feira, dia 10, é? Não, dia 3, né? Dia 3 de setembro. Dia 10, só a próxima semana agora. Dia 3 de setembro de 2026. E que a graça de Deus Pai Todo-Poderoso esteja no seu lar, na sua vida e no seu trabalho. Vamos aí de manchetes.
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1: 7:28. 7:28 é notícia, informação e você fica sabendo. Fraude bancária em Sergipe, suspeito de golpe, né, de 600 mil, são presos, né, e já já a gente traz aí essa informação.
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1: Polícia Federal cumpre mandado numa cidade do interior de Sergipe durante operação contra abuso sexual infantil. Já já mais detalhes.
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1: Ainda no programa de hoje, Kelly Dantas já está por cá, participará ao vivo conosco. Também tem o secretário de Educação, Luciano, né, Marx, que vai falar sobre o desfile cívico. Já já a gente também traz essas informações.
2: Cindy Kruszewski.
1: A nossa repórter Cindy Kruszewski já está na ponta da linha. Vem com a informação, Cindy. Bom dia.
3: Marcela Fernanda, bom dia, Valdemir Barreto, bom dia para você, ouvinte da Tobias Barreto FM. Logo mais eu volto trazendo as informações. Onde houve aí uma prisão por violência doméstica. Já já eu volto trazendo mais detalhes e informações para o Bom Dia, Tobias.
1: Mais um caso de violência doméstica. Já já a gente traz a informação. Fuzuê, briga, discussão aconteceu aí nessas últimas horas em Tobias Barreto, envolvendo aí pessoas conhecidas em nossa cidade. E eu vou fazer um pequeno comentário, né, sobre esse assunto que aconteceu nessas últimas horas. Mas antes, né, Sintese aprovou aí a greve por tempo indeterminado dos professores na rede estadual do ensino médio. Já já, essas não, é a partir de agora, no Bom Dia, Tobias.
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0: 7:30, para você que está chegando agora, bom dia, Deus abençoe. Essa que vos fala aqui é Marcela Fernanda. E obrigado aí pelo carinho da interação, obrigado pelo carinho da audiência, a todos vocês, independentemente do rádio, se for Rádio Net, se for YouTube, se for Facebook, a todos vocês, meu muito obrigado mesmo, porque a gente só tem ideia da audiência desse programa quando a gente sai nas ruas, quando a gente vai para o campo, quando a gente vai para o povoado, é que a gente sente aí. Ah, Marcela, mas a sua rádio, ouvi muito já, viu? Sua rádio não, minha rádio não, a rádio de todos. Sua rádio é pequena. Hoje todo mundo tem acesso à internet. Hoje a Rádio Net leva a nossa rádio bem longe. E graças a Deus, até aqui o Senhor nos ajudou e somos aí líder em audiência no horário, né? E graças a Deus, muita gente mesmo dos povoados ouve o nosso programa, ouve. Então, só Deus mesmo para poder retribuir esse carinho, né, que vocês têm aí conosco, viu? Deus abençoe, lembrando a todos que segunda-feira, 7 de setembro, né, não foi feito convite de maneira alguma, a gente só está anunciando aí no, na rádio, nos programas, que a nossa rádio completará 11 anos, né? E aí eu vou ser o nosso convidado para ouvir, para participar, né, vai ter um café da manhã maravilhoso, então se faça aí, né, sinta-se convidado, tá bom? Bom dia, Miriam, bom dia, Clóvis Serafim, bom dia, Dona Maria José Ribeiro. Vai compartilhando aí a palavra do Senhor lá em Apocalipse, capítulo 22, versículo 12, diz o seguinte: eis que venho em breve. Quem foi que disse? Foi Ele, o nosso Deus. Eis que venho em breve, a minha recompensa está comigo e retribuirei a cada um conforme o que fez. Conforme o que fez. Ele vai voltar em breve. A recompensa está com Ele. Ele retribuirá a cada um conforme o que fez. A cada um conforme as suas atitudes. A palavra de Deus nos lembra, no dia de hoje, que a vida aqui é passageira. E que haverá um dia em que Jesus voltará. E em breve Ele voltará, porque Ele está dando sinais. É bíblico. A Bíblia é verdadeira. Por isso, mais do que tudo importante, do que coisas materiais, é cuidar da nossa vida espiritual. E aí eu faço a pergunta: você tem alimentado a sua vida espiritual? Você tem conversado com Deus ultimamente? Quando foi o último dia? Então eu volto aqui a vocês a dizer: somos falhos, somos pecadores, mas diante de Deus poderoso, maravilhoso, que possamos nos voltar e nos prostrar diante desse Deus que tudo pode. Manter o coração cheio de fé e permanecer no caminho do Senhor, que é o caminho certo. Não sabemos quando será esse dia que Jesus voltará, mas sabemos que a promessa de Jesus é verdadeira. Então, enquanto aí esperamos o nosso Deus voltar, devemos viver fazendo bem. Que comecemos aí, ao longo dessa vida, a partir de agora, se a gente cometeu falhas, erros, né? Erros grandiosos com pessoas, que possamos passar a fazer o bem, alimentar a nossa fé, mais ainda, perdoando, amando, ajudando o próximo e confiando aí nesse Deus maravilhoso. Agora, de que vale você estar todos os dias, porque o que tem gente. Não pense que só é gente boa que tem nas igrejas, não. Deus quer os bons, mas Deus acolhe o pecador. E não pense que ninguém é tão bom e santo, não. Deus quer os pecadores, mas odeia o pecado. E não adianta, e não pense, que dentro da igreja, você que vive aí, prostratinando aí, pensando, lamentando, ah, vou fazer o que na igreja? Só vive aí de gente da língua. Um paga pelos erros dos outros. Tem gente que vive só para sentar a cadeira de um banco de uma igreja, né? Que vive com a língua igual uma cobra, falando mal. Mas não pense que não é todo mundo que está lá dentro que é desse jeito não, viu? Um não pode pagar pelos erros dos outros, tá certo? Assim, a gente poderia, quem está na igreja, poderia também, né? Falar também do mundo todo, dizer que é tudo igual. Não é. Tem pessoas que estão fora da igreja, que tem é uma pessoa boa, né? Assim é na igreja. A igreja é um hospital. Mais uma vez eu torno a dizer, a igreja é um hospital, né? Chega de todo jeito, chega de braço quebrado. Um hospital chega com o quê? Braço quebrado, perna quebrada, cabeça inflamada, gripe. Assim é na igreja. Existem pessoas depressivas, existe pessoa que tem problema com o marido, outras não é com o marido, mas é com o filho. Existem várias pessoas e várias pessoas também que estão ali, né? Só para esquentar o banco e entra aqui, sai aqui, não aprende nada. E ainda se torna e ainda continua aquela pessoa amarga. E Deus é quem, como diz a história, o povo desconta em Deus. Aí, aí, o que adianta? Se Deus tem nada a ver com uma pessoa que não quer ser transformada, né? Então, que possamos alimentar a nossa fé, a nossa esperança, a nossa fé em Cristo Jesus, porque digo e digo com toda certeza que há desse mundo, que Jesus voltará em breve, não sei quando, não sei a hora, mas Ele voltará. Não sei se eu estarei viva, né? Mas eu sei que todos haverá de ver esse dia que Jesus voltará, né? E eu creio em nome de Jesus e que você possa entender a bondade de Deus e começar a ser um ser humano melhor a partir de agora, alimentar coisas boas, porque o ser humano só tem o que é de ruim, né? É porque Deus é tão bondoso, tão maravilhoso, que existe um lado ruim do ser humano e existe um lado bom. E que possamos alimentar esse lado bom, porque o lado ruim não tem nada a oferecer do ser humano. Sério mesmo. O ser humano é cruel. Então, Senhor Jesus, que nunca deixemos, meu Pai, de lutar. Em nome de Jesus, nos afasta de todo mal. E que tire, arranque de nossas vidas tudo aquilo que tira nós da presença do Senhor, meu Pai. Permanecermos firmes em Tua presença, porque aquele que prometeu é fiel para cumprir com Tuas promessas. Jesus, em nome de Jesus, vem com a Tua providência, vem com Tua esperança, meu Pai. Aquebranta cada coração que está nos ouvindo e em nome de Jesus, eu te peço, em nome de Jesus, traz paz a cada coração que está nos ouvindo. Em nome do Pai, do Filho, do Espírito Santo, desde já eu agradeço mais um dia de vida, sabendo que o Senhor cumprirá com a Tua palavra, com a Tua promessa para cada um de nós. Amém.
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2: É isso aí, 7 horas e 39 minutos. 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Nas primeiras horas de ontem, né, uma grande movimentação em nossa cidade, torna a dizer, momento político é o momento em que a nossa cidade, o nosso estado, o nosso país movimenta, os nervos das pessoas vivem aflorados, né, porque a política faz isso. Quem é de um partido sempre acha que o outro partido está perdido e está ganho e está perdido. É preciso que a gente respeite todos os lados partidários, né? Que possamos entender, né, a democracia normal, né? Que possamos fazer uma política diferente, sem esculhambação, sem denegrir, que continuemos assim, que Tobias Barreto está indo bem, né? Claro que no meio de uma multidão com quase 60 mil habitantes, vai existir sempre uma denúncia, né, eleitoral, que é comum, mas que Tobias Barreto, graças a Deus, até aqui está vivendo um cenário, né, de paz, que possa utilizar os rádios sem contar mentira, porque a mentira mais na frente é desvendada, pode demorar um mês, dois meses, três anos, quatro anos, dez anos, mas o processo vem, né, e aparece. Então, que possamos entender esse período eleitoral. Durante ontem à noite também, eu ia passando do sinal, mas eu não entendi mais ou menos o motivo. Aqui, quando eu ia para o meu destino final da noite, eu presenciei uma cena, né, de discussão, uma mulher com uma criança no colo, né? Só que o sinal não tá funcionando, né, Valdemir, ali. Só que eu entendi que ali houve uma discussão. Meu marido até comentou ali, pode ter sido um acidente, a pessoa com uma criança no colo. E aí eu já tenho aqui 4 mensagens do WhatsApp. Olha, não vai comentar, não? Eu vou comentar dessa forma. Houve uma confusão onde uma jovem, né, foi até a rua Itabaianinha, as imagens estão aí na internet, para todo mundo ver, né? Bateu na porta, a pessoa não atendeu, ela foi e empurrou várias vezes o portão. Em seguida, não sei se antes ou depois, que foi no momento que eu passei, não entendi porque não é de minha conta, eu não parei. Vi que ninguém estava no chão, né? Ninguém estava no chão, disse, graças a Deus o acidente foi de leve. Eu até imaginei que foi um acidente. Não parei porque não é de minha conta, não é porque eu sou da imprensa, que eu sou obrigada a parar em tudo, não. Se fosse um acidente, uma pessoa caída, eu fazia questão de parar, como eu já parei várias e várias vezes, né? Foi um pneu furado, eu sempre paro. Inclusive o meu pneu furou aqui, ó. Vim a pé, graças a Deus, sempre tem pessoas boas no mundo. E a pessoa me deu carona. Mas não parei, porque percebi que tinha sido nada grave. Quando eu cheguei em casa, por volta de 10h30 da noite, eu vi na rede social, né, o Funduço. Ou seja, famílias bastante conhecidas em nossa cidade, o pai, um dos, né, que estão com nomes citados, é muito meu amigo, muito gente boa, pessoa de família, né? Não vou aqui, não sei o que foi que aconteceu, não sei o motivo da briga, Sei que é briga pessoal entre elas. Entre elas. Não vou citar nomes. Primeiro, porque se eu citar um, vou ter que citar outra. Né? Eu não quero problema para minha vida. Eu quero que se resolva, porque são duas pessoas conhecidas em nossa cidade, pessoas boas. O pai de uma delas é muito meu amigo, um cara com um caráter maravilhoso, sensacional. E eu não vou estar citando nomes. Eu quero que resolva. Que se resolvam, vão até a delegacia, preste o boletim de ocorrência. Se uma se sentiu ofendida, se a outra se sentiu ao longo da vida, se, porque tem uma delas que vive falando da rede social, a outra diz que nunca resolveu, a justiça nunca resolveu. Resumindo, eu digo a vocês: vão se resolver na justiça. Pare de envolver pais. Os pais são os últimos a saber, como diz o ditado popular, né, Valdemir? Acaba que sentindo a dor, né? Sente, sofre. De um lado, a gente vê um pai que está sofrendo, né? Tal, eu tenho certeza que, pelo que eu conheço dessa pessoa, essa pessoa vem orientando a filha: minha filha, não faça isso, não. Se aquiete, pare. E ela não está parando. O do outro lado está se sentindo, o outro pai está sentindo que a filha está sendo ameaçada, sofre também. Inclusive, a jovem foi lá ontem, né? Quebrou o óculos do rapaz, o comerciante, quebrou o óculos, né? Segundo os relatos dos vídeos. Então, que vocês possam, em nome de Jesus, resolver da melhor forma, né? São pessoas de bens, são pessoas estudadas, educadas, que possam resolver da melhor forma. O que eu não posso é trazer, porque se eu citar o nome de uma, eu vou citar o nome da outra, e aí vou ter que ouvir as duas aqui no rádio. Você me compreende, né, Kelly e Valdemir? Vou ter que citar o nome das duas e ouvir o nome das duas, e aí agora vai gerar, é melhor resolver na delegacia da melhor forma e esperar. A justiça tarda, mas não falha. Eu espero do fundo do meu coração que se resolva tudo na paz. O que não pode é viver sendo oprimida, sendo ameaçada. O que não pode também é de nenhuma maneira você se sentir que está sendo, né, mangada, zombada, porque o outro lado da moeda também diz isso. Que está sendo zombada, que está sendo esculhambada. Então, que vocês possam resolver da melhor forma e maneira possível. Estou aqui para ajudar, não estou aqui para atrapalhar e nem denigrir a vida de ninguém. Eu torço fundo do meu coração, em nome dos dois pais, que vocês se resolvam em paz e que resolva da melhor forma, porque o que não pode é estar acontecendo e repetindo mais vezes. Né? Porque são duas pessoas, quatro, né? Vamos dizer, pessoas de família. Quando eu digo quatro, é porque quando a gente fala nos pais, os pais é quem sofre, tá bom? 7:47. Libera.
3: Bom dia, Marcela. Marcela, que Deus te ilumine, mulherzinha, que Deus te abençoe. Pela essa pessoa que você é, a gente tem que agradecer muito a Deus. O pessoal está fazendo, nossa, Deus, você já fala na Marcela, diga a mim, que não tem como. Eu gosto de ouvir ela falar, palavra bonita, mas eu não vejo ela nem falar no seu nome, para que você está ligando? Eu digo, ô, meu Pai do céu, deixa eu quieta, mulher. Deus te abençoe, Deus te abençoe.
2: Um abraço, dona Bernadette, obrigado.
4: Bom dia, Marcela, Valdemir e a todos os seus ouvintes. Marcela, eu sou formado em professor, sou pedagogo. Agora, quem tem que ser respeitado é o professor, que é ele que cuida das crianças, seus filhos, os meus filhos. E assim, o professor é ele o responsável por orientar e formar. Você hoje é jornalista, mas você passou por professor, lembra?
2: Com certeza.
4: É professor você, Valdemir, eu, todo mundo. Nós passamos, professor, para ser gente. Valeu, Marcela. Um abraço para você.
2: Um abraço, Alenilson.
5: Bom dia, Marcela Fernanda, Luciano Prendal do Amparo. Essa segunda-feira vai ser espetacular aí nessa rádio, viu? Na FM Tubia Barreto. É uma rádio que, uma emissora a serviço do bem e da verdade. O café da manhã vai ser um espetáculo. Muita goloseima, viu? Muita goloseima, viu? Vamos aproveitar, viu, Marcela? Vamos tirar a barriga da miséria. Você sabe como é que se chama não é Aracaju, os colegas dele de rádio? Inclusive, quem botou esse nome dele foi o presidente do sindicato dos radialistas, Roberto Silva. É doutor não, viu? É considerado como doutor não, o bambambam. É doutor não, é conhecido lá, todo mundo chama ele doutor não, viu? É o nosso popular não aqui, é lá, é doutor não, viu? É prestigiário, viu, não, viu? Bom dia, fica com Deus. Vamos esperar essa segunda-feira, dia 7, esse café da manhã. Vai ser muitas guloseimas, Marcela. Vamos ficar alegre para esperar esse dia.
6: Bom dia, Marcela. Prepara o café que eu tô levando o pão, viu? Marcela, parabéns pela sua reflexão. É isso mesmo, né? Tem gente que confunde ser religioso com ser cristão. O religioso é aquele cumpridor de regra, aquele que faz tudo que o pastor quer, aquele que faz tudo que o pai quer, que o padre quer, que o seu pastor, independentemente seja padre ou pastor, mas não se preocupa em mudar as atitudes, né? Não se preocupa em estar todos os dias com seu joelho no chão, prostrado, pedindo a Deus força e que ele tenha a capacidade de mudar as suas atitudes. Nós precisamos de menos religiosos e mais cristãos. Cristão, primeiro, que se preocupa em mudar o seu jeito de ser, que ame mais, que se preocupe mais com o outro, que seja menos agressivo, né? Seja mais amável e menos frequentador de igrejas. E não estou dizendo com isso que a pessoa não deve frequentar, mas que o motivo de eu estar na missa, que eu seja uma pessoa transformada por Cristo. Pelo motivo de eu estar no culto, que eu seja transformado pela palavra. E não que eu seja mais um ali. Mas eu parabenizo você pela sua reflexão.
2: Um abraço, Matias. 7:51. Cacá, bom dia com Jesus. Vamos comer seus ovos agora. Já, já.
7: Bom dia, Marcela.
2: Bom dia.
7: Bom dia, Cindy. Bom dia, Monezinho. Né? Ô, Monezinho não. Valdemir, né?
2: Valdemir.
7: É, valeu, pelo, né? Você me atendeu bem ontem. Eu estive aí na rádio, né? Gostei, fui bem atendido por vocês todos aí, né? Quero mandar meu abraço. Então você me chamou, né, Marcela, para dar um alô, né? Porque eu tenho vergonha, minha querida, de conversar assim no rádio. Agora em casa eu converso muito em casa aqui, viu? Porque eu fico com vergonha, eu fico tímido, viu? No meio do povo. Valeu, Marcelo, fica com Deus, viu? Bom final de semana.
2: Um abraço.
7: Valeu, filho. Tchau. Um abraço para você e sua família. Tá com a redonda, viu?
2: Um abraço. 7:52. Flávia, bom dia.
8: Bom dia, Marcela. É, não vou falar meu nome não, mas eu cheguei a presenciar ontem, né, o acontecimento.
2: Sim, Flávia.
8: E eu só tô mandando esse áudio para que as pessoas tenham responsabilidade, né? Todo mundo, como você falou, cada um tem o seu lado. Mas com a criança, né, eu parei o meu carro, porque não queria me intrometer na briga, mas ao mesmo tempo, quando eu vi que tinha um serzinho pequeno, né, no meio, eu disse, não, eu tenho que fazer alguma coisa. E quando a gente chegou lá, a criança estava jogada no chão. Eu não entendi o porquê e estava numa espécie de crise de pânico, acho que tem na base de 1 ano e meio, 2 anos. E a criança estava jogada no chão e essa mulher querendo, estava alterada, não sei se ela estava embriagada. Mas enfim, foi uma cena muito complexa para mim, que sou adulta, imagina para aquela criança, né? Então, é realmente pedir a Deus a graça de que essas pessoas tenham responsabilidade, não só com a vida delas, mas principalmente com a vida dessas crianças que às vezes estão no meio dessas brigas, né, e que não fica culpa, com, né, esse trauma pro resto da vida, por mais que elas não entendam. Mas quando eu peguei a criança no braço, né, eu fui lá pra ajudar e peguei a criança pra tirar ela do meio da briga, a menina tava com uma espécie de crise de pânico. Imagina. Então é só pra dizer isso, né, que tenham responsabilidade e que tenham noção de que esse trauma pode trazer uma grande consequência pra vida da criança.
2: Boa reflexão, viu? Boa reflexão. Olha só, o que é que acontece? Eu não sei, eu acredito que ela tenha problemas, né? Eu não sei se é depressão, é alguma coisa, a jovem, né? E ontem, realmente, as imagens mostravam ela com a criança na hora do chute da porta. Ela mostrava a imagem com a criança no colo, né? Uma pessoa em sã consciência não ia fazer isso porque, né? sabendo que a criança vai ter trauma para o resto da vida. Não pensa, ah, porque é pequenininha, fica traumatizada, fica, dorme atormentada, é horrível. Então, que a família possa rever, que a família possa ver, né? A gente sabe que a mãe ama essa filha, mas tem esses colapsos, né? Tem essas
9: crises,
2: vamos dizer assim, né? Que possa cuidar dessa mãe e dessa filha aí, tá bom? 7h54. Bom dia, Kelly, como é que você tá?
10: Bom dia, tô bem. Uma chuvinha gostosa que deu hoje de manhã. Foi bem legal. E aí, pra chegar, eu pensei que nem ia chover, mas aí...
2: Nosso tema de hoje?
10: É o mesmo do que você pediu, né, Marcela? Higiene íntima, essas coisas, dúvidas que você quer tirar sobre você, sua calcinha, sua depilação, entendeu? Tudo sobre isso.
2: Cuidados de mulher e para o homem também. É o mesmo cuidado, Kelly? Deve,
10: assim.
2: Sobre a calcinha, a cueca, a questão de você, a mulher, sair e lavar a calcinha de sabonete, não é legal, né?
10: Falando... Não, o problema do sabonete, Marcela, é porque o sabonete é o seguinte, ele tem muito sabonete hoje em dia que é hidratante. E outra coisa, tem muito cheiro também, né? Não é recomendado você usar uma coisa muito cheirosa, muito hidratante. Por quê? Porque o tecido vai ficar, queira ou não queira, úmido. O hidratante, o que é que o hidratante faz? O hidratante, ele hidrata, ele dá uma umidade, ele dá uma oleosidade. Então, tem sabonete que tem uma quantidade de óleo que não é benéfico para você deixar numa calcinha. Aí tem gente que sai, bota uma calcinha, uma cueca e vai para a rua, passa o dia todo e se assa. Vá rever se você não está usando um sabonete que tem muito hidratante. Por quê? Esse hidratante nessa área pode causar isso, uma irritação.
2: Uma irritação, né?
10: É, entendeu? Então, não é qualquer sabonete.
2: Aí já estão me perguntando aqui. Pergunta a Kelly Dantas. Assim como é o mesmo cuidado de homem e mulher deve ter, quais são os cuidados que o homem deve ter depois de se depilar? Partes íntimas, virilha, escurece também, como a mulher?
10: Se o homem depila com cera... Que eu acho que é mais complicado.
2: Eu acho muito difícil o homem se depilar de cera na virilha, né?
10: Mas se ele depilar com cera, ele vai ter uma profissional para isso, procurar uma boa profissional, e ela vai orientar tudo que ele tem que fazer. Entendeu? Mas se o homem depila com aparelho, ele, em primeiro lugar, ele tem que ter um sabonete esfoliante. Por quê, Kelly? Porque tem foliculite, o aparelho irrita... O homem tem que se cuidar muito mais. Aí quer um esfoliante, resolve um esfoliante, um hidratante corporal, uma pós-depilação. Isso já vem tudo já pronto. Você chega num lugar e compra a pós-depilação. Que são uns calmantes maravilhosos que você compra e não é caro. Por quê? Porque se você não usar, vai trazer muita foliculite. Kelly, o que é foliculite? Foliculite é quando o pelo fica dentro da pele e escurece aquela área.
2: Como se fosse um cravo.
10: É, só que assim, tem uns que não parece cravo. Você já notou que tem homens que tem a barba muito azul? Ali é foliculite. Ali é que o pelo tá ali dentro da pele.
2: E
10: aí, quanto mais você raspa... E outra coisa que as pessoas ignoram é que o pelo, ele é... para uma proteção da pele. E o corpo da gente é muito inteligente. Deus fez o corpo da gente numa perfeição extraordinária. Entendeu? E quando você passa um aparelho, você dá sinal para o seu corpo que ali tem que aumentar a força do pelo. Tá sendo, o corpo entende que você está sendo agredido.
2: A Gil está dizendo, Marcela... Pergunte a Kelly Dantas, por gentileza, qual é a dica que faz para clarear a virilha?
10: Olha, a primeira coisa é um esfoliante. A segunda coisa, você dependendo... Porque é o seguinte, minha gente, tem casos e casos. Mas num comum, você usar óxido de zinco, usar niacinamida, são hidratantes que você encontra com essa substância fácil em qualquer lugar. Entendeu? Em pomadinha de criança tem óxido de zinco. Entendeu? Mas se você não usar um sabonete esfoliante, não vai resolver quase nada sobre isso. Porque o esfoliante vai tirar células mortas que fica ali. Bactérias e tudo vai lavar melhor. Entendeu? Aí você usando, depois usando essas pomadinhas vai ajudar. Ah, eu quero uma coisa que seja uma coisa mais caseira, uma coisa mais simples para usar. Olha, minha gente, eu digo uma coisa para você, não tem mais simples do que um sabonete esfoliante.
2: Clareia, hein?
10: Clareia, Marcela, sabe por quê? Porque ele tem um poder de raspar a pele. Esfoliar quer dizer, tipo raspar, vou falar no comum, raspar. É você comprar um sabonete que ele tem uma areinha. Aí você passa, vai soltar as células mortas que estão acumuladas ali.
2: Estão me perguntando, ô Marcela, pergunta a Kelly aí. Assim, o cuidado com a calcinha é também com o sutiã? Com quantos dias eu posso ficar com o sutiã, Kelly Dantas, sem lavar?
10: Minha gente, pelo amor de Deus, não pode ficar...
2: É como a calcinha?
10: Não. Não é assim. Os riscos do sutiã e a calcinha é diferente. É bem diferente.
2: O sutiã a gente soa, né?
10: É, o sutiã você transpira... E você desce esse suorzinho, mesmo que você use um bom desodorante, e pega no sutiã. O que vai acontecer é você ter bactérias e fungos embaixo da axila, se você continuar com o sutiã 3, 4, 5 dias. Aí você vai ter aquela coçadinha que dá, de repente, toda a coceira. Vou dizer a você, é uma dor que o corpo está sentindo. Você sabia disso? Não? Pois fique sabendo, ali é uma complicação que o corpo está sentindo. Uma coceira não é uma coisa simples. Ah, eu tô numa coceira no pé. E a gente pode olhar, você tá com fígado aí, com problema bem assim. Aí você tá acumulando uma bactéria por causa de um sutiã. Minha gente, tem como revezar. E sutiã, o bom do sutiã é que você não precisa esfregar. Você joga ele dentro de uma água com sabão, deixa lá e joga água e ele tira.
2: Não é necessário amaciantes.
10: É, não é necessário nada. Entendeu? Você bota dentro de um sabãozinho, joga lá, deixa lá, já que você não quer na hora tirar. E depois você vai lá e joga uma água, ele vai soltar. Já a calcinha, não. A calcinha, o cuidado tem que ser maior. Você tem aquela parte onde protege, ela tem que ser bem lavada. E de preferência, com sabonetes em barras, sabonete antisséptico, entendeu? Não sabonetes que você compra que é cheiroso, de linha tal, de perfumaria, não. Você vai comprar um sabonete específico e tem antibactericida. Muito sabonete. Eu gosto muito do óleo do sabonete de coco, porque se você não sabe, o óleo de coco é antibactericida. Então, sabonete de coco, tem gente que não gosta do cheiro. Mas sabonete de coco, ele é muito bom para muita coisa. Para coceira, para dermatite, para um monte de coisa. Sabonete de aroeira também. São todos sabonetes naturais que você pode encontrar em qualquer lugar e pode lavar sua calcinha. Pode lavar, que vai matar suas bactérias, entendeu? Ah, mas eu gosto de usar um amaciante. Em vez de você usar um amaciante, você troca. Pega uma calcinha que seja melhor. Que seja mais confortável.
2: Bom. Amém, olha, Matias, olha, já tá por cá, né? Chegou. Falta Cindy Shielder vir fazer o ovo.
10: Entendeu? Então, é isso. É lavar. E outra coisa também que as pessoas fazem muito é misturar roupa, né? Tem a caixinha. Qualquer caixinha você encontra, né? Tem a caixinha pra você botar meia, tem a caixinha pra você botar calcinha sutiã, né?
2: É interessante.
10: É interessante. Isso é além de ser uma organização... É o seguinte, muitas vezes a gente usa uma roupa, vai pra rua e a roupa não sujou e a gente guarda essa roupa.
2: A melhor maneira, senhora Kelly Dantas, eu gosto de pegar ela assim, a melhor maneira. Eu depilo as minhas pernas, as minhas partes com, como é que diz, aparelho de barbear. Qual a melhor maneira de passar o barbeador na pele?
10: Olha, de cima pra baixo, que é o correto, e os de preferência, hoje os aparelhos vêm com a fitinha lubrificante, você não precisa usar água, não precisa usar nada.
2: E é.
10: Aí você consegue fazer uma depilação melhor. Quer ver? Faz um teste, vocês, todo mundo tem a mania de
2: passar. Eu molho a pele.
10: Todo mundo, pode ser, você molhar a perna sem colocar nada. Todo mundo fica pensando que quando bota um creme, melhora. Mas hoje em dia, todos os aparelhos descartáveis, a maioria vem com a fitinha, que ela lubrifica e ajuda. E quando você não usa creme nenhum, a lâmina é mais ágil, porque ela

0: e proteger a pele. O que é que a gente faz quando a gente depila? A gente tira a proteção, a gente tira o calor. Então a gente tem que repor com uma hidratação. Colocar uma hidratação, hidratar com qualquer coisa legal aí que você encontrar, que você se dê. Tem muitos hidratantes aí. Tem uns que penetram na pele, que são maravilhosos, e tem outros que hidratam por fora da pele, mas não pode ficar sem depilar, sem hidratar depois de uma depilação.
1: 8 horas e 5 minutos. Hoje ainda continua a depilação no barbeador, eu acho que o mais
0: É 70%.
1: usado, né?
0: Não, é 70, 80%
1: Porque
0: da população.
1: mesmo que a pessoa faça a depilação a laser, mas faz de barbeador também,
0: Não,
1: até que ele
0: quando
1: vá
0: faz.
1: desaparecendo.
0: O mais comum. O laser é todo. É a população. Para você ver, Marcela, a população é de 12% que faz com laser.
1: Bem pouca, né?
0: Né? Entendeu? Aí a população de cera é 20 e pouco por cento. Eu tô falando num grupo de 100% da
1: No
0: população.
1: total, né?
0: É uma pesquisa muito grande sobre isso. Mas 70 ou mais por cento da população, não tenho precisamente aqui, não tô lembrando, é com
1: É
0: aparelho.
1: como a gente tem o costume, e esse costume de usar, pega ali o barbeador, passa no sovaco,
0: É rapidinho.
1: aí rapidinho ali, amanhã não nasce, né? Com 2 dias aqui nasce. Aí vai lá e passa de novo. Pode ou não, Kelly Dantas? Com a mesma barbeador.
0: Minha
1: Que é
0: gente,
1: descartável,
0: o
1: né?
0: perigo
1: O
0: é
1: ser humano
0: descarte.
1: faz isso, né? Eu faço.
0: Todo mundo faz. Olha, na realidade, o perigo é você estar tá passando um aparelho em você e chegar sua filha e passar o aparelho também, porque você deixou ali.
1: Não pode, né?
0: Não, não
1: É isso
0: pode,
1: aí,
0: não
1: individual,
0: deve.
1: né?
0: Existem vários vírus, mas tem um vírus que ele dura muito mais, ele vive muito mais, que é o tipo, os de fígado. Entendeu?
1: Entendi.
0: Aí eles atacam o fígado e tudo. Então, tem fungos, bactérias. Por mais que você lave o aparelho, não vai seguro. Por isso que é descartável. Se você puder passar um papel. Outra coisa, ah, eu quero guardar para outro dia, é para mim. Você guarde no lugar e passa um papelzinho higiênico e tudo. Tente não passar. Já que você quer usar, que eu não concordo, eu passe um papelzinho higiênico, alguma coisa e guarde. Se você molhar, ele pode oxidar. E se ele oxidar, é uma lâmina, é uma coisinha de ferro de aço. Se ele enferrujar, você está passando ferrugem, você pode estar tá passando uma lâmina enferrujada em você. E se você não tiver com suas vacinazinhas certinhas, hein? Entendeu como é o risco? Por isso que é descartável.
1: 8 horas e 7 minutos, dicas de depilação, dicas, eu diga,
0: De
1: dicas
0: saúde,
1: de
0: beleza.
1: saúde, de beleza, dicas de mulheres, né? Oito
0: Beleza.
1: horas e 8 minutos, sintese, aprova greve por tempo indeterminado dos professores na rede estadual do ensino durante a Assembleia Geral Extraordinária, né, realizada na manhã desta terça-feira, ontem, né, o Sindicato dos Trabalhadores em Educação Básica do Estado de Sergipe decidiu pela greve por tempo indeterminado. De acordo com o Sintese, o movimento grevista terá início na próxima terça-feira, dia 8, com o ato dos professores e das professoras em frente ao Palácio. Entre reivindicações, né, deixa eu me ver. Da categoria estão a negociação coletiva com o governo do estado de Sergipe, com o posicionamento do estado em relação à decisão do Supremo Tribunal Federal, e que restritura. Quer dizer que esse dia tudo sem aula? É, Valdemir? Esse dia tudo sem aula?
2: A partir de terça-feira, dia 8, greve estadual.
1: 8 e 9, tá aí. Matéria tá lida. E vamos para o apoio.
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3: 8 horas e 9 minutos.
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0: Marcela Fernanda.
1: 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E daqui a pouquinho o secretário de Educação, né, estará aqui presente. Agradecer a Matias. Obrigado, viu, Matias, pelo pão. Né, o Cacá tinha mandado ontem ovos. Também recebi pães da loja De Sol. Eu acabei deixando em casa. Ontem, você acredita que foi quentinho, um pão quentinho da De Sol, loja De Sol. Ana Paula enviou, disse que era para comer no programa. Mas ontem era tarde. Né, e eu estava de saída. Né, como é engraçado o povo, né? Mandou. Mandou pão. Pão quentinho lá de Santa Rita.
2: O Marcelo Fernando, pergunta aquela aí se eu posso depilar o subaco. Pergunta aí, viu?
1: Ah, pode sim. Pera aí. 8 horas e 28 minutos. Já, já ela responde. Ela tá tomando um cafezinho. Vamos com a nossa repórter. O meu se rapa todo, né? O meu não tem um cabelo mais nada. Só, já não tem o da cabeça? O meu, como dizer, tá perdendo o cabelo da cabeça? Você imagina, o meu não tem nada, não tem no sovaco, não tem nada, é tudo liso. Eu digo, é porque ele é calvo, Valdemir. Ele é calvo, Valdemir. Valdemir dá risada aí, não vale um conto, não. Bom dia, Cine Shield.
3: Bom dia, Valdemir Barreto. Bom dia, você ouvinte da Tobias Barreto FM, Valdemir.
1: Você gosta de homens modernos que se depila, sim ou não, Cine Shield?
3: Sim.
1: Sim. É, um subaco cabelo do homem.
3: Misericórdia.
1: Antigamente se via muito o subaquinho cabeludo, né?
3: É, hoje em dia fica com falta de higiene.
4: O subaco cabeludo
1: menininho. É. Ô, Kelly Dantas, ouça aí esse áudio. Ouça aí o áudio.
2: O Marcelo Fernando, pergunta aquela aí se eu posso depilar o subaco. Pergunta aí, viu?

0: pode depilar a sovaca ali dentro.
1: Olha, é o meu homem que tá perguntando, né?
2: Isso.
1: Olha, na realidade é o seguinte, poder, pode. Agora, só que é o seguinte, o homem, ele tem a necessidade do pelo porque ele transpira mais. E a gente tem aí as glândulas linfáticas. O que, que as glândulas linfáticas fazem? Elas purificam o sangue. Entendeu? Elas limpam o sangue. Se você tiver algum problema, tudo vai tirar no seu suor. E quando você se depila, você para mais de transpirar. Entendeu? Não tem risco, porque se você tem atividade física, se você se mexe, se você faz alguma coisa que você transpira, aí ajuda. Entendeu? Aí ajuda. Agora, se você não faz nada, se você é sedentário ainda, tira. Porque é o seguinte, pode aparar. Você aparar, deixar aparadinho, é maravilhoso, é melhor do que... Primeiro, eu falei na estante aqui, se vocês não estão ouvindo, não viu, se o senhor não viu, eu falei o quê? O pelo protege a pele da gente. Quando a gente passa uma lâmina, o pelo entende que foi agredido e ele aumenta, engrossa. Por isso que tem muita gente que depila a partes íntimas...
0: Valderan Lemos disse que se depila toda, olha lá os braços, tudo liso aí.
1: Ó, entendeu? Tem gente...
0: Eita!
1: Entendeu? Tem gente... Tem gente que não entende. Quanto mais você depila, mais ele vai ficar mais grossinho o pelo. A haste vai ficar grossinho o pelo. Entendeu? Porque o corpo entende isso.
0: Meu amigo Silvano... Okay.
3: Eu sou depiladinho de cima a baixo, tá? Meu rosto, meu sovaco, tudinho até chegar nos pés. Eu sou depiladinho ali no cinto da cadeira. É depiladinho.
0: É todo raspadinho. Se molhou já, mas tá todo raspadinho.
3: Eu sou depiladinho de cima a baixo, tá? Meu rosto, meu sovaco, tudinho até chegar nos pés. Eu sou depiladinho ali no cinto do Bota Candeza, é depiladinho.
0: E a dica pra Helenilson, que se depila todo, o que é que você passa assim? Olha, passe hidratante, que vai hidratar.
1: Se você não usar, se você se depila sempre e não passa um hidratante, você vai ter a pele áspera no futuro. Você vai se incomodar no futuro se você ficar se depilando sem usar um hidratante.
0: Eu vou ser sincera a lhe dizer uma coisa que me incomoda. Eu não sei o que é pior, se é cabeludo, o homem, ou se é quando ele se depila e quando vai nascendo, fica espetando. Grosso.
1: É porque vira haste, os pelos viram haste. Aí fura, machuca, arranha.
0: Eu sou muito sensível.
1: Entendeu? Arranha. Entendeu? Aí é isso que você tem que entender.
0: Eu não sei o que é pior. Se é o... Eu não sei. É melhor depiladinho, né? Do que cabeludinho.
2: Ai, meu
0: cabelo alto. Bora, Gelinho.
4: Bom dia, Marcela. Marcela, diga a ele aí que não passe perto do fogo, não, viu? Senão ele vai ficar todo depilado, viu?
0: Quem é que ele tá dizendo? É com...
1: Com o cara que se depilou.
2: Ou com Helenilson.
0: Helenilson. 8 horas e 33 minutos, rapaz, é coisa. Silvano, dá risada, né? Mas é coisa, viu? Nesse programa. O secretário Luciano, eu vou... Tá com a matéria, Cindy, aí? Joga a matéria para a gente colocar o secretário Luciano e falar sobre o desfile que vai estar acontecendo.
2: Marcela, mais uma vez, ontem houve aí uma prisão por descumprimento não, por agressão à mulher.
0: Ex-companheira ou mulher?
2: Companheira, mulher.
0: Aqui em Tobias Barreto.
2: Isso, ontem à noite. Ontem à noite a
0: delegacia. É moda já, virou moda? Virou moda agora. Todo dia tem um caso desse.
2: Infelizmente, ontem, essas agressões começaram justamente também, por coincidência, na Rua Itabaianinha, onde começou durante no finalzinho da noite, onde já vinha essas agressões acontecendo e a pessoa ainda prometeu que quando chegasse em casa, ia mesmo quebrar o pau. E assim fez quando ligaram para a polícia.
0: A Rua Itabaianinha ontem estava pesada, viu? Porque o ocorrido também de ontem também foi na Rua Itabaianinha.
2: Foi.
0: Então foi dois fatos na Rua Itabaianinha.
2: Isso. Primeiro começou pela Rua Itabaianinha, onde o pessoal percebeu, né, e viu que esse homem já vinha agredindo essa mulher no decorrer ali da Rua Itabaianinha. Aí quando chegou na casa deles, foi aí que ele...
0: Ah, ele não mora na Rua Itabaianinha, foi descendo.
2: Foi passando pela rua.
0: Diga aí, um cabra desse. Mandar jogar água benta na Rua Itabaianinha, porque eu nunca vi um negócio desse, não. Então, o caso e o casal é daqui de Tobias Barreto. Eles iam andando e ele começou a agredir, né?
2: E começou as agressões na Rua Itabaianinha. Algumas pessoas pediu pra parar, tentou ali conter. Uns ligaram pra polícia, mas aconteceu que eles estavam de passagem, né? Aí foi quando a polícia chegou até o estabelecimento deles e ele foi detido ontem mesmo.
0: Mulheres, tenham coragem. se revistam do poder de Deus e tenham coragem. Medo nós tem, mas não pode usar, né? Acima do medo, coragem. Aprenda a denunciar. Ah, eu gosto de defender as mulheres, mas tem umas situações que a gente sabe, ninguém merece apanhar. Mas tem mulheres que também jogam sujo, viu? Tem algumas mulheres que no meio de 100%, 3%, tem aquela que o cara não faz nada e ela fica aterrorizando o cara para ver se o cara apanha, bate nela. Tem mulher assim também. Tem mulher assim também, é uma grande minoria, mas tem. Agora, mulheres, se revistam do poder de Deus, tenham coragem. Hoje existe Casa Rosa, existe delegacia voltada para a mulher e tenham coragem a denunciar. O que não pode acontecer é não estar acontecendo e você ir para cima do cara pro cara bater você, né, Luciano? A gente sabe que tem uma minoria que faz isso, viu?
2: Isso.
0: Tem mulher ruim, também tem homem ruim no mundo.
2: Isso mesmo.
0: Né, Cristilde? Isso. Mas é uma grande minoria isso aí.
2: Quando a gente vai fazer a comparação questão de homem e mulher, a gente vê a quantidade, né? É. Então, a gente sabe que existe realmente, mas não são todos, no caso.
0: Libera o áudio aí pra Fabiola Santana, pra gente ouvir.
5: Oi, Marcela, bom dia. Marcela, eu estou pedindo uma licença para você colocar esse hino aí, Marcela. Chora, flamenguista.
0: Eu nem ia falar.
5: Onde nós ganhamos de 2-0. Fora de casa, viu, Marcela?
0: Vasco, né? É. Aí é porque ele é vascaína, ele faz questão de botar.
2: Eita, Fabiola.
0: Cid, conclua.
2: Pois é, Marcela, houve aí ontem essa prisão. E eu falo em nome do produtor rural. 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
0: E em nome de quem mais, Cid
2: Schilder? 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
0: 8:37.
3: Marcela, bom dia mais uma vez pra você. Marcela, se tiver como passar o hino do Vasco aí, que nós estamos na Libertadores já, viu? Porque nós ganhamos do Vitória ontem e vamos pra Libertadores. Assim. Que o vice, o presidente e o campeão da Copa do Brasil vai para Libertadores. Então nós vamos já, que nós já estamos já. Então, se você puder passar, você é flamenguista, né? Se você puder passar, eu lhe agradeço. Marcelo, um abraço.
0: Não sei por quê. Não pode ganhar uma. De 10 que joga, ganha uma, eles ficam assim, tudo animadinho. Bom dia, Luciano Marques, secretário de Educação. Como é que você está?
6: Bom dia, Marcelo. Eu estou bem, graças a Deus. Bom dia a todos que nos ouvem, né? Aqui hoje está repleto aqui de gente, tem...
0: É tanto assunto aleatório, é raspar. Olha. Olha. Tá vendo aí?
6: É o que está.
0: Os braços. É, tem cabelo ou é porque se depila?
6: Não, me depilo não. Eu quando eu quero ouvir o programa, eu aparo, mas depilar não.
0: Você que não tem cabelo, é? Nos não, braços. Deixa eu topar. Eu gosto de topar.
6: É bem pouquinho.
1: Eu não tenho, não.
0: É lisinho, viu? Parece que botou foi a laser.
6: Não, é o cotô, assim, meio liso.
1: E como ele
0: tem uns que é mais cabeludos, rapaz, tem outros que é mais, né?
1: É, sim, rapaz.
0: Né, Matheus?
7: Tem uns que é descendente de macaco.
0: É.
6: Ô, Matheus, bom dia, Matheus.
0: É cada assunto aleatório, né?
6: O culpado do Valdemir é velho. Mas o mesmo, é descontraído do programa. Você que tá ouvindo gosta.
0: Ô, Luciano, quer dizer que o desfile é o próximo domingo, é assim?
6: Próximo domingo, é.
0: Pronto. 6. Como é que vai ser? Qual o horário que vai iniciar? Né? Eu quero saber tudo para informar o pessoal e também para a avenida, né?
6: Então, próximo domingo, como todo ano acontece, no próximo domingo será dia 6, né? E a gente vai querer estabelecer esse dia, não a data, porque é um transtorno quando cai na semana e você fechar a avenida, o comércio, não reclama. Os carros reclamam porque os caminhões passam por dentro da cidade, né? Principalmente pela Avenida 7 de Junho. E aí a gente está querendo fixar o domingo como o dia do desfile, pelo menos enquanto a gente estiver na secretaria, né? Para evitar esses problemas. E aí, como todo ano, a gente começa a fechar a avenida de manhã cedo, um lado,
0: Sim.
6: 5 horas da manhã a gente já vai estar lá fechando a avenida. O lado daqui para quem vem no sentido Aracaju, Bahia, do lado direito, né? Fechar ali do posto Bel até Ranulfo, a gente fecha. Então esse lado da cidade fica praticamente todo fechado. Os carros só vão poder circular. Quem vier do lado de Poço Verde vai ter que voltar pelo retorno aqui do posto Serrano e para sair para a Bahia pela Getúlio Vargas, né? Porque por lá não vai passar, lá está fechado. A partir do momento que começa o desfile, a partir do meio-dia, mais ou menos. Então a gente começa a fechar de manhã, 5 horas da manhã, a avenida, esse lado, do lado direito. É, o palanque, como o ano passado, vai ficar no meio da avenida mesmo ali, pegando o canteiro da praça.
0: Sim.
6: Cruzeiro com o canteiro daquela pracinha do Tobias Barreto.
0: Vai estar bem no meio, né?
6: Meio virado para a avenida da Caixa, né? Então, informando porque isso vai acontecer e para que os motoristas já saibam que naquele momento ele não vai poder, quem for, para, por exemplo, quem vem de Poço Verde e quiser ir para a Bahia, ele não vai descer a avenida, nem vai descer a Getúlio, nem vai descer a João Alves.
0: Para não dar bagunça também, porque vai estar interditado.
6: A praça da igreja vai estar fechada, não passa. Ele vai ter que voltar por cá, aqui para pegar o Poço Serrano, pegar essa rotatória do Poço Serrano e descer pela Getúlio Vargas. E quem vem da Bahia não vai poder também subir a avenida a partir das 13 horas, não vai poder subir a avenida. Ele vai ter que ir lá pela feira, né, para sair aqui perto da rádio, que está perto do SESI. Informando isso para as pessoas. Amanhã estarei novamente no programa de NAM para falar de novo sobre isso, né, sobre esse fechamento de rua. E o DECIDE a gente começa, como todo ano, a partir das 15 horas.
0: Das 3 horas da tarde, né?
6: 3 horas da tarde.
0: Quantas escolas, Luciano, aqui irão desfilar?
6: Estamos com 19 pelotões. Entre eles tem um que não é escola, que é o Serpede, que sempre desfila. E, aliás, tem 3. Tem o Serpede, tem a escolinha do professor... É João, o professor João, parece que é, né? É a escolinha que todo ano desfila conosco. E tem o pessoal da Igreja Adventista do Sétimo Dia, que são os desbravadores, aquela turma, né?
7: Escolinha Paulista.
6: Isso, a Escolinha Paulista.
0: Todo municipal, estadual e particular também?
6: Isso. Não, particular nesse ano nenhuma aqui.
0: Nenhuma?
6: Nenhuma. É, o ano passado, não, só me engano, não, acho que não teve nenhuma também. Mas esse ano também não tem. E as escolas do estado nós teremos quase todas. É, Maria Rosa, há muito tempo que ela vem só com a banda e com uma comissão de frente e ele vem puxando uma escola nossa também, a banda do Maria Rosa. O Abelardo também não vem com aquele desfile longo, grande que eles têm, bonito, né? Esse ano vai ser a banda e mais alguns componentes. E me parece que o João César vem com banda. Enfim, eles estão todos aqui, né, nessa relação. Então são 19 pelotões com esses que eu estou falando, né?
0: Esse ano a Polícia Militar, o Batalhão, não vai participar?
6: Não, até porque é um ano eleitoral, né?
0: É.
6: Não tem como... o ano passado eles já não participaram, né? Não participaram do desfile, porque coincidiu com o desfile de lá de Aracaju também. Não teremos a Polícia Militar. A gente acredita que esse ano, Marcelo, o desfile termina antes das 10.
0: É mais cedo, né?
6: Mais cedo, porque diminuiu muito o tamanho do desfile. Muito, muito. Não tem a polícia. O Abelardo não vem com todo aquele...
0: Não vem, não?
6: Não vem, só com a banda e com alguns componentes de linha de ali da... Acho talvez da comissão de frente, né? Então, o Pedro Zídio também não vem.
0: Qual é a primeira escola que vai desfilar? E a última, normalmente, é Abelardo ou Maria Rosa?
6: Seria o Abelardo, mas como ele não vem com a banda, ele vai puxar o Maria Rosa. Né? Não, aliás, ele não vem com a banda, ele vai vir só... Ele vai estar mais na frente um pouco. Aí, que, por último, a primeira é o que quem vai fazer a abertura é o Serpede, né? Aliás, a comissão de frente da secretaria com a banda Lira, nós vamos estar fazendo a abertura, como todo ano. A gente sobe, depois que a banda Lira vem com a comissão de frente toda, com a Secretaria de Educação, aí começa o desfile, aí vem o Serpede, que é a primeira do pelotão, né, para desfilar, e depois... Vem aí as escolas pequenas, as escolas com criancinhas, as creches. E isso,
0: a prioridade é colocar primeiro os pequenininhos, isso, né?
6: A creche Aris Cosmos, a creche Antônio Oliveira, que é a tia Toninho, o Joana Ramos, que tem ensino infantil, né? E aí vai entrando as escolas do ensino fundamental, são 19 ao todo esses pelotões, E são pelotões que não são muito grandes e a gente entende que esse ano a gente acha que a gente conclui ele até as 10 horas da noite, no máximo.
0: Então, pessoal, se você não quer perder, né, para você que gosta de ver a beleza que é um desfile, vai às 3 horas da tarde e o secretário da Educação aqui está nos confirmando pela quantidade de escola, que são 19 pilotões, né?
6: Isso.
0: Vai estar diminuindo e possivelmente antes das 10 irá acabar. Se não houver, claro, nenhum atraso por parte das escolas.
6: Acredito que não haja, não, porque nós começamos às 13 e a gente já está definindo que as escolas têm que estar na concentração bem antes. E aí haverá tempo de todas chegarem e aí à medida que vai chegando vai saindo, né? E também tem uma coisa que todas as escolas terão uma banda própria. Não fica esperando uma terminar para depois buscar outra. Não, todas as escolas terão sua banda. Chegou na concentração, é a hora de sair, tem uma banda ali para à disposição para sair com ela.
0: Eu gostaria que o senhor fizesse um pequeno relato, aí os horários das escolas, porque Jocielma tem algumas mães perguntando. E como eu estou em cima do horário, preciso finalizar aqui também. Hoje tem sessão na Câmara, né? Com a participação, vai ter a presença do padre. E aí eu vou precisar. Aí eu gostaria que o senhor passasse todo, né?
6: A ordem.
0: A ordem. Porque já estão me perguntando.
6: Né? O horário não tem como definir que hora uma vai entrar. Porque aí...
0: Mas por ordem, né?
6: Por ordem. O primeiro...
0: Gente, a previsão é que inicia 3 horas, pronto, né, secretária?
6: 3 horas a gente marca para que a equipe da secretaria, junto com a banda, puxe o desfile, abra o desfile.
0: Pronto.
6: 3 horas em ponto. A gente gasta em torno de poucos minutos dali de Ranulfo para cá, né? E depois que a gente abre o desfile, aí vem o Serpede, também que vem, não vem muito grande, vem com poucos componentes. Depois vem a creche Aristógenes, né? Depois que a gente abre.
0: Mais ou menos a escola vem mais ou menos que horas? Tem aí, Marcos?
6: Se a gente abrir às 3 horas em ponto, eu acredito que essa escola, assim que a gente distancia um pouco, ela já começa a entrar, pronto, na avenida. 3:30, não, acho que não chega a 3:30. Se a gente ser 3 horas, não atrasar nada.
0: Então se atentem, né? Viu, mãezinhas?
6: Depois dela, que é a hora escolhe, aí vem a creche, Antônio de Oliveira, né? E depois da creche de Oliveira vem a escola Joana Ramos, que é o jardim de infância.
0: Os pequenininhos, né?
6: É os pequenininhos. Esse já aqui é o quarto pelotão. Vem o quinto, que é a escola da Brasília, Nossa Senhora da Ajuda. É uma escola pequena também. São pelotões pequenos que não vão demandar muito tempo na avenida. Vem em seguida o Gilmar Fontes, que é a escola de Campo Pequeno.
0: Sim.
6: Gilmar Fontes, o sexto pelotão. O sétimo pelotão é o Fátima Ramos, aqui dos Agripinos, né? Depois dos Agripinos, no oitavo pelotão, vem Paulo Freire. Escola Paulo Freire, lá perto de Macaé. O nono pelotão.
0: Olha lá, o Paulo Freire, viu, Jocelma?
6: É o oitavo pelotão, né? Isso. Depois do oitavo, aqui vem o nono, que é a Santa Terezinha, a escola daqui da João Alves, que fica na João Alves. E aí vem a Escolinha Paulista.
0: Sim.
6: Que está aqui no meio deles. Vem a Nicodemos, lá do Padre Pedro. Vem em seguida o Arnaldo Garcês, de Capitoa. Depois vem João Rodrigues, que é a escola do Barriga. Depois de João Rodrigues vem a Minta Leopoldino Ramos. E depois do Amintas vem Antônio Alves Barreto, que é o Barretão. O Amintas Leopoldino Ramos é a escola de Samambaia.
0: Sim.
6: Depois vem o Colégio Estadual João Antônio César. A escola Alva Alves de Mato, que é do Jabeberi. E a escola Telma, que já vem aqui com penúltimo, quase, terceiro, para terminar de cima para baixo, o terceiro, né? A escola Telma. Depois da escola Telma, aí vem a banda marcial. Deixa eu ver aqui. Ela é a penúltima. É a última, vai ser a Espadilha. Aí termina. A penúltima é a Telma, puxado pela banda do Maria Rosa. E por último vem o Irai Espadilha com banda própria, né? Ela tem banda.
0: O Iraildes, né?
6: São 3 escolas que têm banda própria.
0: Iraildes. Quer dizer que é a última, é?
6: É a última. É a maior escola, né? Então a gente deixou ela por último. E é isso. Essa é a ordem do desfile. E eu acredito que A gente quer, termina cedo esse...
0: Levem suas crianças, né? Levem suas crianças. Dona Maria, seu José, se puder, se quiser, também leve seu banquinho para sentar, para poder assistir também, né? Tranquilamente. Mas vão com o Espírito Desarmado também para a avenida, porque tem muita criança.
6: Isso. Esse, eu acho que esse ano vai ser um... Todo ano o desfile é muito bonito.
0: Graças
6: Mas
0: a Deus.
6: Mas esse ano, é, por conta de programas novos que nós criamos, como o Educa Tobias... E aí as escolas vêm me mostrando cada modalidade e vai ser um desfile muito bonito. As pessoas vão ver. O balé, por exemplo, vem muito bonito. O esporte, a música, enfim. Escolas que vêm trazendo essas...
0: Vai estar trazendo essas pautas.
6: Isso.
0: Né?
6: E aí cada uma faz do jeito que sabe fazer.
0: A
6: sabe
0: criatividade fazer bonito, né? E olha que o povo da educação tem uma criatividade...
6: Faz bonito mesmo.
0: Só cada faz escola, coisa bonita mesmo. Viu?
6: Vai ser um desfile muito bonito, mostrando aquilo que a educação vem fazendo, que são coisas que possibilitaram que a educação melhorasse em Tubiano Barreto. São ações que nós fizemos ao longo desse tempo, né, que fizeram com que a educação de Tubiano Barreto hoje estivesse nos anos finais, o terceiro colocado no estado de Sergipe.
0: E a gente também, deve, a gente, eu pensando aí, falando sobre o assunto do desfile, os atrasos também acontecem das escolas acabar aqui atrasando. Então, a gente pede a compreensão isso, também, isso. Né, secretário?
6: Não é brincadeira. Você pegar uma escola com por exemplo, Iraíde, que vem lá com, não sei, só a banda tem quase 100 componentes. Só
0: é mesmo, Iraíde?
6: 70 e tantos componentes.
0: É, né? Mole, Valdemir. Como cresceu?
6: E ela vem fazendo, vocês vão ver que decida elas vão fazer. E aí você vem com aquelas comissões, aqueles pelotões, escola grande, para você organizar tudo, colocar na venda, não tem como não atrasar. Não tem. Agora, que...
0: Que é muita gente, né?
6: É muita gente. É muita gente mesmo, muita gente. Escolas com cento e tantos componentes para você colocar na avenida, com tanta coisa para organizar, organizar pelo...
0: Não é 13 horas, não. É 3 horas da tarde.
6: 15 horas.
0: 15 horas.
6: 15 horas está o início. Claro que quando chega essas 15 horas, a avenida está lotada.
0: É.
6: Eles começam a chegar...
0: Aí, a gente começa a chegar para sentar logo na frente, né?
6: Começa a botar os banquinhos cedo, quando dá 15 horas, aí a venda já está lotada.
0: É 3 horas da tarde que inicia, porque a mulher entendeu errado. É 13 horas? Não, é 3. 3 da tarde às 15 horas.
6: A gente fala 3 porque o pessoal está acostumado a falar 3 horas, mas é 15 horas, né? É isso, Marcelo. Obrigado, viu, pelo espaço.
0: Que Deus abençoe sua vida, boa sorte. Você sempre caprichoso, destaque como secretário, que a gente sabe disso.
6: Obrigado, obrigado.
0: Né? Tem um trabalho, um serviço muito bem prestado.
6: É, a gente tem uma equipe muito boa e nos ajuda muito, sabe?
0: Que Deus abençoe.
6: Claro que uma equipe boa precisa de você ter alguém que saiba conduzir, porque senão você não consegue ter uma equipe coesa, né? E aí você respeitando todo mundo, tratando todo mundo bem. Você consegue, todo mundo faz com boa vontade, sem reclamar, e, enfim.
0: É leve, né, Luciana?
6: Graças a Deus, nós criamos esse clima lá na secretaria, que todo mundo que chega lá percebe que o clima é bom e que o clima é leve.
0: É diferente, né? É. Obrigado, viu, secretário de Educação, Luciano Marques. Senhora Kelly Dantas.
1: Vamos lá, vamos terminar. Dizendo que, se você se depila com aparelho, tem que usar hidratante. É fato. Entendeu? Outra dica maravilhosa, se você não quer isso, Marcelo ficou perguntando, quer ir para lugares escuros? Se você tiver um chuveiro de água quente, ajuda muito na hora da depilação. Por que, Kelly? Porque eu vou dar um exemplo super
0: Quando
1: fácil.
0: Vou estar depilando, é bom no chuveiro quente.
1: A mesma composição do cabelo é da pele da galinha, é uma queratina, entendeu? Aí quando a melatonina, a queratina, essas coisas, quando você vai pegar uma galinha e depenar, o que é que você faz? Você coloca numa água morna, né? Aí faz com que não arranca, porque se você tentar arrancar a pena de uma galinha, ela sem colocar na água morna, vai arrancar a pele da galinha, entendeu? A mesma coisa age no corpo da gente. Por que depilação quente dói menos que depilação fria? Quem já fez sabe disso. Porque a depilação quente abre os poros, amolece o folículo capilar e tira. A mesma coisa se você não quiser que escureça a sua pele. Se você não quiser, o homem quer depilar a barba, faça na água morna. A mulher quer se depilar, faça na água morna. Vai ser menos risco de dar foliculite
0: e
1: menos risco de ficar escura a pele, entendeu?
0: Que dica de milhões, viu, que você tá me dando.
1: Entendeu? Então, na água morna. Então, você tentar, se você não tem chuveiro quente, você amorna a água e vai fazendo a depilação com água morna, que vai ajudar tanto que você nem imagina. É outra dica, porque Marcelo sempre pergunta, por quê? Porque geralmente o escurecimento sobre depilação é a foliculite, é pelos lá dentro encravados, que fica escura a pele. Entendeu? Quando você usa água morna, esfoliante, você diminui de 50% ou mais por cento essa coisa de pelos, de dar aquela área escura e feia, né? Entendeu?
0: Pra mau cheiro na virilha e no sovaco, dica de dona de casa pra dona de casa.
1: Foi, na realidade é o seguinte, o mau cheiro é causado por fungos e bactérias. Tem que usar um sabonete fungicida, alguma coisa. Se não der jeito, entra no meu Instagram que eu dou uma dica melhor.
0: Procure.
1: Pra você usar em casa. Por quê?
0: Passa seu número, não pode não.
1: Pode, 99436169, mas todo mundo conhece Kelly Bela. Meu Instagram é kellybela.dantas. Aí você vai ver lá, eu tô de rosa, com a roupinha rosa de estética. Entendeu? Aí é só você ligar e mandar, Kelly, o que é pra tirar esse mau cheiro?
0: Vem
1: aí,
0: cá, eu... manezinho maravilhoso.
1: Olha,
0: não,
1: olha como o manezinho tá.
0: Pode não.
1: Olha como o manezinho tá.
0: É porque eu ia topar na pele dele pra ver se ele é rapadinho ou se ele nasceu peladinho.
1: Entendeu? Ah, eu...
0: Tira aí, tire.
1: Eu acho que aí. Ele se depila.
0: Deixa eu ver se ele se depila. Eu acho que ele não se depila, não. Ele não, nasceu.
8: Passa a máquina. Só.
0: Ah, ele nasceu rapadinho.
1: Ele não se depila, não.
0: A barriga é cabeludinha?
1: Olha como ele tá.
0: A barriga é cabeludinha?
8: Vou mostrar que ela tem assim, sabe?
1: É todo lado.
0: Menino, como emagreceu. Como emagreceu, né?
8: Essas banhinhas que tem por aqui.
0: Mas some, viu? É só você caminhar.
8: 89 tá com 80.
0: Amém.
8: Tudo com ovo. Batata com ovo, inhame com ovo.
0: Tudo com ovo. Haja ovo. Parabéns. E à tarde também tem ovo, se você quiser, fica à vontade, viu? É. A gente ganhou uma placa de ovo do Cacá lá da Lagoa Redonda.
8: E eu pensando que era Cacá Oliveira. Eu mandei um óleo. Cacá, eu quero ovo. Mas não era.
1: Não. Mas legal.
0: Foi Cacá da Lagoa Redonda, inclusive. Mandou um abraço pra você.
8: Pão, de jeito nenhum.
1: Você é, porque
8: eu falava o pão na manteiga, nem cortava o pão. De jeito com a tábua.
0: Ah, eu como um pão.
1: Mas não é. O do pão
8: agora vamos só com os peitos.
0: Eu quero 6 participações até finalizar o programa. Quem vai decidir quem vai ganhar é Manezinho. Falta 3 minutos. Eu quero 6 participações de áudio. Não é de ligação, não. É áudio objetivo. Me chamo tal, moro em tal lugar, né? Me chamo tal, moro em tal lugar. Pra gente fazer um sorteio rapidinho aí. Né? É áudio, eu quero áudio objetivo, né? Sem nenhum.
3: Aqui eu, Marcelo, é, compadre Manezinho, meu compadre, valeu, Marcelo Nilson.
0: Moiou muito aí, viu, menino? Moiou muito. Bora, quero áudios. Áudios. Bora.
3: Marcela, esse lenda atravessa além do Costa, quero ganhar, viu, nesse sorteio. Bom dia.
0: Bora.
9: Bom dia, aqui é Nilva do Conjunto Padre Pedro.
0: Bora.
10: Bom dia, Marcela, sou Adriana, ela colocou, eu queria participar.
0: Bora mais.
11: Bom dia, Marcela, aqui quem fala é Gil do Papelão, gosta de participar desse sorteio.
0: Gil Papelão, bora.
12: Bom dia, Marcela Fernanda, eu sou a Lu do Maria do Carmo, quero participar da promoção.
0: Pronto.
12: Por favor.
0: Bota outra.
13: Boa tarde, Marcela, aqui é Cláudio da Lagoa do
0: Boa
13: Cavão,
0: tarde.
13: Quero participar.
0: Oxê!
12: E Marcela Leni, quando a gente mandou, bota meu nome aí no sorteio.
0: Bora.
14: Dia, Marcela, que é Cleito Agripino 1.
0: Bora.
15: Oi, Marcela, bom dia, me chamo Jociel, eu sou do Sutim.
16: Bom dia, Marcela, Cindy, Kelly, Manezinho, Valdemir, quero participar da promoção, é a Adriele.
0: Adriele.
17: Marcela, bom dia. Aqui é Bruna do Macaé, gostaria de participar do sorteio.
18: Bom dia, Marcela, me chamo Conceição, moro na Gripinho 2, quero participar da promoção.
0: Conceição.
19: Oh, meu Deus do céu, pra que você quer Aldo, hein? Porque eu tô aqui sentada.
18: Ei, Marcela, tá bom, Marcela.
20: Oi, Marcela, querida, bom dia, é sério, eu quero ganhar o prêmio hoje, viu?
0: Esse programa é muito bom. Bora, deixa eu contar. 1, 2, 3, 4, 5, 6, 7, 8, 9, 10, 11. 11 participação. Diga quem ganhou. De 11, de 1 a 11.
1: De 4, de baixo pra cima é o número de 4. 4 de baixo pra cima. Você conta de baixo pra cima, 4.
0: Pronto.
1: Conte aí.
0: 11, é?
1: De baixo pra cima.
0: 1, 2, 3, 4. Ludo Maria do Carmo, minha querida. Você acaba de ganhar um galeto do sábado, viu? Você vai pegar de 10h40 até o meio-dia, viu? Mas... se você... não puder, mande a sua identidade por uma companhia. Ludo Maria do Carmo acaba de ganhar
8: ela
0: um galeto.
8: Ela vai lavar a galinha no capão.
0: Porque o anjo da guarda me pediu para sortear e eu sorteei, tá bom? Que Deus abençoe a vida de todos vocês. Obrigado, meninos. Obrigado à direção da FM Tobias, Tobias FM. E amanhã, com a graça de Deus Pai Todo-Poderoso, estarei de volta. Fui!
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0: 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Amanhã, a partir das primeiras horas da manhã, tem mais informação, mais serviço e mais a voz da nossa gente. Um excelente dia e até amanhã. Apresentação, Marcela Fernanda.
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4: 9:04.
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2: 9 horas e 18 minutos.

0: 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Aumenta o som!
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0: Muito bem, conferindo a hora certa comigo. Agora são 9 horas e 21 minutos. Bom dia.
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que brilhe minha luz por onde eu for. Obrigada, Senhor, por tudo que tenho, por tudo que sou. Obrigada, obrigada, obrigada, obrigada, principalmente por ter vocês aqui junto comigo. Gente, um dia longe de vocês eu tava morrendo de saudades, mas eu já estou aqui na melhor companhia, na melhor frequência da 87,9 pra ficar juntinho com você até o meio-dia, tá bom? E eu quero a sua companhia. Agora, 9 horas e 24 minutos, hoje, que dia é hoje, gente? Eu tava toda atrapalhada, mas eu disse, eu não tenho como esquecer. Hoje é quinta-feira, dia 3 de setembro de 2026, uma feliz quinta-feira pra você, essa quinta-feira de TBT maravilhosa, e eu trago pra você a música que marcou a sua vida. Sabe aquela música de 10, 20, 30, 40, 50 anos? Não importa, eu quero tocar aquela música que faz o seu coração errar as batidas e você sentir aquelas borboletas no estômago. Chegou a hora de você fazer uma viagem ao túnel do tempo. No meu, no seu, no nosso TBT. Chama ela. Aproveita, aumenta o volume do seu rádio, tá? Aumenta o volume porque a partir de agora você só vai ouvir uma boa música. E eu quero atender o seu pedido musical. Se sentir confortável, conta pra gente porque essa música marcou a sua vida. Se não quiser comentar, não comenta. Se não quiser falar o seu nome, não fala. Mas pede a música que marcou a sua vida.

7999-9986-90, como é que está o nosso WhatsApp? Linda de bonito, coisa boa, minha gente, coisa boa, viu? É chegar e receber esse carinho, chegar e ver aqui, olha, nosso WhatsApp cheio de mensagens, e eu amo essa programação. Pouco papo, muita música, meu amor, porque hoje é dia de ouvir uma boa música. Aumenta o volume do seu rádio, e sabe aquele sentimento bom, que remete à saudade? Às vezes você lembra até de algo não muito bom. Mas deixa eu falar pra você, é super necessário, tá bom? Agora 9:26, eu peço licença pra invadir aí a sua casa, o seu trabalho, o som do seu carro, em qualquer lugar do mundo, você nos ouvindo através do aplicativo Rádios Net ou através do nosso site www.tobiasbarretofm.com.br. Daqui a pouquinho já vou colocar nossa live aqui no Facebook, tá bom? Pra vocês aí nos assistirem, certo? Vocês querem assistir? Então pronto, a gente coloca e você aproveita, vai mandando mensagem pra gente, tá bom? Por ordem de chegada, a gente vai atendendo o máximo. E eu amo receber essa mensagem com a música que marcou a sua vida, ó. Um beijo bem carinhoso, eu espero que você esteja bem. E se não tiver, calma, vai ficar. Vamos juntos? 9:27. E hoje acordei um pouco nostálgica, sabe? Um sucesso bem de 8 anos atrás, com o nosso Pericles, com a nossa eterna Marília Mendonça. Vai por mim.

0: Adriana. Adriana Calcanhoto na programação da Melhor, agora 9h37. Que programação gostosa é essa, minha gente? Eu amo demais. É o nosso TBT Chama Ela, com a música que marcou a sua vida. E eu quero você interagindo aqui na nossa programação, tá bom? 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Olha, agora são 9h38. Vamos liberar a galera, bora? Chegou a sua vez, hein, ouvinte? Compartilha comigo, velho, aquele TBT. Bom dia, Lari, como você está? Estou muito bem, graças a Deus. Nesse TBT de hoje, eu gostaria de ouvir. E esses inglês aí me pega, velho. Ave Maria. Perry Young, deve ser isso. Se não for, vai ser. E dizer pra meu amor que já já tô chegando pra matar a saudade. Eita, Lelê!
1: Brasil!
0: Babado, hein?
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0: Bom dia, Larissa, bom dia. Hoje o TBT da Fábrica Presença, ó. É vinhos e lingeries de Exalta Samba. Valeu, Kel. Já tá aqui no ponto, hein? Eu toco pra vocês na sequência. Olha o amor da Drica aqui, ó. Bom dia, Lari. Meu TBT de hoje é com Marília Mendonça e Léo Santana, apaixonadinha. O meu amor está no ar. O amor está no ar. Brasil, Zil, Zil.
1: Brasil.
0: É a melhor fase, né, gente? A gente esquece até de comer. Você quando tá apaixonada no início, é um negócio gostoso, né? É um frio na barriga. A pessoa fica que nem aqueles... Fica abestalhada, não faz nada, come. Fica só no celular o dia todo. E a mãe brigando, alguém falando, solta esse celular. Quem é que você tá rindo à toa? Vem um passarinho ver, você fica assim, flutuando, pisando, tropicando nas pernas. Isso é bom, aproveite a fase. É bom demais. A paixão é um negócio louco. Bom dia, Larissa. Bom dia, seu Daniel e Tomias Barreto, Sergipe. Peço que coloque... Ai, meu Deus do céu. Aí agora deu a pela. Aí agora deu. Acho que foi o quê, meu filho? Deixa eu ver qual foi o Bel da semana passada. Peço que tenha tocado a música que eu pedi. O rádio tava travando toda hora na semana passada. Por isso eu peço que toque mesmo novamente. Aí se o rádio tava travando, meu filho, acho que foi maravilha. Porque aqui não travou, não. Ó, é coisa, viu? Ó, é coisa. Bom, se der, eu toco. Aí não tem condições. O menino semana passada ficou com raiva porque ele disse que eu toquei a música e ele tinha saído. Como se eu tivesse culpa. Agora eu toquei semana passada a mesma música, mas ele achou ruim porque a música tava travando. Trave não, filho de uma égua. Vamos embora.
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2: 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Hoje é dia de TBT. Tô bebendo.
0: Oi, dona Bernadette. Bom dia.
3: Coloca aí uma música de Maria Mendonça pra mim, por favor. Qualquer uma delas.
0: Já já tem mais, Marília, tá bom?
3: Amo a música dela, tá bom? Ô, Larissa. Que benção que você é.
0: Amém.
3: Que eu fico até admirado pela pessoa que você é, essa maravilhosa mulher, que eu digo, meu Deus, cada vez essa mulher avançando, avança, Larissa.
0: Amém, amém, amém.
3: Tempo de você voar.
0: O céu é o limite. O céu é o limite, tá bom? Obrigada, obrigada, obrigada, obrigada pelo carinho da sua audiência, dona Bernadette, sempre aqui ouvindo a nossa programação. Vamos aqui liberar, vou liberar mais um ouvinte, né? A Val da Bela Vista. Oi, Val, bom dia.
4: Nós estamos bem, maravilhosa. Eu tava morrendo de saudade já. Ah. Ele, aquele nosso amigo.
0: Já, sim.
4: Corajoso, hein, ele?
0: Qual é a mulher, mas é graças a Deus, uma cirurgia simples. Já fui ver o nosso ex-gordinho, né? O Lucas Gutierrez. Dá lá a mamãe dele, a Josefina, de rádio ligado. Liga, Josefina, manda o pix da Virginia que você não mandou ainda. Alguém mandou um oi? Oi! Oi, Rivanda, tudo bem? Aí alguém mandou um alô. Um alô, Oliveira, pra você também, tá? Obrigada pelo carinho da audiência. Olha, onde quer que você esteja. Papo, muita música, porque hoje é quinta-feira. Fagner tá chegando por aqui, não. Quem tá chegando por aqui é Exalta Samba, com Vins Lingeries, pra galera da Fábrica Presença. Aumenta o volume. Até o meio-dia. Tô juntinho contigo.

Tá aí, sucesso do Exalta Samba. A galera pediu, a gente toca. Olha, o Valderlan Lemos já chegou aqui dizendo que vai ser padrinho. Esse Tarcísio aí tá noivo lá em Simão Dias. Vai casar, hein, Tarcísio? Felicidades mil pra você, viu? Que Deus abençoe. 9h46 e a boa música que não para. TVT maravilhoso. Você só aumenta o volume e vem ser feliz.

aí, sucesso que você pediu. Claro que a gente toca agora 9h55. 5 minutinhos faltando pras 10 da manhã. Só música boa nesse TBT maravilhoso. 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Por aqui, ó, tá chegando mais sucesso na melhor programação. Quem pediu essa foi a Jussara, lá na cidade de Itabaiana. Ela tá ouvindo a nossa programação e a nossa eterna Marília Mendonça com Léo Santana, que vai tocar agora. Apaixonadinha.

Gente, que é isso, Cacá Oliveira? Como é que tu baixou aqui? Entrou um, como é que diz, um mosquitinho aqui do lado. Minha gente do céu, nunca tinha visto, não. Peguei na playlist, peraí, produção. Bora que a gente resolve. É coisa, né? Que acontece ao vivo, minha gente do céu. Acabei de ter que apagar essa música aqui, que eu acho que engoliu, né? Engoliu tudo que tinha de engolir. Misericórdia, meu pai. Oxi.

0: aí, Mayara e Maraísa, Medo Bobo. Essa daqui marcou a vida de muita gente, hein? Olha, gente, eu vou break das 10, tá? Volto já já. Não sai da sintonia. Rapidinho, eu tô de volta tocando a música que marcou a sua vida.
1: Ah, esse tom de voz eu reconheço.

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2: 10 horas e 2 minutos.
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1: Muito bem, de volta ao som de Maiara e Maraísa, Medo Bobo, 10h16.

0: te ouvir aqui na programação 10 a 10. Obrigada, junto gente. Com você. Agora são 10 horas e 19 minutos, 10 e 19, falando agora em nome do poderoso Mistura Negro. 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Aplicou, pronto, resolve aí, tá bom? 10 e 19, na programação da Melhor, falando também em nome do frigorífico do Açougue Estrela, com aquele padrão de qualidade estrela, onde você vai encontrar todos os tipos de carnes, uma linha de produtos artesanais, né? 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Agora 10 e 19, hein? 10 e 19 na programação 10 a 10 juntinho com você. Vamos aqui a mais mensagens. Oi! Bom dia, Larissa. Bom dia. Meu TBT de hoje é com Wesley Safadão e Mara Pavanelli. Tá combinado. Valeu. É o Rafa da Arte Plus. Valeu, Rafa. Pra toda essa turma boa da Rádio Arte Plus aí, né? Que estão curtindo a nossa programação. Ellen Nilson das Candeias.
1: A música que marcou minha vida, eu vou dizer pra você, viu, Larissa?
0: Qual é?
1: Colégio. É Zé Ramalho. Valeu, um abraço pra você e pra todos os ouvintes.
0: Valeu, Ellen Nilson. Obrigada pelo carinho da audiência. Eu vou tocar assim pra você, tá bom? Esse sucesso aí de Zé Ramalho. Gratidão sempre por estar ouvindo a nossa programação, tá certo? Um cheiro carinhoso pra você nos bairros, nos povoados, né? Interligados junto com a gente também aqui. Oi, deixa eu ver. Bom dia, mais linda, bom dia. O meu TBT de hoje é com Zezete Camargo e Luciano. Madrugada em seu olhar, cheiro gatona, valeu Pombinho, um abraço pra você, pro Baldinho, pra toda essa turma aí curtindo a nossa programação, olha o Lucas.
2: Bom dia menininha, aqui é Lucas do Antigo Matadouro, como é que você tá, tudo em paz?
0: Tô bem, sim, graças a Deus.
2: Hoje como é TBT, eu gostaria de pedir a música de Tailândia Cigano, Fome de Amor, para oferecer a todos os ouvintes de Arazê, a mãe que está em casa na escuta e a todos os ouvintes, fica com Deus.
0: Valeu Luquinhas, obrigada pelo carinho da sintonia, eu toco na sequência, tá bom? Sucesso ele tá irônico e mandar um alô exclusivo aí pra essa turma boa, né? Nas imediações da Praça Esther de Lemos, gratidão mesmo pelo carinho da sua sintonia, o Gordinho Lanches, a galera também da Purificação Nossa Senhora Aparecida, uma ótima manhã pra vocês. Agora 10 horas, 21 minutos, a gente vai organizando, né? E tocando o que você quer ouvir na programação da 87,9. Nosso TBT está no ar e você pede e a gente toca. Wesley Safadão, Mara Pavanelli, tá combinado. Wesley Safadão no TBT do Safadão.
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1: Chegando aqui o sucesso de Tairone Cigano, Fome de Amor, lá no ano de 2005, hein? Quem pediu essa foi o nosso ouvinte Lucas. Aumenta o volume aí, Luquinhas.

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2: 10 horas e 31 minutos.
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1: Ao som de Jota Quest, Amor Maior, 10h39. Dá um beijo bem especial pra turminha boa, nos acompanhando aí na JJ Bordado, na La Casa do Bolo e pra

0: sucesso pra você do Jota Quest. Vamos ao telefone na linha 1. Alô, você do telefone, bom dia. Alô, você do telefone, bom dia. Alô? Vamos ver aqui. Alô, com quem eu falo? Alô, você...
1: É, vamos Nova Brasília, como é que tá você?
0: Foi porque mudaram aqui a entrada na mesa e eu não sabia. Alô, você do telefone, bom dia. Oi, Raimundo, fique à vontade.
1: Bom.
0: Alô?
1: É, bom dia, Larissa, bom dia, ouvinte. Alô, tá me ouvindo?
0: Tô te ouvindo sim, fique à vontade.
1: Todo mundo. Pronto. Bom dia, Larissa, bom dia aos ouvintes da Tobias Barreto FM. É, gostaria de ouvir uma música aí, é, pode ser Unha Pintada, qualquer uma delas.
0: Certo.
1: Oferecer, sou médico na Rainha dos Anjos, sou Ailton Góes, né? Também sou Nequinha, é, na fazenda dele, com certeza, Calário Vinho. Nosso amigo Pedro Menezes aqui no Recanto da Serra, meu amigo Samuel aqui de Maristela. E meu vereador Verânio, é, a esposa dele, toda a família. E para todos que estão ouvindo, com certeza, para Tobias Barreto FM. Valeu, Larissa.
0: Valeu, toco na sequência a sua música, tá bom?
1: Beleza. A noite vai se ver por aí, se Deus quiser.
0: Um abraço. Tchau, tchau. Cuidado com esses áudios, com esses telefonemas, viu, meu povo? Vamos confundir, né? Amizade com política. Pelo amor de Deus, não prejudica a locutora de vocês. Não prejudica a locutora de vocês, que a locutora de vocês, né, usa roupa bonita, mas não é pra estar no fórum, não. Ó, vamos à linha, vamos lá, linha 1. Alô, você do telefone, bom dia. Alô,
2: bom dia.
0: Bom dia, Bia, tudo bem?
2: Tudo bem, melhor agora.
0: Muito bem, fique à vontade na nossa programação. Qual foi a música que marcou a sua vida? Bia? Alô? Bia, ela silenciou o microfone.
2: Oi.
0: Agora sim. Tudo bem, fique à vontade. Qual foi a música que marcou a sua vida?
2: Regina do Rocha.
0: Eita, qualquer uma?
2: Qualquer roupa, oferecer Alexandre, viu?
0: Pronto, vai oferecer Alexandre, valeu.
2: O Larissa, ele disse assim, ô Bia, você só passa a mão de Batista pra mim? Pois tá bom, minha linda, tudo bom pra você, viu?
0: Um cheiro bem carinhoso pra você, muito obrigada pelo carinho da sua sintonia, tá bom?
2: Pronto, tchau.
0: Valeu, tchau, beijo. É a Bia aí do Santos Dumont, mandar um abraço pra essa turma boa do Santos Dumont, né, que está ouvindo a nossa programação no bairro Santos Dumont, pra você no Macaé, pra você no Suti. Bom dia, Celinha, bom dia, turma boa. E aqui você pede, aqui a gente toca, 10h45, mas antes vamos às ofertas do Lojão Fassulto, que são válidas até hoje. 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

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Agora 10h47, na programação 10 a 10, 13 minutinhos faltando para as 11 da manhã. 13 minutinhos faltando para as 11 da manhã, e aqui você pede, aqui a gente toca. Qual música que marcou a sua vida, hein? Me conta, compartilha junto comigo que eu quero tocar ela para você. Agora 10h47, tá chegando por aqui sucesso de Zezé de Camargo e Luciano. Madrugada e Meu Olhar. Pombinha, aumenta o volume.

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0: agora 10 horas e 58 minutos, 10h58 na programação da Melhor. 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E olha, vamos ver quem está ligadinho junto com a gente antes do break, pra gente poder tocar muita música boa na volta. Oi! Bom dia, Fran. Fran, tudo bom?
1: Estamos aqui na escuta do seu programa.
0: Obrigada.
1: Em Vilomar, em casa, escutando. Cheiro, bom.
0: Um cheiro, Fran. Bom dia, esposa do nosso presidente Valderlan Lemos. Ela e a Dilomar tá dando um grau aí em casa. Olha, um calorzão desse. Minha gente, com umas músicas dessas, se não bater a ser estranha, tu tá vivendo errado. Eu vou ao break das 11 e eu volto já já. Segura aí.
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3: 11 horas e 1 minuto.
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0: Rapaz, que sequência musical é essa? Segura aí, pelo amor de Deus, senão a gente não fala as testemunhas aqui, é só tocando música boa. Essa música do Tim Maia mesmo, Casinha de Sapê. Olha, eu amo demais. Eu não sei, ela traz um sentimento tão bom, tão gostoso, né? Aí a ouvinte mandou aqui pra mim, Larissa, esse programa deveria ser o dia todo. Confesso, né? É, ele deveria. Cacá, vou dar ideia ao meu amigo Cacá Oliveira, né? Pra ele tá fazendo aí também as quintas-feiras do Energia da Tarde, em clima de TBT, né? Traz outro ritmo aí, mas em clima de TBT, que é muito bacana, gente. É muito bom. É um sentimento tão bom. Não sei vocês, mas eu acredito que sim. É tão bom, é tão, sei lá, é bom demais, pronto, é gostoso de ouvir, é essa sensação mesmo, uma sensação boa, gostosa mesmo de ouvir. 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Eita, Lili! E a Vipcel? Vamos falar da Vipcel, né? Eu disse que era pra ter ido lá. Dona Bernadette, a senhora foi na Vipcel. Quero saber o feedback aí, viu? Eu acho que amanhã. Gente, ó, outra coisa, a gente, pra não esquecer, a nossa rádio, a Tubias FM, ela tá completando 11 anos. 11 aninhos a nossa caçulinha, né? Pequena, como a gente fala na frequência, mas grandona na audiência. E a nossa maior audiência é vocês, né? Eu digo que eu tenho os melhores ouvintes do mundo. Nós temos os melhores ouvintes. E em comemoração, né? No dia 7 de setembro, a gente vai estar aqui num delicioso café da manhã, né? 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O nosso maior presente são vocês, né, os nossos ouvintes aí, que estão há 11 anos com a Tobias Barreto FM. Eu estou aqui desde 2016, saí em 2017, voltei em 2019, eu acho, foi, né? É, eu acho que eu voltei em 2019, alguma coisa assim. Mas a nossa história continua e o nosso legado, e nós estamos aqui juntinhos, né, para comemorar os 11 anos da Tobias Barreto FM, a rádio de todos os dias, junto com você. Agora são 11 horas 27 minutos, 11h27, também a Adriana quer falar comigo. Oi, Adriana, bom dia.
1: Pra mim, de Amado Batista.
0: Casamento imundo do Amado Batista, vem pra cá, Amado Batista, pra gente tocar aí a música que a Adriana pediu. Amado Batista parece que tá meio de castigo, né? A gente só toca ele na quinta-feira. Mas não é, porque se eu liberar todos os dias o Reginaldo Rossi, o Amado Batista, vocês começam na sequência só daquelas músicas, sabe? Tipo assim, que foge do ritmo bem eclético. Então, alalá, deixa o Amado Batista aí descansar, até porque ele tá com a idade meio avançada, né? É, meu Deus. Parei, tá namorador, virou da gota, vocês viram? Oi, Silvane, bom dia.
2: Olá, Larissa, bom Oi. Dia, bom dia, bom dia. Larissa, passa aí, por favor. Foi possível. Elton Dom, Nikita.
0: Okay? Ele arrasou.
2: Você, família, viu?
0: Ele arrasou. Nikita, ele quer ouvir do Elton John. Pronto, pode deixar que eu vou tocar assim. Silvânio, da Panificação Santana, o nosso ouvinte aí, assíduo. Oi, bom dia, tudo bom?
3: Bom dia, Larissa, aqui é Gidelso, da Rua da Brasília. Gostaria de parabenizar minha esposa Edna, está completando um ano hoje.
0: Sim.
3: Eu gostaria de ouvir a música O Amor, Rosana, O Amor e o Poder.
0: Rita,
3: valeu,
0: música boa,
3: na escuta.
0: Valeu, Gidelson. Obrigada. É o Gidelson, é o papai do Jefferson, né? Se eu não me engano. Eu acho que o Gidelson é o papai do Jefferson. Foi um cheiro carinhoso pra vocês também, tá? Muito obrigada pelo carinho de sempre, da audiência aqui, sempre curtindo a nossa programação. Olha, olha que sequência, minha gente. Olha que sequência bacana. Bom, se eu pudesse, que não pode, né? Eu só queria um quê aqui agora? Como é que diz? Um Império Ultra. Né? Do lado, som, maior volume, tá tudo certo. Oi, Conceição, bom dia.
4: Bom dia, Larissa, me chamo Conceição, gostaria de ouvir a música de Fagner, Retrovisor, para oferecer aqui o pessoal da ONU Bordado. Somos ouvintes de todos os dias e de todas as programações.
0: Valeu, tchau, minha cara. Linda, um cheiro, obrigada pelo carinho da sua sintonia, hein? Olha, tá chegando uma sequência musical daquele jeito, do jeito que você pediu, a gente vai tocar agora. Amado Batista, Casamento Imundo.

0: Muito bem, de volta. 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Agora são 11h43, vocês sabem que por conta do horário, né, da propaganda eleitoral gratuita, a gente encurta um pouquinho o programa, então a gente finaliza às 11h49, enquanto isso a gente vai com boa música. A Conceição, né, lá do Agripina, ela pediu sucesso de Fagner Retrovisor, e a gente vai tocar pra você, e eu também vou tentar atender o pedido musical, e esse daqui, vamos ouvir qual é?
1: Foi maravilhoso, bom dia.
0: Bom dia.
1: Maria Pinteiro. Gostaria de ouvir qualquer música hoje do Cristiano Araújo.
0: Ai, amo.
1: Ofereço pra todos os ouvintes da minha família, pra você, um cheiro.
0: Uma ótima quinta-feira, Maria, pra você também. Gente, são muitas mensagens, são muitos áudios. Eu queria poder, assim, abraçar todo mundo, né? Mas, infelizmente, eu não posso. Vamos liberar mais um aqui, produção. 11h44.
2: Bom dia, Lala.
0: Bom dia.
2: Lá, aqui que tá falando é Wanda. Se der, você passa a música Marília Mendonça, você vai sentir saudade. E tô ligadinha te ouvindo.
0: Pronto, olha, eu já toquei duas da Marília hoje, tá, Wanda? Vou ficar te devendo pra amanhã, mas amanhã me cobra que eu toco pra você, tá bom? Agora é 11h44, quem tá chegando por aqui, eu vou tentar apertar no máximo, mas o Cristiano Araújo, o Fagner já tocou pra gente hoje.
3: 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Alguém apaixonado aqui em Cuiabá hoje? 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

Vou dar um conselho de amigo. Se fosse eu ligava pra essa pessoa agora, essa hora. Ligava, deixa de orgulho besta. Ligava e falava assim: amor, tô morrendo de saudade de você. Não é porque eu tô no show do Cristiano Araújo, não, mas se você quiser, a gente casa. A gente namora. 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

0: indefinido, Cristiano Araújo. É desse jeitinho que eu tô finalizando a programação de hoje, tá bom? Fiquem todos com Deus, que eu tô indo com ele. Fiquem todos com Deus, que eu tô indo com ele. Até amanhã, se Deus permitir. Oi, bem, tchau, beijos, fui!
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3: 11 horas e 50
4: minutos. 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
1: Agora são 12 horas mais 30 minutos, meio-dia, 30 minutos na Tobias Barreto FM. Hoje é quinta-feira, rapaz, 2 de setembro já. Hoje, quinta-feira, 2 de setembro. 3? Já 3 de setembro. Macaco desceu e, pelo visto, a carreta magoou ele. Oh, poxa, agora, de 3 de setembro, uma quinta-feira de 2026. Um acidente em Lagarto, numa borracharia. Não sei se o cara era o borracheiro, era o dono do carro. O cara fazendo a força no carro, o macaco cedeu. Esmagou o cara. Oh, meu Deus do céu, oh, meu Deus do céu, uma borracharia. Em Lagarto, o cara me mandou aqui agora. Oh, Jesus, rapaz, é perigoso, olha. Quando você for fazer um serviço em um carro, que botar no macaco hidráulico... Não, não fique debaixo, não. Macaco hidráulico, você for fazer um serviço num carro, numa oficina, aí você bota, o cara levanta o macaco para o mecânico ficar consertando o carro ali. Sai de perto. Você vai fazer uma troca de um pneu, aí você tem gente que senta assim com as pernas abertas e o pneu entre as pernas, aí bota o macaco daquele ali, rapaz, dá um problema, ele cede, porque ali tem um óleo hidráulico, né? Aí cai por cima da sua perna. Não confie, não. Mão debaixo do negócio de jante de carro. Oh, meu Deus do céu. Agora em Lagarto. Parece que o cara faleceu. Parece não. O macaco desceu e, pelo visto, a carreta... Ixi, Maria. Ele, a carreta amassou o cara. Não teve nada exposto. Mas por dentro machucou bastante. Faleceu uns minutos depois. De repente, aqui foi uma hemorragia interna. Ô, Jesus, Nossa Senhora, Imperatriz do Campo, acalme o coração dessa família, viu? Mas tem coisa que eu vejo as pessoas fazerem, tá trocando. Quantas vezes a gente não passa, tem uns caras fazendo a força do pneu aí, se senta aqui, debaixo do carro, bota as pernonas lá e fica com o pneu entre as pernas pra botar na jante. E o macaco de lado. O macaco cedeu ali, cai por cima da sua perna. Foi. Um abraço. Vixe, Nossa Senhora, meu Deus, meu Deus, meu Deus, que conforto essa família aí, viu? Não é fácil, não. Nessa quinta-feira, nós estamos chegando com o programa Tribuna do Povo, saudando a você que está em casa, saudando a você que está no trabalho, você almoçando, você que ainda não almoçou, obrigado pela sintonia, obrigado mesmo, já estamos ao vivo no Facebook da Tobias Barreto FM, ao vivo no Facebook de Valderlan Lemos, os telefones liberados, 3541-3591, 99996-8790, 99996-8790, você também participa pelo 98846-4519 e pelo 99981-0841.
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1: Pois é. Olha, antes da manchete de hoje, deixa eu dar aqui uns avisos para eu não esquecer. É que... É... Viu? É... O nosso amigo Pé Duro, né? Nosso amigo Pé Duro, lá do Santos Dumont. Encontrei com o Pé Duro e ele me cobrou que falasse o nome dele, que é ouvinte de todos os dias. Pé Duro é amigo da gente, das antigas. É. Valeu, Pé Duro. Forte abraço, meu brother. Forte abraço mesmo. Obrigado pela sintonia a você, meu amigo Pé Duro, aí no Santos Dumont. Também quero aqui registrar que ontem foi aniversário do nosso amigo Luciano, mais conhecido carinhosamente como Bureco. Trabalha na creche lá do Padre Pedro. Ali é a creche Ariscógenes Lemos, não é isso? É. Valeu, Bureco. Bureco é filho do finado Kiki. Conheceu o Kiki, Vladimir? Irmão de Zé de Geninha? Ali, que, naquele beco do G. Barbosa, tem um bar ali. Ali era a joalheria Guararapes. de doutor Bernardino, de senhor Bernardino. Era a loja de meu pai. Aí o bar de Kiki e a mãe Maria, de Bira. E a lotérica.
0: E de noite tinha
1: a galinha de capoeira. Era. E ali também teve uma lotérica. Eu lembro quando meu pai abriu a loja naquele beco ali, era a lotérica de seu Mário, o pai de Bira. Era ali. Tinha um rapaz chamado Miguel que trabalhava lá. Eu não sei. Será que você é vivo ainda, Miguel? Miguel é mais velho que você, né, não?
0: Se for, deve ter uns 70.
1: Deve ser mais velho que você, né? É mais velho que você, pois. Hein?
0: Biratã deve saber.
1: Hein, o Biratã Ramos? Tá em casa, tá ouvindo? Miguel, que trabalhava ali na lotérica de seu pai. Ali, é vivo ainda? Mora onde? Sabe dizer? O Biratã Ramos.
0: Se for, tem uns 70.
1: É, viu? Nosso amigo Biratã Ramos ali era a joalheria. Aí tinha a lojinha do meu pai, Valdisco. Aí tinha a mãe Maria. E Carlos da Passos Lima começou ali também, foi. Naquele beco. Foi. Carlos da Passos Lima. Passos Lima.
0: Quem tomava conta era Bira.
1: Bira era a mãe Maria. Bira era a mãe Maria. Era Bira. Mãe Maria era Bira. Aí tem a lotérica que tinha um bar de Kiki, do Funado Kiki.
0: E Jolha ali, Guarambara.
1: Guararapes. Guararapes ali era. Doutor seu Bernardino.
0: Isso.
1: Vale, eu trabalhava lá. Quem trabalhava lá era Maria José, eu lembro que ela trabalhou lá.
0: Aí depois veio pra cá.
1: E aquela que é a esposa de Farboy?
0: Não, quem trabalhou?
1: Trabalhou também lá.
0: Foi?
1: Foi, eu era menino ali.
0: Foi da época de coisa, de...
1: Hum?
0: Da época de...
1: De quem?
0: Da que foi casada com...
1: Com Tranca?
0: Não, com... É.
1: Neinha?
0: Sim.
1: É. Ali trabalharam ali, aquele povo ali, eu lembro, era menino, pô.
0: Pra cá.
1: Eu era menino, mas eu tenho uma memória boa pra isso.
0: Aí depois veio pra cá. Pra
1: naquele
0: pra
1: beco ali.
0: Na praça.
1: Pois é. Bureco. Bureco é filho do Finato Kiki. E depois Zé de Gininha. Zé de Gininha era aqui na esquina aqui da rua do Clube Social ali. Ele me chamava de Bigodão, sabe? Por causa de Nequinha. Porque ele era ouvinte do programa lá na Rádio Imperatriz. E a gente já começava a mexer com Nequinha lá naquele tempo. Aí ele só chamava a gente de Bigodão. Bigodão, Bigodão. Zé de Gininha. Comemos muito. Quando saía da discoteca, fomos muito comer lá em Zé de Gininha de madrugada. Um arroz com galinha, uma saladinha, tomate com cebola e um macarrão. Era macarrões com arrão. Pois é. Um abraço, Bureco. Aniversário de ontem. E também o vereador Júnior Cisneiros, que ontem completou a idade nova. Né? Mandei um abraço para ele ontem. Hoje... Aos aniversariantes, que Deus abençoe. Que Deus dê muitos anos de vida, muita paz e muita saúde. Em especial, quero parabenizar minha comadre Ninha, né? A esposa de Nidi Demi. Alô, Haiti! Hoje tem aí, Tazan. É, minha comadre Ninha que hoje está completando idade nova. Que Deus abençoe, dê muitos anos de vida, muita paz e muita saúde. Em meu nome, da minha esposa Fran, né? da sua filhada Annalise, né? Ô Liz, manda um áudio pra sua Dinda, viu? Manda um áudio pra ela aí. Vocês estão ouvindo. Já registramos aqui. Abraçar também a João Coco, que é o Masterchef da segunda-feira do Café da Tobias Barreto FM. Mulher é resgatada de caça de privada após pedir para filho de 7 anos entregar bilhetes com pedido de socorro para a professora. Isso é um absurdo, né, rapaz? Um absurdo isso, viu? Um vagabundo desse ainda, rapaz. A mulher teve que mandar um bilhetinho pro... E o moleque inteligente, de 7 anos, viu? Entregou o bilhetinho à professora, a mulher pedindo socorro. Eu trago isso daqui a pouquinho no programa.
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1: Agora a cara de pau é aí, hein? Um cara foi preso em Aracaju, na ponte da Barra, Aracaju Barra, furtando fiação. Foi preso em flagrante. Que fila da... Ave Maria, rapaz. A ponte é toda vídeo monitorada. O cara tava roubando a fiação. Eu vou dizer, tem gente pra tudo no mundo, viu? Eu vou trazer esse detalhe daqui a pouquinho.
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1: Não adiantou ontem eu secar o Flamengo. Não adiantou. Eu cruzei os dedos. Eu virei o copo de cabeça pra baixo. Eu tirei o boné e botei o boné ao contrário. Mas não teve jeito. O Flamengo ganhou mal o que eu recebi de mensagem ontem. Só torcedor dizendo, comemos, pai.
3: Cindy Kruszewski.
1: Cadê você, Shilde?
3: Boa tarde, Valderlan Lemos. Boa tarde, Valdemir Barreto. Boa tarde a você, ouvinte da Tobias Barreto FM. Hoje, quinta-feira, 3 de setembro, agora em Tobias Barreto, o tempo está parcialmente ensolarado e cerca de 32 graus. Para as próximas horas, a baixa possibilidade de chuva com variação de nuvens. No programa de hoje, Bruno Cardoso, coordenador de tributos, vai estar falando com a gente sobre o IPTU, que foi prorrogada a data de pagamento. E também no programa de hoje, o vereador João Paulo da Saúde vai estar falando com a gente sobre o que apresentou em tribuna na sessão na Câmara de Vereadores. Logo mais eu volto trazendo informações para o Tribuna do Povo.
1: Tá bom, Cidichilda, você volta daqui a pouquinho aqui no programa. E a Copa do Brasil? E o Vasco ontem? Vida do cabrito o Vasco, rapaz. Fez 2 gols no Vitorinha. Ô, Vitorinha, rapaz. O Vitorinha ontem, rapaz. Eu doido pro Vitorinha marcar um gol no Vasco. Não teve? Vitorinha, filho do cabrito, rapaz. Tomou 2 gols. Eu vou também daqui a pouquinho receber o do Santana. Vamos falar da festa do carro de bois. Tudo isso e muito mais a partir de agora, aqui na Tobias FM.
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1: Agora, confiram comigo, são 12 horas mais 46 minutos, meio-dia 46 minutos. 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Tem mensagem!
2: Não, o nome do bar de Kiki era o Cortiço. Eu lembro do Cortiço aí, aquele bequinho ali, viu? Ah. Tá bom, obrigado.
1: Valeu, seu Antônio, forte abraço. Era ali no beco, ali, meu pai tem uma lojinha ali, de disco e fita. O Cortiço, do finado Kiki, torcedor do Fluminense, Kiki. Era torcedor do Fluminense, pois não?
3: É isso assim, né? Hoje é quinta-feira, 3 de setembro. Você tá aluado igual aquele menino que tá... faz o programa, Cacá?
1: É, tô aluado, Cacá, tô aluado igual a você.
3: No dia 1º que era 2, hoje é dia 3 de setembro, quinta-feira. É, viu? E uma coisa que eu quero ver de você, viu, meu peixinho? Eu gostaria muito que você passasse aí, para nós ouvir. Eu queria muito demais ouvir a voz de Cid Kuchev, valeu.
1: Tá bom. Ai,
3: você não, só esqueceu só de uma coisa só. Você esqueceu. O Flamengo pegou o caminho da estrada. E o Vasquinho passou pelo o Vitória.
1: Ai, ai, ai.
3: Diga logo, rapaz, tá com medo de dizer? O Vasco passou pelo Vitória, tá com medo, é?
1: Tô com medo, brabo. Quem tá com medo tá aqui. O medo brabo. Vixe, já eu não vou nem conversar. Eita, meu Deus do céu.
4: Onde foi essa trovoada? Onde foi que passou essa trovoada, hein? Trovoada da bexiga.
1: Pronto. É. Viu? Pronto. Pronto. Hildo Santana, boa tarde. Vamos falar de carro de boi.
5: Boa tarde, Nan. Boa tarde a todos os ouvintes da Tubias FM. Estamos aqui, né, Nan, para que possamos dar aqui uma satisfação a toda a população tubiense e, por que não, a todos os carreiros, né, a classe carreira. Estamos aqui para que você possa fazer algumas perguntas e nós damos as respostas.
1: Festa foi... Dia Moisés, boa tarde também. Dá uma boa tarde aqui a Moisés também.
6: Boa Chegou tarde, aqui, não, boa tarde. Boa tarde a todos, né? Que estão nos ouvindo, né? E nos vendo também, né? Uma grande satisfação estar aqui no seu programa.
1: Pronto. E aí, na verdade, vem aqui. Foram 101, 110, 115. Quantos carros chegaram aqui em Tobias Barreto? Porque eu conversei com o Hildo, enquanto eu encontrei com ele, umas 3 horas mais ou menos. Aí eu disse, não, tá 101. Depois eu vi falando 110. Depois eu vi falando no final 115. Fica à vontade.
5: Não, foi 101 carros.
1: 101.
5: Foi. Ao todos, né? Foram 72 carros de boi e 29 de carneiro. Então, total.
1: Foi 79, 72 de boi.
5: 72 carros de boi e 29 carros de carneiro.
1: De carneiro. Rapaz, tinha um carro, uns 3 carros de carneiro que eu vi. Quando passei, eu fiquei na esquina ali. Rapaz, tinha um que tava com os carneiros bonitos, danada. Eu até me benzi. Disse, rapaz, porque se o povo confiar em negócio de olhada ali, pega.
5: É verdade, né? É verdade. Essas coisas, mas a gente não acredita muito nisso, não.
1: Ah, mas tem gente que é supersticioso, né?
5: É verdade, é verdade.
1: O negócio daquele ali, negócio bonito desse. Agora a festa foi bonita, viu?
5: É verdade, não. A festa do carro de boi, né? Esse ano... ela superou todas as expectativas, né? Porque de segunda para cá, o que tem de pessoas é ligando para mim, mandando mensagem, falando. Porque, na verdade, é o seguinte, quem está na linha de frente quase não vê a festa. Porque passa, tem pessoas que chegam e falam comigo e eu converso com ele, depois eu não lembro. Mas isso é natural, né? A gente pede até desculpa. E a festa, ela superou, né? Superou a expectativa de tudo. Com algumas autoridades municipais presentes, da qual eu mando um abraço a todos, para o prefeito, a primeira-dama, todos os secretários, né? Quero agradecer aqui a cada um deles por marcar estavam presentes e, ao mesmo tempo, todos eles se ajudaram, né? Vestiram a camisa e um ajudou de uma forma ou de outra, intermediou aquela coisa e todos num só objetivo, né, não?
0: Eu vi até o xerei, filho do cabrito, o xerei estava até dando água pros carreiros, o xerei.
5: Não, não tem xerei, não. O xerei já é um patrimônio. É um patrimônio da festa.
0: Mas não montou nem um boi, filho do cabrito covarde.
5: Não, pô. Mas é assim mesmo.
0: Xerei, filho do cabrito, suba no boi aí.
5: Vou arrumar um boi para o xerei montar. Né, né? E, aí, né, não? E aí é o seguinte, a palavra é gratidão a todos, primeiramente a Deus, porque Deus permitiu que isso acontecesse, e depois agradecer a todos que, toda a organização que nos ajudou, deu trabalho, viu, não, para fazer, mas valeu a pena.
0: Esse deu mais trabalho do que os outros anos?
5: Deu, e como deu?
0: Por causa do tamanho da festa também,
5: né?
0: É,
5: uma estrutura dessa.
0: A tendência é que a festa vai crescendo, o trabalho vai aumentando, né?
5: Vai aumentando e aumenta tudo, né? Aí não tem que ver, aumenta tudo.
0: Mas deu tudo certo, tudo bem, ninguém... Né? Todo mundo saiu satisfeito. A festa, porque, pois, pelo que eu vi aí, eu fiquei um pouco na vida também. Eu fiquei um pouco. Quando você passou ali, Isso. Eu esperei passar os carros, e quando passou o último carro, eu já vim para a avenida. Mas a gente via na avenida, rapaz, um número de... Parecia uma festa, assim, de carnaval. Até falei, 7 de setembro é hoje aqui, porque a avenida estava lotada. A avenida estava lotada.
5: É verdade, a avenida era... Eu pude acompanhar assim um pouco, porque eu já estava assim um pouco meio cansado, né? Aí eu subi naquela que nós encontramos ali, eu segui na rua Itabaianinha aí. Rapaz, o que tinha de gente era bastante gente mesmo. Dava para você perceber que tinha bastante gente. E aí, não, é o seguinte, eu só tenho a agradecer a toda a comissão que nos ajudou, da organização. A mídia hoje, ela é coisa fora do comum, né? Porque a mídia, ela é Brasil e o mundo, é tudo conectado, né? É. Só que as pessoas pediram. As pessoas que não é tão conectada na mídia, diz, rapaz, mas você tem que levar um pouco para o lado do rádio. Porque tem pessoas que não sabem lidar, né, com o celular, essas coisas. E aí nós estamos aqui para falar algumas coisas com relação à festa, né? E agradecer a todos. A palavra não tem explicação, a palavra é gratidão. Quero agradecer aqui o secretário de Cultura, né? Porque ele marcou presença e vestiu a camisa e estava lá com toda a equipe da cultura. Um abraço, Nessinho. Todos. Eu quero abraçar a todos, porque quando eu chego lá na Secretaria de Cultura, todos me dão atenção, a gente conversa, bota as coisas em dias. E aí é só agradecer. Portanto, uma coisa, que nós temos que pensar já na próxima. Não com a visão, porque a festa cresceu e cada dia vai crescer. Eu pude receber telefonema ontem de uma pessoa ligada que é fazedor de festa, de Sildo. E aí, você achou o quê? Diga, rapaz, eu sou suspeito a falar, você é quem deve falar. Olha, a festa é o seguinte, do que eu pude perceber, o seguinte, a festa ela já está, ela está num patamar, num nível que está superando as outras. Eu digo, não, fazer que não exagerar um pouco, mas é o que nós estamos vendo, todos nós estamos vendo, né?
0: Eu encontrei com o Pedrinho Balbino. Na Praça do Cruzeiro, encontrei com ele pessoalmente. Ele estava estacionando o carro e eu também saí dali e meu carro estava para ali. Se eu botar o meu carro na praça, estava até com aquele amigo meu da cabeça branca, tá daqui, mas mora em São Paulo. E quando eu encostei, ele ia descendo também. Eu disse, vem aqui ver a festa que você mais gosta. Ele deu risada. Ele disse, isso aí é mulher. E puxei assunto. Eu toquei sua festa lá, na época de saída do palco e tal. Ele ficou dando risada. Eu disse, eu lembro. Estava aqui. Eu disse, rapaz, isso aqui é uma maravilha. Aqui é... Pra gente é o colírio dos olhos, bem assim, foi a palavra que ele me disse. Encontrei com ele na Praça do Cruzeiro, Pedrinho Balbino.
5: É verdade, ele estava presente, pude apertar a mão dele, né, e conversamos um pouco, tivemos que prolongar a conversa, porque infelizmente estava ali todo mundo ocupado. Mas ele marcou presença, ele, Totinha, ex-prefeito, né, ex não, é vice-prefeito, estava Itamar, que é... Itamar é hoje na cidade de Itamar Giro, ele está liderando esse negócio de festa, essas coisas, né? E aí foi uma alegria nós pudermos recontar. Tinha na pessoa de Jane Barreto também, que é outro fazedor de festa, no Carrapatinho, lá em Olindina. Tinha também seu Josa, que é lá de Crisópolis, no lugar chamado Pinto, estava presente. E tinha muita gente aí que também que a gente não pôde apertar munheca, como diz o linguajar, né? Mas é só... Foi muito boa. É só agradecer a Deus e a todos os participantes que participaram da nossa festa.
0: Agora se preparar para o ano que vem.
5: É verdade.
0: É já, né?
5: É já, porque o carro de boi é o seguinte. Um carro de passeio, você veste uma roupa agora e você entra no carro e você vai para uma festa. Mas o carro de boi não é isso. O carro de boi você passa um ano se programando para que chegue aquele dia, né? Então é o seguinte, ontem nós já tivemos já nossa primeira reunião, já o grupo já se reuniu ontem, porque nós botando os pontos no si, já, como é que diz, as falhas que teve, nós já estávamos corrigindo, e assim vamos seguir em frente. Portanto, que é o seguinte, a festa cresceu, e muito, nós temos que pensar numa estrutura maior daqui para frente, e vamos seguir em frente, né? Eu quero aqui agradecer, os pontos de apoio todo na pessoa do Naldinho, na Fazenda Barra, tem Evonaldo na Fazenda Cobrocó, tem Damião ali na chácara dele no Candial, tem Zé Carreiro no Jabibiri. Essas pessoas são ajudadores, né? Quero agradecer aqui a Nado da Roma, que nos ajudou também com as carretas dele, né? Pôde buscar um pessoal. E a palavra da gente, nós não temos com que pagar. Isso aí é uma coisa que eu falo para eles, é que vocês estão nos ajudando e muito, porque você sabe qual é uma estrutura que Naldinho teve que montar para receber daquele tanto de carreira.
0: Quero até pedir desculpa ao Naldinho, que ele me mandou um convite, até me ligou, mandou uma mensagem e depois ele me ligou para resolver um serviço. Estou esperando você aqui em casa, mas eu tive um imprevisto no sábado. Eu tive um imprevisto e quando eu fui desocupar já era umas 8 horas da noite, 8 ou mais. E aí eu achei que já era tarde, eu disse, rapaz, sabe de uma, eu vou me aquietar que o dia amanhã é longo. Aí não fui lá, mas era para eu ter ido lá, disse ali, de umas 5 para 6 horas eu chego aí. Mas não fui, era para ter ido lá também na Fazenda Barra.
5: Foi no sábado à noite, teve Chiquinho do Acordeon lá e tocou, parou, era umas 10 horas mais ou menos. Porque o pessoal parou, se entende, porque o pessoal tinha que
0: descansar,
5: porque domingo é outra jornada.
0: E né? Os bichos também descansaram, né?
5: Isso, é verdade. Mas foi muito bom. E não é fácil não. Mas nós estamos juntos, misturados e vamos seguir em frente, viu? Não vamos desanimar não. Não é fácil. Vamos pensar de uma forma mais, agora, mais, olhando com uma certa altura e vamos seguir em frente. Porque quero agradecer diretamente aqui, porque é o seguinte, essa festa, se não fosse a Secretaria de Cultura e o prefeito, nós não teríamos condição de fazer. Isso aí já está mais do que, já está na cara e todo mundo está vendo, porque a despesa que ficou para nós da comissão, porque ela ajuda com uma parte e nós assumimos a outra. Não é fácil, né? Mas é assim mesmo, e nós todos juntos conseguem fazer, alcançar o objetivo, né?
0: Então vamos lá. Diga aí, Moisés, e você? Chegou calado, vai sair mudo não, né?
7: Não, senhor.
0: Boa tarde. Já tomou um cafezinho?
7: Já.
0: Parabenizar o pessoal da mídia também aí, né? Porque estava todo mundo falando da mídia, que foi um trabalho bem divulgado de vocês aí, viu? Parabéns.
5: Ô, Nan, com relação a isso, você tocou no assunto agora da mídia, porque é o seguinte, eu fico mais numa parte. A parte da mídia, mais é Moisés com a equipe dele, que eles. Os meninos, eu sou um pouco assim, meio ainda para mexer com mídia, mas eles é quem dão a sustentação, essa parte aí, Moisés é quem lida com essa parte aí.
0: Foi um show. Falar a verdade, vocês deram um show. Então, e aí, Moisés, boa tarde.
7: Boa tarde. Então, a gente, né, só tem a agradecer a todos, né? E agradecer ao pessoal, né, que estava empenhado, o pessoal da mídia, né? A gente vem trabalhando desde fevereiro, né? Não é fácil, né? A gente tem ideias, né? Faz uma coisa, às vezes não dá certo, né? Tem mudança, tem que se adequar com algumas coisas, né? E a gente vem trabalhando, né? E vem desenvolvendo esse trabalho, né? Aí já tem 3 anos, né? Que a gente vem nessa pegada aí, né? E esse ano a gente deu aquela aquela decolada mesmo, né, que Deus abençoou, e as coisas vai se encaixando, né, cada ano as coisas vai se encaixando mais, né, gente que chega para somar, pessoas que tá ali, que dá uma opinião, que agrega, né, que tá ali para ver a festa a cada ano, a cada edição, a festa crescer, a festa se evoluir, né, é uma satisfação imensa, né, eu ter uma pessoa do meu lado, né, igual o Thiago, né, que tomou conta, né, da mídia, e deu conta até o último minuto, né? Thiago é uma pessoa que ele tá ali, tá em suas mãos. O que você fizer aí tá feito. E ele vai lá, toma conta, dá conta e traz grandes resultados. A gente no Instagram hoje, a gente alcançou 813 mil visualizações em menos de 30 mesmo? Dias. Exatamente.
0: Oh, poxa, parabéns.
7: Então a festa ela tem uma grande proporção, né, por conta da mídia e por conta, né, de pessoas que estão ali para somar, né?
0: Verdade.
7: Igual o Wildo bem acabou de falar, né? Ele fica assim, na retaguarda, né? Porque ele não está ali engajado na questão da mídia, mas está sabendo de tudo, né? Dá opinião, diz o que a gente pode fazer, o que a gente pode melhorar, né? Como meu pai também batista, né? E a gente está ali para ver a festa, né, evoluir e crescer a cada ano, né? Porque a gente faz a festa não é pra gente, a festa é dos carreiros, das pessoas de mais idade, das pessoas de menos idade, né? Dos jovens, das crianças, dos adolescentes, de todos, né? Todos que estão participando da festa, a festa são feitas para eles. A gente só está ali para organizar, né? Para dar opinião, sugestões e fazer com que a festa aconteça.
0: Beleza. A festa foi um sucesso aí. Próximo ano, já tem data no próximo ano? Já pensaram na data já? Vamos deixar para agosto mesmo?
5: A data é o seguinte, a data é último domingo de agosto mesmo.
0: Já ficou batendo martelo.
5: Porque é o seguinte, eu não quero mudar mais para frente não, porque quando chega lá mais para frente, aí o verão tá mais quente, né? O tempo tá mais assim, um pouco abafado, e em agosto ainda tá mais fresco.
0: Então, ano que vem, no último domingo de agosto, tem aí a 13ª edição da Festa do Carro de Boi.
5: É verdade. E vai, a data vai ser dia 29.
0: 29.
5: Esse ano foi 30, né? No próximo ano vai ser 29.
0: 29 de agosto.
5: 29 de agosto de 2020.
0: Pedir a Deus que dê vida e saúde a todos nós pra gente poder estar lá.
5: É verdade.
0: Vocês organizando, a gente divulgando e anunciando aqui na rádio, e quem sabe também participando. Como esse ano eu fui. Gostei, fiquei ali com a turma ali, marcamos eu, meu sobrinho, o pessoal, ficamos ali. Rapaz, vamos ficar aqui aglomerado que eles vão passar na boca da botija. Agora eu vou dizer. Hein?
8: Botei todo mundo, faltou nele.
0: Você passou direto lá, você não me viu. É quem me viu. Quem me viu só foi Hildo. Nem Moisés me viu. Ninguém me viu. Agora, eu tava ali na esquina da farmácia do seu Alvo ali. Não tem um canteiro?
8: Tem.
0: Onde é uma barraca de lanche?
8: Sim.
0: Onde é da Buril ali?
8: Sim.
0: Onde nós ficamos ali, botamos uma mesa. Tem um pé de pau ali, tem uma sombra boa. A gente botou. Tem um pessoal que fica ali já, uns senhores, né? Mas quando dá meu dia, eles caem fora. Aí a gente botou uma mesinha ali, pegamos uma cerveja, botamos no cooler, se sentamos ali, tem até uma churrasqueirinha. Isso aqui mesmo que nós vamos ficar. Até passou um, dois meio atrapalhado assim, eu disse, esse aí não vai ver não, a festa do carro de boi. Esse aí, festa do carro de boi, só se for no celular.
5: Isso aí, não, eu quero agradecer aqui, né, presente aqui, né, na presença de Thiago, porque eu vim assim, observando, apesar de eu ter pouco, assim, contato com o Thiago. Mas Thiago é uma pessoa que apareceu, assim, através de Moisés, se agregou, vestiu a camisa, e ele tem uma facilidade, rapaz, de...
0: ele é sem vergonha, né?
5: Não, é sem vergonha mesmo.
0: É sem vergonha, né? A palavra certa é essa.
8: É a ocasião para o ladrão.
5: É. Não, aí o que acontece?
0: Eu vi você com o chapéu.
5: Ele tem uma facilidade de conversar com as pessoas, que eu fico assim, só observando. Às vezes eu fico assistindo os vídeos e fico dando risada de ver a forma que ele chega e se expressa. Ele carrega um defeito terrível. Eu tenho medo daquilo que você não queira saber. Mas ele chega e ajeita um, ajeita outro, e quando pensa que não, o cara tá com aquele negócio na cabeça. É meio complicado, sabe? Mas é assim mesmo. Ele é o jeito dele, é o dom que Deus deu a ele. E ele sabe manusear bem, viu?
0: Quem é desconfiado não bota aquele chapéu na cabeça, não.
5: Eu mesmo pulo de banda logo, sabe? Não quero
8: tudo. Todo mundo quer usar, rapaz. Essa é a verdade.
0: Eita, meu Deus do céu.
5: Esse Thiago é uma figura. Eu só tenho a agradecer a esse Thiago. Esse Thiago, eu vou dizer, tem sido uma peça fundamental.
0: Beleza, então. E que ano que vem a gente esteja aqui pronto para poder também divulgar aí o que vocês precisarem. É, a gente estando aqui pronto, obrigado. A gente estando aqui vai estar à disposição de vocês também, viu? Vocês okay, todos.
5: Obrigado.
0: Dê um abraço, Batista aí. Também. Batista agora só vou ver ano que vem de novo. Passei um ano para ver Batista, agora é só ano que vem de novo.
5: É verdade.
0: Diga aí, hoje. Quem? Xerém. Xerém, filho do cabrito. Você não botou o chapéu de ponta, não? Foi, pô? Você é um filho do cabrito,
3: né? Boa tarde, não. Boa tarde, Ito. Hildo. Vladimir Barreta e todos os concessionários que estão presentes aí nessa rádio e todos os ouvintes. Ah, parabenizar a Hildo com toda a família dele, todos os concessionários dele, irmão, pai, família dele toda e a família dos amigos dele, pela festa que ele faz, a festa do carro de boi todo ano. É, agradecer também, elogiar também ao prefeito com a patroa Sueli, toda a equipe do prefeito.

0: Não te botar aqui, se eu tivesse uma tarefa de terra, eu tinha um animal para andar nessa festa. Mas está de parabéns, Ito. Aquelas pessoas, aqueles carreiros que vinham de fora com aquelas criancinhas. Tem um carro de passou lá, um carro de boi, na hora de receber o troféu. Acho que aquele menino não tinha nem 4 anos, assentado na mesa do carro e puxando, pegando na corda dos boi.
1: Mas você, agora... você teve medo de botar o chapéu de graça? Ah, foi, pô, o chapéu de graça. Você é um filho da vida, né?
0: E aí, não, essa foto desse carreiro que tem aí é louro. Esse louro é virado Saquinho, o pai dele chama de Estevão. Ele é de Saquinho, agora veio para aqui, para Tubia, comprou uma roça aí no Candia 1, ele mora por aí. Mas ele, quando eu descia para Cajarana, o terreno do pai dele ficava do lado esquerdo quando eu ia para Cajarana. Então tá de parabéns isso, você com essa festa que você faz, uma festa muito bonita, muita gente, muito carreiro que vem de fora. E agradecer também os amigos seus que dão o passo para os caras botar o boi como coisa lá. Como é o nome? Me esqueci agora. Já desmandou-se. Ou desmandou-se não daqui do Beijerão. Como é aí? O empresário forte que fala. Como é o nome dele, né?
1: Qual é o filho do cabrito?
0: Que bota os carros lá na casa dele aqui, rapaz.
1: Nadinho!
0: Nadinho, estou perdido. Parabéns a todos vocês que fazem essa festa, que nosso Senhor abençoe, que dê muitos anos de vida, muita saúde a vocês, nossa família brasileira, que mais, hoje em agosto está aqui mais um ano, outra festa de carro de boi. Tá? Parabéns a você com sua família. E o cantor Vaqueirinho que cantou, e meu amigo, filho de Aloysio do Tanque. Aloysio do Tanque eu conheço com idade de 8 anos lá no Maracá. Uma boa tarde, nosso Senhor abençoe vocês tudo.
1: É, Aloysio do Tanque ali é das antigas. Aloysio do Tanque. Eu não fui nem ver lá, Helder, rapaz. Não fui lá nem ver, Helder. Não fui nem lá ver, Helder, rapaz. Aí. Porque eu me atrapalhei ali daqui a pouco na avenida, daqui a pouco da avenida já destrotei para outro lugar lá, disse, eita, filho do cabo. Quando eu cheguei lá, vixe Maria.
2: Não tem uns ouvintes. Você gosta. E nessa porcaria do Xerém. Essa boca de trair a
1: zeta. Não falou nada, vem você.
2: Como é que eu...
1: Sabe que Xerém
2: falou? Boa tarde, Vardelão. Eita, muito bem, Deus até Deus. Concordei. Quase 100%.
1: Sabe que Xerém falou?
2: Vardelão Barreto. Barreto, rapaz.
1: Barreto.
2: Nossa senhora, burrice. Então, não. Eu já liguei para meu amigo Cacá, que aí outro gosta assim. Aí outro gosta o Cacá Oliveira, não. Já falei para ele, viu que é um grande. Vai ser um grande radialista, mas. Ele tá igual a mosca perdida. Cacá, você. Caio, tu gosta nem radialista, nem jornalista, mas é pra você. Se for nos assistemos, Souza, não. E outra, quando manda um zap, vou procurar, olha, não. Os ouvintes do radialista Boca de Traíra Azeida, dos infernos, que é um boia do cão, Cacá fica acompanhando. Cacá, olha. Brincar, nossa amizade vai acabar, viu? Não adianta você, vou filmar, vou tirar foto, se brincar, não vamos parar na justiça. Sem minha autorização, viu?
1: Já tô enjoado
2: com você.
3: Tira esse homem do ar, está bebo. Está bebona aí, bebona, bebona.
1: De carro de boi aí, eita, meu Deus.
3: Ô, né, boa tarde, ele tá com ciúme de Xerém. O jeito de Xerém falar é esse, não tem jeito. Ele não sabe ler mesmo.
1: Xerém falou da festa.
3: É desse jeito. Agora o outro que não sabe ler também, não sabe falar, não sabe nem se expressar nada, quer ensinar.
1: Pronto, vamos encerrar aqui.
3: E eu não, fiz um grupo aqui pra cortar no WhatsApp aqui, né? Todas as mensagens que ele mandar aí. Vai ser bloqueado, vai ser cortado, porque o nome do grupo é Corta Velho.
1: Um abraço. Hilton Santana, vamos lá.
4: Renan, esse ano, homenageado da festa foi seu louro, né? Nós fizemos uma simples homenagem a ele, por ele ser um dos mais velhos, né? Porque seu louro, desde a primeira festa, e ele sempre, nunca falhou nenhuma festa, né? Participa todos os anos. Então, assim, a cada ano a gente geralmente bota uma pessoa diferente para fazer uma homenagem, né? Aí faz uma foto, que nem vocês sabem, coisa nas camisas. E ali todo mundo pode conversar com ele, paparicar, aquela coisa. Porque esse Tiago, eu vou dizer, tirou do sério o seu Louro. Para ele foi dizer que estava feliz, feliz da vida. Que

0: nunca vi uma alegria como aquela do seu louro que ele tava. Porque quando tinha chegava perto, ele já não suportava mais. Que até aquelas pontas ele aceitou de boa. E aquilo ali, para mim, eu ficava assim, só observando, sabe? No próximo ano já vai ser outro, né? A gente vai pro sorteio, porque não é a gente que diz assim, é de fulano. Aí vamos pro sorteio, né? E o que sair é o que vai ser o homenageado do próximo, né? E assim a gente tentando agradar um, agradar outro e vamos seguindo em frente aí, até o dia que Deus quiser.
1: Pronto.
0: Um abraço, Nan,
1: Tamo
0: obrigado
1: junto.
0: pelo espaço.
1: Até mais.
0: E quero agradecer a todos, porque a festa não é minha nem é da comissão, a festa do povo, de todos aí, participando.
1: Tá bom,
0: Uma boa
1: Moisés.
0: tarde, obrigado. Na, a gente quer mandar aqui um agradecimento especial, né, a todos os patrocinadores também que colaboraram de uma forma direta e indiretamente à festa, né? Foram a Lanche Bem, né, Ótica Boa Luz, JRD Materiais de Construção, JR Vistoria Veicular, Figurífico Estrela, Gesso Expresso, Celaria Vieira, Casa das Tintas Tubiense, Casa do Mosquiteiro, Mais Fardamentos, Borracharia do Luiz. É, a gente também quer mandar um abraço, né, e agradecer a todos, né, da comissão da festa, né, em nome de Hildo Santana, né, Moisés, né, esse que vos fala, né, Batista, né, agradecer a todos, né, Naldinho, Esdra, né, Hilton, Amélia, Tiago, o Anso, né, Luciana, né, a todas essas pessoas, né, que estavam envolvidas, né, direto, né, para a realização da festa, né, para que a festa ocorresse, né, da melhor forma, né, tudo na tranquilidade, graças a Deus, né, e é uma forma de a gente agradecer, né, a todos, né, todos que se empenharam, né, agradecer aqui a rádio, né, o espaço que vocês deram a gente, né, a prefeitura, né, o prefeito, né, Dilson, a Secretaria de Cultura, né, a todos, né, que direto ou indiretamente nos ajudaram e fizeram com que a festa se tornasse esse sucesso que foi. Deus abençoe e uma boa tarde a todos.
1: Um abraço. Agora são 13h15. 13h15. Eu vou apoio. E a gente volta rapidinho. Vamos apoio cultural.
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4: 13h15.
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3: Agora são 13 horas 30 minutos, 13 e 30 na Tobias FM, programa Tribuna do Povo. Nós estamos de volta com mais uma parte do programa. Cadê a Shilda? Shilda?
4: Cindy Kruszewski.
3: Shilda, Shilda, é com você.
5: Boa tarde a você que acompanha o Tribuna do Povo. Vamos conversar agora com o coordenador de tributos, Bruno Cardoso, para falar sobre o IPTU, que foi prorrogado aí a data de pagamento. Vamos acompanhar.
6: Jornalismo da Tobias Barreto FM, me encontro aqui com o coordenador de tributos, Bruno Cardoso. Ele vai falar com a gente sobre o IPTU, que foi prorrogado a data. Ele vai estar passando as informações para a gente. Tudo bom, Bruno?
7: Oi, Cindy, tudo na paz. Mais uma vez eu quero agradecer o espaço a tratar de um tema tão relevante para o município de Tobias Barreto, que é o IPTU. Cindy, eu quero aqui hoje informar que o IPTU, que venceu no dia 31 de agosto de 2026, última sexta-feira, ele foi prorrogado. Então, todos aqueles contribuintes que têm interesse de realizar o pagamento da cota única ou a primeira parcela, vai estar vencendo no próximo dia 30 de setembro. Aqueles contribuintes que optarem de pagar de maneira parcelada podem estar realizando a segunda parcela no dia 30 de outubro e a terceira parcela dia 30 de novembro. Sim, é necessário registrar que esse ano vamos ter novamente sorteio do IPTU premiado, onde vamos ter duas motos, um refrigerador, uma máquina de lavar, uma TV, um notebook, um ar-condicionado, um smartphone, um micro-ondas, um fogão quatro bocas, uma bicicleta, um tablet, um wi-fi e um cooktop. E aí, aqueles contribuintes que optarem em pagar a cota única, eles vão participar do sorteio da motocicleta e do restante dos prêmios. Já aqueles que optarem em pagar apenas de maneira parcelada, vão estar participando do sorteio da exceção das motos, só o restante dos prêmios.
6: Tem algo que você queira estar acrescentando? Fica à vontade.
7: Alguns contribuintes, eles estão com problema no pagamento, já visto estar com o boleto com uma data atrasada. Mas tanto as agências bancárias quanto os pontos já foram oficiados para que eles aceitem esse boleto com desconto de 20% quem paga cota única ou de maneira parcelada, sem juros ou multa. Ou o contribuinte que deseja realizar pagamento através do seu PIX, você pode comparecer no setor de tributos aqui na Praça do Abelardo e solicitar o dano atualizado ou solicitar através do WhatsApp sobre o número
6: 799-9658-2078. Muito obrigada.
7: Sim, de nada, sim.
5: Tá aí, Bruno, de Tributos, falando sobre a prorrogação do IPTU, que vai até o dia 30 de setembro, como vocês puderam ouvir. E qualquer dúvida, para vocês entrarem em contato com 799-9658-2078. Fala diretamente lá com Tributos, para você poder fazer seu pagamento em dia e estar aí concorrendo aos prêmios do IPTU. E também hoje eu acompanhei, quinta-feira, a sessão na Câmara Municipal de Tobias Barreto, a qual eu estive conversando com o vereador João Paulo da Saúde. Vamos acompanhar.
6: Jornalismo da Tobias Barreto FM, sessão aqui na Câmara Municipal de Tobias Barreto, e ao meu lado está o vereador João Paulo da Saúde, que vai falar com a gente que ele usou em tribuna no dia de hoje. Tudo bom, João Paulo?
8: Tudo bem, Cindy. Olá a todos os ouvintes da Tobias Barreto FM. Amanhã de hoje, Cindy, nós fizemos uma reivindicação, né? O pessoal, alguns amigos do povoado Nova Brasília, está sofrendo bastante. E ontem eu pude estar lá no povoado e ouvir relatos que tem lugares, tem ruas no povoado que já tem até 30 dias que não cai uma gota de água, né? Então os moradores fazendo essa cobrança a gente. Inclusive, até orientei, procure o Ministério Público e conte com esse vereador aqui para estar presente também junto com vocês. Porque água é vida. E há muito falta no povoado Nova Brasília, acredito que também no povoado Capitoa, mas a conta não deixa de chegar. A conta, todos os meses, chega a fatura para o morador pagar. Então, isso eu acho um absurdo. Estamos aqui justamente para somar forças para combater isso e que a água chegue nas torneiras o mais rápido possível.
6: É algo que você queria estar acrescentando, João Paulo? Fica à vontade.
8: Apenas dizer aos moradores que contem com esse vereador. 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E vamos junto ao Ministério Público tentar uma solução junto à Iguá, porque isso não pode acontecer. Né? Famílias, idosos, crianças, muitos dias sem água, né, nas suas torneiras. Mas volto a frisar. A fatura sempre chega. Então, isso é um absurdo e vamos buscar a solução o mais breve possível.
6: Muito obrigada.
8: Eu que agradeço pelo espaço. Um abraço.
0: Cindy Kruszewski.
5: Tá aí o vereador João Paulo da Saúde atuante falando sobre o que ele trouxe em tribuna no dia de hoje. 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Muito obrigada a todos, uma boa tarde e até amanhã.
3: Tá falado, Shilda, Shilda. Tem áudios, vamos ouvi-los. Ai, falei diferente, agora falei, né? Que foi?
4: Ô, Nan,
3: eu
4: tô doida pra essa amizade e se acabar logo, Nan, pra deixar todo mundo em paz, ficar só no seu programa.
9: Homenageado do próximo, né?
10: E assim, doutor Nan.
3: E aí, Luciano, tá Pena Guimarães?
10: Segunda-feira vai ser especial, né?
3: Vai, apareça.
10: Vou pra aí, viu?
3: Apareça.
10: Quero comer caviar, viu?
3: Vai comer.
10: Quero comer caviar.
3: Vai comer
10: essa
3: o cus.
10: Essa festa aí dos 11 anos da Tibia BDFM, viu? Essa rádio a serviço do bem da verdade, viu?
3: Vamos estar aqui aguardando.
10: Não, eu quero um café bom, viu?
3: Café vai ter bom. Miss
10: Marcela Fernanda tá numa alegria só, né? Vai ter muita comida, né? Ela tá aguardando esse dia. Ele vai passar dois dias sem comer em casa. Tá tudo. Segunda-feira
3: vai comer
10: a gente tirar a barriga da miséria, né?
3: Vai, se Deus quiser.
10: Seu pai vai tocar a teclada aí, não, mas leve seu pai pra tocar a teclada aí, você na bateria pra animar a gente.
3: Ele vem comer, viu? Não tem como tocar. Nós
10: faz um sambão aí, viu?
3: Tem que dar uma satisfação. Uma atenção a vocês aí.
10: Leve também Bica, que Bica gosta de conversar muito, né? Conversar é com ele. Leva Bica, viu? Pra ficar na porta como porteiro, recebendo as pessoas.
3: Eita, meu Deus do céu.
11: Boa tarde, Nan, Valdemir, todos os ouvintes, tá tudo bem, FM. Esse menino aí que idealizou é do povoado Candeias. Ele me conhece, ele sabe que sou eu. Sou o Lenilson, por voto de meu peixinho. E o outro é o filho de Nilcinho de Tânia, que é professora, Tânia é professora, se formou comigo, Tânia, viu? Que ele é filho de Tânia. Era do padre Colher, ele. Tudo gente boa e tá feio de negócio. Valeu. Eu vim também lá, a festa foi linda. Valeu, um abraço pra vocês. E o do povoado Candeias e Moisés, que é do povoado de Pato Colher. E o de Moisés. Hildo é do povoado Pato Colher de Santana, é da Candeias, é da Santa Bichina, viu, Hildo? E Moisés é filho de Taina, que é professora, e Nilcinho, que é fazendeiro lá do Pato Colher. Valeu.
12: Aí, Mardi suave.
3: Não.
12: Ele saiu o caminho quando morrer, vai pro colo Satanás. Bateu no pai, esse vagabundo. Agora não. Respeite o meu amigo Cacá Oliveira. Já falei pra ele. Já falei pra ele cara a cara. Cacá, eu gosto de ver dele assim, cara a cara. Você tem tudo pra ser um grande radialista, mas o que eu falei vai ir pra zero. Porque é fraco, não. Cacá, rapaz, você. Que eu já falei pra ele que ele mandou um áudio, eu liguei pra ele, mandou Deus através de áudio, dei resposta pra ele. Você é um grande radialista, já falei. Agora não. Mas fica cacá. procurando. Olha, contando com Deus, meia dúzia. Vá no programa de Valdemir, programa Os Gal, né? Acordando no campo, no campo, encontro com a saudade, viu? Vá no programa Larissa, volta aí, ou seja, Raimundo de Lino, Adelmo da Acordeão, tem muitos que trabalham aí, rapaz. Calma. É difícil, cara, você tem que mudar. Você tem que dizer assim, olha. Quem manda aqui no Energia da Tarde, eu sou titular, com radialista, boca de traíra é burro. Agora, respeito o diretor e a diretora. Com radialista, boca de traíra, não. Eita. Ele estava fazendo a semana passada crítica à senhora Kedilene, caiu do gosto, ficou azedo de raiva.
9: E o que foi? E o que foi que esse rapaz da trovoada misturou tudo agora aí? Misturou tudo. Encharcação brava.
3: Pois é.
9: Programa de mingau, é? Programa de mingau. E tem esse programa na rádio, programa de mingau.
3: Moisés é filho de Batista, pai. Não é filho de Ciro, não. É filho de Batista.
13: Boa tarde, não.
3: Boa tarde, Adriele.
13: Não, eu vou comparecer. Se aquela venha. Pessoa lá venha. Der um abraço e pegar na mão de Manezinho.
3: Ah, venha.
13: Aí eu vou.
3: Venha. Venha, pode vir.
14: Ô, não, boa tarde, né? Aqui quem tá falando é uma moradora aí do Agripino 2, né? É, por volta da meia-noite, né? Sobre aquele mato lá que eu já cobrei e várias pessoas também já cobraram. Rapaz, disse que tinha uma... Eu não ouvi, não, mas a minha vizinha chegou na minha casa e me falou: mulher, você ouviu uns gritos de pedido de socorro? Eu disse: não, ela, pois, mulher, tinha alguém pedindo socorro ali dentro do mato. Aí eu disse: vixe, foi, mulher. Ela foi, me fui pedindo socorro e seus, meus cachorros, ela falou que meus cachorros latiram, só que eu não ouvi, né? Aí tá uma coisa séria, viu, mano? É, pode acontecer alguma coisa ali e tem que tomar providência. A gente já cobrou, já reivindicou, mas ninguém toma providência. Só vão tomar providência quando alguém morrer, quando matar alguém ali dentro, porque ali é um matagal. Na realidade, ali é um matagal. E eu tô fazendo minha parte, as mulheres lá da minha rua também estão cobrando, mas eu não vejo ninguém fazer nada. Eles preferem, como o ano passado, isso já tem 4 anos que foi limpo aquele mato lá, tá mais de 13 metros de altura. Então eles preferem, quando é verão, pegar carro-pipa para apagar fogo, como já aconteceu várias vezes, né? É, incêndio ali, porque o pessoal, eu acho que se revolta, que eu também não sei quem é, né? E toca fogo. Aí é ruim para o meio ambiente, né? É ruim para a gente que mora ali, que muita gente passa mal. Então, eu acho que esse negócio aí tem que ser resolvido quanto antes. E é isso que eu estou pedindo encarecidamente. Tem que fazer alguma coisa. Valeu, não. Obrigado.
3: Manda o endereço aí, por favor. Eu vou mandar esse áudio aqui para o secretário de obras em Sivaldo. Manda aí, por favor, o endereço, viu, Conceição? Manda aí, por favor, que eu vou mandar aqui para o secretário de Sivaldo. Hein, Neide?
15: Não, ele quer ser o diretor da rádio.
9: Daqui a pouco. Olha, diga pro velho do Padre Pedro que ele vai lá pro dia do aniversário da rádio, que eu vou dar um pedaço de bolo na boquinha dele, viu? Ele gostou do açaí de lá de Fabíola, vou dar agora um pedacinho de bolo na boquinha dele. Boquinha de corró.
12: Não, nem tapioca, nem mungunzá. Mas eu quero dizer pra você. Vai. Quem vai pegar com a foice pra arrancar a cabeça. Agora eu só quero dizer, viu, não? Que eu tava escutando aqui, que eu não chamo mais ela de repórter, não. Nossa jornalista, senhora Sidney, quando o senhor faz resolver problema da Tobias, e quem sabe, vamos descansar um pouquinho. Isso, coloque ela, se vê. Será que a gente sabe que ela é casada e tal, tá? Mas coloque ela, que a alegria de Ailton Góes. Obrigado.
3: Já falou que você.
13: Ô, Nan, por gentileza, no final do programa você toque o hino aí do meu timão, viu? Valeu, Bobilda Valderlan. Eu quero ver. É o dia que Valderlan pegar. Dia que o Valderlan se estressar com esse senhor. Aí eu quero ver o bicho pegar. Uma hora chega.
3: Conceição, tu manda o endereço aí, Conceição.
16: Ou não, o endereço é no Agripino 2, ali na rua da frente, próximo ali à obra que vão fazer, né? Que limparam ali em volta da obra e descendo pra baixo, tá, o mato tá enorme, tá mais de 3 metros. Então, é no Agripino 2, ali próximo àquela obra que vão construir. Valeu, lá.
3: Deixa eu mandar aqui, manda pra mim, Vladimir, que eu vou pedir pra Nissivaldo aqui dar uma olhada nisso aí. Vou pedir pra ele aqui. Pronto. Já mandou? Deixa eu ver aqui. Chega. Não, esse do endereço.
17: Mandei agora.
3: Foi? Foi. Chegou não aqui.
17: Eu já mandei.
3: Deixa eu ver aqui.
17: Internet.
3: Mas chegou aqui. Vou mandar pra ele os dois. Pra ele dar uma olhadinha, viu? Pra ele dar uma atenção aqui. Daqui pro secretário Nissivaldo. Pronto. Tá mandado pra ele aqui, viu? Manda aqui. Vamos falar um pouquinho de esporte?
18: Onde é que Valdela Lima vai perder seu limite, viu, sua tábara? Eu sabe falar. Com a distensão. Onde é que Valdemir... Oh, como é que meu amigo Valdela Lima vai perder seu limite?
17: Pronto.
18: Que eu já empurrei o radialista no estudo, passei do limite, ele me acompanhou até a porta, viu, sua tábara? Tem estudo, não sei pra quê. Me acompanhou, meu amigo, eu pedi desculpa a ele, meu amigo, e aliás, eu... Vocês vão ter que me engolir. Ele é meu amigo, a diretora minha amiga. E olha, não fique, viu, boca de traíra, fazendo crítica à diretora, não, que a Ailton gosta aqui para defender ela.
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3: Olha ali, olha ali.
20: Calma, seu Aito Góes. Calma, seu Aito Góes.
3: Segunda-feira ele vem.
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3: Maria, olha, em jogo atrasado pela Copa, o Campeonato Brasileiro da Série A, da quarta rodada, o Flamengo ontem venceu o Mirassol por 2-0. Isso mesmo. Os gols de Carrascal e Lucas Paquetá. Flamengo ontem venceu 2-0. Ontem também, pela Copa do Brasil, Santos 0, Palmeiras 0. O Palmeiras tinha vencido o primeiro jogo por 3-0, né? Classificou em Salvador, no Barradão, Vitória 0, Vasco 2. O Vasco já tinha vencido o jogo de ida por 1-0, ontem venceu por 2, Vasco passa para a próxima fase. Hoje, nós teremos pelo Brasileirão da Série B, Brasileiro da Série B tem Náutico e Botafogo de Ribeirão Preto. Pela Copa do Brasil, hoje sai aí mais um classificado. Grêmio e Internacional. Grêmio Internacional hoje. Vamos ver, né, o que é que vai dar. O primeiro jogo foi 0-0. Grêmio Internacional. E, vida de gado. Copa do Brasil. Aqui. Deixa eu ver. É Palmeiras e Vasco, é? Eu acho que é Palmeiras e Vasco, Atlético Mineiro e o classificado de hoje. Será? Bicho vai pegar, viu? Hoje. Pronto. Beleza. Tem mais mensagem aí?
20: Chama a Givalda, chama a Givalda pra acalmar com esse homem.
3: Givalda. Givalda.
21: Boa tarde, tribuna do povo, né? E o Ademir. Cacau Oliveira, rapaz, Cacau Oliveira, isso até um pontinho. Eu digo, rapaz, não tô com um negócio de ponto de time, não. Nem Flamengo, nem Palmeiras, nem Flamengo, ninguém. Tô preocupado com a bicicleta.
3: Ah.
21: Até agora você não explicou nada, quero saber. Negócio de time, rapaz. Tá me enrolando, né, Cacau Oliveira?
3: Oi, tá enrolando.
21: Talvez amanhã eu vou aí, viu? Socorro!
3: Tá melhor.
21: Tô aqui, rapaz, não. Xinguanguanha da desgraça.
3: É, rapaz.
21: Valeu, fui. Ô, Nan. É pra dar nós três aí, viu, na hora. Dá licença, que é de Cacau Oliveira. Tá me enrolando, viu?
3: Cacá tá enrolando ele, Cacá. Tá enrolando.
17: Telefone.
3: Alô, você do telefone. Boa tarde. Caiu a ligação?
22: É isso mesmo, Ná. O Palmeiras vai jogar com o Vasco, viu? Palmeiras. E não derruba o Palmeiras, o Verdinho, viu? Nós joga com o Vasco.
3: Pronto.
22: Palmeiras joga com o Vasco. Palmeiras joga com o Vasco. Valeu, Palmeiras joga com o Vasco.
3: Valeu.
18: Então, não, só quero dizer que segunda-feira, se Deus quiser, vou estar eu. Agora não vamos dizer que a Ailton vai estar no
1: café da manhã, vai ser um café muito bom, né? Mas às vezes tem algumas pessoas por aí, né? Uns ouvintes correndo de fome, mas deixa pra lá. Mas volta aí, que alegria da Ailton Góes, vai ter muitos artistas que a Ailton Góes adora um forró, dizer pra senhora Lili. Não, não, jeito de Ailton Góes assim, mulher, eu trato com carinho, respeito, que eu adoro mulher. Você pega o radialista, é apaixonado, leva pra sua casa.
2: Eu tô dormindo, fala aí que eu vou botar esse tetréu pra cantar, canta tetréu.
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7: Ailton, antes de você ir pro café da manhã da 87,9, você toma primeiro uma nova agenda, viu?
1: Cidadão Tetel, terroqueiro Tabaréu.
3: Eita, essa foi pra agora não. Eita.
2: 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Ai, eu vou botar esse Tetel pra cantar. Canta, Tetel.
3: Aí eu quero Tabaré.
19: O canto bonito de uma vez.
3: Eita, canto bonito danado.
1: Cidadão Tetel? Derroqueiro Tabaréu.
3: Pois é, eu quero o quê?
23: Não, o bolo mais vestido que tiver aí, né? Aí eu tô gosto pra comer.
3: O bolo o quê? O bolo o quê? Olha que bolo.
23: Não, o bolo mais vestido que tiver aí, né? Aí tu gosta pra comer.
3: O bolo vencido. Não, não tem bolo vencido aqui, não.
1: Deu não, quem tá morrendo de fome é você. Não, quem tá morrendo de fome, não. Seu retrocesso.
3: Ô, galego, vem comer bolo. Vem. Eita, vem comer o bolo, galera.
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3: Eita, vou embora com a dança.
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3: Ai, Ailton, foi o que você fez, Ailton.
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3: Ai, Ailton.
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3: Ela vem cantar aqui coração. Segunda. Segunda ela tá aqui.
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3: Eita, Ailton Góes!
25: Calma, seu Ailton Góes! Calma, seu Ailton Góes!
3: Eita, filho de
25: Deus! Arruma uma namorada pra ver se cabe esse estresse!
3: Eita, cara, eu vou dizer! Ei, galego!
1: Só pra dizer que essa aí tem saia, vai cantar mal na casa do chapéu!
3: Eita, Ailton. Tem jeito não, viu, Ailton? Essa daí vai cantar sábado. Segunda-feira ela tá aqui, viu? 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Então amanhã... Oh, meu Deus do céu, esse programa aqui eu não aguento mais não fazer, não tem jeito não. Eita, meu Deus do céu, que é... esse programa aqui tá fazendo sucesso. Então a partir de amanhã nós vamos estar aqui sorteando brindes para você que é ouvinte da gente, tá bom? Em toda a programação, a gente vai estar sorteando, viu?
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3: Eita, Givalda! Direito. Givalda gosta, Givalda.
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3: Eita, Givalda.
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3: Eita.
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3: Eita, Givalda.
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3: Ai,
0: é problema. Quem for fraco não que se quebre, Jair.
3: Jair
0: da sua casa lá fica leia. Porque o meu machado tá afiado, virado do fim da frente. É problema.
3: Eita, Ito.
25: Calma, seu Ito Góes. Calma, seu Ito Góes. Vai arrumar uma morada pra ver se acaba esse estresse.
3: Beleza, vamos embora.
1: Tá aí na resposta, eu tava pesquisando aqui no quadro. Você tá com 5 ou 6, fechando o quadro do telefone. A audiência tá lá em cima. Um abraço, meu amigo e meu amigo Valdemir. Bora lá pro inferno.
3: Um abraço a todos, vem aí Cacau Oliveira com Energia da Tarde. Ô, velho, um abraço pra você.
4: Boa tarde, né, todos os ouvintes.
3: Boa tarde.
4: Eu gostaria de conhecer Ailton Góes, pra gente tomar aquela velha escolezinha.
3: Oi, Ailton, Ailton querendo me conhecer, oi. É Vânia, aqui é Vânia, viu? Mas aqui você não aguenta não, viu? Aquela bota pra você fazer xixi, viu? Vai
4: tarde,
3: não.
4: Boa tarde, né, todos os ouvintes.
3: Oi, Ailton.
4: Eu gostaria de conhecer Ailton Góes, pra gente tomar aquela velha escolezinha.
3: Oi, ai. Eita, ele gosta da escolezinha, viu, Vânia? Cuidado. Oi, Ailton, outra fã sua. Oi. Oi, Ailton, ela quer conhecer. Pra tomar uma escolezinha.
1: Ô, rapaz, quando vê a voz do mulher, o velhinho fica igual animado só de aço, né?
3: Mas quem sabe, né? Ô, Vânia, pode passar o seu número de telefone pra ela? Pode?
4: Boa tarde, né? Todos os ouvintes. Não, gostaria de conhecer. Ailton Góes, pra gente tomar aquela velha escolezinha.
3: Eita, a voz de mulher ele se derrete.
1: Ô, rapaz, quando vê a voz do mulher, o velhinho fica igual animado,
3: eita,
1: só de aço, né?
3: Ele gosta mulher. Quando vê a voz de mulher assim,
2: eu tô dormindo. Fala aí que eu vou ter o Tetreu pra cantar. Canta, Tetreu.
19: Canta, Tetreu.
3: Canta, Tetreu.
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3: feito. Eita. Eita.
5: Oi, ela quer conhecer uma coisinha boa, né?
3: Ô, pai, eu vou embora, que é melhor. Deixa eu ver aqui. Festa de São Miguel Arcanjo, de 20 a 29 de setembro de 2026. Quase paróquia de São Miguel Arcanjo, bairro Centenário, em Tobias Barreto. No dia 20, noite de oração pelas comunidades urbanas, o celebrante Padre Humberto da Silva, pároco da paróquia Nossa Senhora Imperatriz dos Campos. Convidados paróquia Nossa Senhora Imperatriz dos Campos, conjunto Agripino 1, 2 e 3. Comunidades urbanas, gesto solidário, óleo. Hoje tive a visita aqui do Padre Uri, né? Tive aqui do Padre Uri Ribeiro, administrador paroquial da quase paróquia de São Miguel Arcanjo. Com alegria hoje, recebi aqui a visita dele e nós vamos estar divulgando, viu, padre? Com alegria, o Padre Uri, que inclusive era amigo pessoal da minha sogra. Forte abraço a todos, Ailton, a Vânia, viu? A Vânia quer lhe conhecer, viu? É outra. Agora a Vânia não tem tatuagem, não. A Adriele tem tatuagem, né? A menina que é outra lá, como é o nome da outra? Daiane, eu não sei se tinha. Vânia não tem, não. Agora a Vânia, ela gosta de uma escolezinha, viu, Ailton? Ela gosta de escolezinha. Agora, quando você viu a voz dela, como é? A voz dela chega, é suave. Eu vou embora. Eu volto amanhã, se Deus quiser. 4 horas, tem elas. As pessoas do Chique, do Brega, Manézinho Amado e João Marcos. À noite, Valdemir Barreto comanda o Encontro com a Saudade. E às 22, o Sobral Júnior comanda o Love Story. Amanhã, no programa, vamos ter brindes e também vamos ter a visita do secretário da Educação, Luciano Marques, vem falar da programação do desfile cívico do próximo domingo. Forte abraço, boa tarde, até lá.
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10: 13:59.
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Aí, legal demais, tô chegando, agora são 14h, mais 15 minutinhos, tarde de quarta-feira, é? Não, é de quinta, né? Hoje é quinta? Hoje é quinta-feira? Hein? Diga aí pra mim que é bom demais, né? Hoje é quinta, hoje é quinta-feira! Hoje é quinta-feira! Legal demais, quando chega quinta-feira tá todo mundo feliz da vida, porque aquele cheirinho de sexto tá chegando, né? Bom demais, olha, pra você que tava com o rádio ligado, continue, não desliga, tava todo mundo ouvindo, assistindo o Tribunal do Povo, com Walter Lemos e Valdemir Barreto, com as notícias da sua cidade, do Brasil e do mundo. Olha, você vai ficar juntinho comigo aqui na Tobias FM até as 16h, a gente vai sacudindo, tocando muita música boa, muita música bonita, alegria e descontração. Você vai mandando mensagem, fala teu nome e a cidade onde você mora, assim ficamos juntos e misturados. Tobias Barreto FM 87,9. Cadê você? Olha que coisa boa, hein? Hoje é dia 3/9/2016, hein? Já sabe que segunda-feira, amanhã é sexta-feira já ainda, né? Sexta-feira tem coisa boa. Já de cara eu vou falando, sexta-feira tem muito brinde. Em todas as programações vamos sortear brindes pra você ouvinte. É, a partir logo pela manhã você vai participando, viu? Vai participando, que amanhã todas as programações vai sortear brindes. Isso mesmo. São brindes bons demais da conta, viu? Isso, cai bem pra você, viu? O ouvinte vai ganhar um brinde e vem buscar aqui nos estúdios da Tobias FM. Coisa boa. A Larissa já explicou pela manhã, não foi? Ah, isso. Você vai participar. O primeiro programa pela manhã participou, ganhou, já tá descartado em outros programas, viu? Se você ganhou no primeiro programa já pela manhã, você que foi ganhador do brinde, já não vale mais. Vai ficar seu nome e o telefone aqui, viu? Você pode até participar dos programas, mas não vai levar o brinde. Só leva aquele que ganhou. E assim vai, viu? Programa da Larissa, depois meu dia, já ganhou pela manhã? Fique de boa, deixa pra os outros, tá bom? É isso aí, são brindes, sexta-feira, recheado de brindes, tá legal demais, hein? E segunda-feira, dia 11, é aniversário da Tobias Barreto FM, 11 anos, conquistando o carinho do ouvinte, e o ouvinte chonado pela Tobias, não é isso mesmo? Bom demais, alô Roberto Pá, vem pra cá, Roberto, chama Sandoval, aquele café da manhã, né, coisa boa, é, tem um cafezão reforçado, cortar o bolo, e programa, isso, vamos ter sim. Participações de programas, é, coisa boa, viu? Vai ter sim aí várias apresentações musicais, né? Ao vivo! Muito bem, energia da tarde, são 14h, mais 18 minutos. Para você que chegou agora, ligou seu rádio, você que está do outro lado aí trabalhando em casa, na máquina, lavando, passando, e para você na fábrica também, né? Galera massa em peso, homens e mulheres aí nas fábricas em Tobias Barreto e também no distrito de Lagoa Redonda, na Bahia. A Tobias Barreto é firme com aquele somzão cristalino, através do seu rádio local, aquele rádio de pilha, né? Isso mesmo? Também através da Rádios Nets, aí no seu celular Android, também lá no Facebook ao vivo. Essas são as plataformas que você vai seguindo a Tobias Barreto FM. Tá bom então? Vai chegando, Adriele já deu um alôzão aqui por nós. Tem mais gente chegando por cá, tem Elenilson, daqui a pouquinho eu libero, viu? Vou liberando. Adriele Souza. Ah, legal, o Cacá gostaria de ouvir a música de Nifana, é? Nifana. It's like Free Fire. Wrong, vai. Aí vai. Tá bom demais, hein? Seu desejo. A Marlene Mendes também pediu música. E os áudios eu vou liberando daqui a pouquinho. A gente vai começando essa tarde de quinta-feira, sim.

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0: Pronto,
1: Cacau agora, Oliveira.
0: Sim. Oi, alô, boa tarde. Já tem ouvinte na linha aqui, rapaz? Já tem ouvinte na linha. Boa tarde, Ninho.
1: É o Ninho do Pastel.
0: É o Ninho dos Pastéis, como é conhecido aí. Tudo beleza?
1: Olha, me corrigiu, só porque eu falei errado, realmente. É o Ninho dos Pastéis, porque são muito, vai plural.
0: São muito, né? São
1: muitos
0: pastéis.
1: Mas essa porcaria, essa porcaria não participou hoje, não, do seu programa?
0: Rapaz, eu não sei, viu? Até agora tá de boa.
1: Rapaz, falar a verdade, se você colocar um áudio em seu aí, no seu programa, quem merece tomar uma surra é você. É desrespeitando todo mundo. Primeiro... Mandou um áudio pra Fabiola. Fabiola passou esse áudio pra mim.
0: Primeiro vou
1: ele
0: ouvir
1: não tem medo
0: áudios.
1: De processo, não.
0: Primeiro vou ouvir o áudio.
1: Ele não tem medo de processo, não. Será que ele pensa que ele tem 72 anos e ele não pode ser processado, não, é?
0: Nossa Senhora.
1: Um áudio totalmente desrespeitoso com a sexualidade da menina.
0: Vixe.
1: Chamando de porcaria, porque ele acha que todo mundo fala errado, mas quem fala errado é ele, né?
0: Pois.
1: É boa tarde, Valderlan Lemos. Boa tarde, não sei quem. Um grande radialista. Tchau, tchau, tchau, tchau, tchau. Rapaz, seu Ailton, se toque, respeite as pessoas, rapaz. Tenha vergonha na cara. Aquilo não é áudio de você mandar pra ninguém, não.
0: Olha aí.
1: Eu vou fazer um abaixo-assinado e o Ninho dos Pastéis. Eu vou fazer um abaixo-assinado. Pra tirar ele aí da Rádio Popular,
0: olha, depois,
1: da emissora,
0: depois,
1: que é de todo mundo, pra ele, vou caçar a palavra dele, vou fazer que nem o ministro do STF. Cacei a palavra, vai ficar calado e acabou.
0: Eu poderia esperar.
1: Não vai mais participar de programa nenhum.
0: Eu poderia esperar um áudio dele agora, bom demais, mas depois disso aí ele vai, pode vir com um áudio aí estourando, vou ter que ouvir primeiro.
1: É, não mande não, porque é muito palavrões, é muita censura, você pode se complicar, os ouvintes em casa não merecem ouvir o que ele fala, um desrespeito total com você ontem, eu fiquei estarrecido, eu que sou brincalhão, fiquei estarrecido.
0: Olha,
1: com o áudio que ele mandou pra você,
0: é o seguinte,
1: com o áudio que ele falando de Manezinho, o áudio ele falando de Fabiola, ele mandou um áudio pra Fabiola aqui, que Fabiola mandou pra mim, que eu fiquei besta, abobalhado. Um senhor já de idade, brincadeira é brincadeira, respeito é respeito. Não quer brincar, não brinca.
0: É, é isso mesmo.
1: É isso, Cacá Oliveira.
0: Olha, tá chegando o áudio aqui, eu vou passar primeiro o Manezinho que tá por cá, vou mandar pra ele, ele vai passar pra vocês, aí vocês vão decidir se esse áudio que ele mandou agora passa ou não passa. Tá bom?
1: Eu, sendo você, não passaria áudio nenhum, nem de elogio, porque
0: ele é ouvinte,
1: tá desrespeitando,
0: né?
1: Todo mundo,
0: então,
1: desrespeitando você, me chamando de porcaria.
0: Eu vou aguardar um áudio.
1: Dizendo que a sua audiência tá caindo, porque você é um locutor péssimo.
0: Eu vou aguardar um áudio.
1: Só porque você não quer mais passar áudio dele. Tá.
0: Eu vou aguardar um áudio com muito respeito. Se for um áudio bom, eu passo. Se não, eu deixo pra vocês aí. Já chegou aqui o áudio, né?
1: Eu deveria se redimir, pedir desculpa a você, isso. Pedir desculpa a Manezinho, pedir
0: isso.
1: Desculpa a Fabiola.
0: Isso
1: e
0: mesmo.
1: Aos ouvintes, que isso. Até aos ouvintes ele agride.
0: E ouvir o rádio,
1: com
0: né?
1: As falas dele.
0: Ouvir rádio e ouvir música. De música.
1: Exatamente.
0: É isso aí. Que o ouvinte está em casa de boa, né? Descansando, relaxando, trabalhando e ouvindo música.
1: Para finalizar, eu quero dizer que porcaria é ele com as atitudes dele.
0: Olha,
1: não sou eu, não é o Manezinho, não é a Fabiola, não é você e não é ninguém. Ele que é porcaria com as besteiras que ele fala.
0: Pronto. Tá aí, tá dado o recado.
1: E passe uma música aí pra mim, apaixonada.
0: Passo sim, tem muita música.
1: Eu tô apaixonada
0: boa.
1: Pelo teu namoradozinho de 19 anos. Estou fazendo tudo o que ele quer, comendo na mão dele.
0: Nossa Senhora, quem Deus pai.
1: Depois de velha, tô apaixonada. Da vida.
0: Tá legal.
1: Um
0: tá
1: cheiro,
0: legal.
1: Fabiola. Te amo. Um abraço, Fabiola.
0: Valeu, Ninho. Ninho dos Pastéis aí, que... É, tem aquela receita,
1: Cacau,
0: né, dos melhores pastéis.
1: Um abraço pra
0: eu que agradeço pelo carinho.
1: Um abraço pra Celinho.
0: Ah.
1: Um abraço pra essa turma toda boa aí. Você tem que preservar esses ouvintes, que eles
0: valeu.
1: Respeitam, que eles admiram.
0: Muito bem, obrigado pelo carinho, Ninho. Aquele abraço, fique sempre à vontade, ligue quando quiser, tá bom? A Tubis FM tá
1: valeu,
0: com as portas
1: Cacau,
0: abertas.
1: Obrigadão, boa tarde.
0: Valeu. Esse é o Ninho dos Pastéis aí, dando sua declaração, né? Que legal, né? É isso aí, que possa vir áudio com respeito, né? É isso, tem mais áudio chegando. Tem mais um, tem mais dois, tem mais três áudios, tá bom? Eu envio aí. O Manezinho chegou aqui, pegou o celular, já tá enviando aqui pra o Ninho, né? Pra Leni, pra Fabiola, Adriele, e aí vou receber a resposta aqui. Olha, tem muita gente mandando aquela mensagem, nosso amigo Isaac. Olha, Cacá, esse... Bom demais, passa essa música pra mim, tá bom? É Luan Santana, né? Tá legal, tá junto com a Mara, né? Que coisa boa. Tá juntinho com a Mara. Tá legal, então, aí na fábrica, hein? Pediu música de Luan Santana. A galera aí, o Isaac. Tá bom, então? Daqui a pouquinho você vai ouvir Luan Santana. Ah, mais mensagem chegando aqui. Tem mais mensagem? Nosso amigo Everaldo também por cá. Quem é essa aqui que mandou áudio, hein?
2: Boa Oi. Tarde, Cacá. Passa aí a música de Vitor e Léo pra mim, por favor, qualquer uma delas.
0: Tá bom demais. Vitor, né? Vitor e Vitor, como é que ela pediu? É Vitor? Cadê?
2: Boa Vitor tarde, Cacá. Passa aí a música de Vitor e Léo pra mim, Vitor, por favor, qualquer uma delas.
0: Tá bom, então. Legal demais, hein? Quem mandou a mensagem aqui mesmo? O nome dela é Jocivânia. Lolo, é Jocivânia, tá legal demais. Mais mensagem vai chegando aqui. Tiago, nosso amigo Tiago aí pediu Macedão do Brega, torcedor do Brega, é o nome. A música é essa aqui, não é? A música Fingindo Maturidade, tá legal. Nosso amigo Mazinho gostaria de ouvir a música de quem? Ponto de Equilíbrio. A música é Estar Com Você. A Marlene Mendes pediu Desejo, Seu Desejo. Muita gente chegando por cá, mandando mensagem. A Adriele também pediu. Toca essa pra nós aí, viu? Tá bom, então. A turma aí dos papelões, aí no bairro Santos Dumont. Gil é o padeiro na Panificação Santana. Também dando aquele legal, Silvone da Panificação Santana. Tá todo mundo sintonizado, hein? Tem áudio do Ailton Góes? Tô esperando a galera mandar aqui, manezinho tá com o celular na mão, corrigindo pra ver como é que tá o áudio, passa ou não passa, né? Opa!
3: Cacá, você!
0: Oi, esse áudio aqui? Oi, Ailton!
3: Já falei, você
0: diga
3: tem tempo pra ser um grande radinho,
0: diga aí, Ailton,
3: tudo beleza?
0: Com essas Opa! Olha, vou curtindo essa aqui rapidinho, senão não dá tempo, o tempo passa voando!

0: Bom demais, não sou certo de desejo, seu desejo, Luísa Sonza, seu desejo. Tempo não para. Olha, tem muitas mensagens chegando aqui, eu vou segurando, tem áudios também, porque eu estou em cima do apoio cultural. Olha, na volta eu prometo colocar todas as mensagens de texto aqui também e os áudios que estão chegando aqui, tá bom? Olha só rapidinho, 5 minutinhos, rápido.
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2: 15 horas em ponto.
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0: Olha, muito bem, agora são 3 da tarde, mais 14 minutinhos, tá boa demais da conta, não tá? Legal então, viu? Olha, obrigado pelo carinho, você que continua com o rádio ligado. 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Olha, o ouvinte, eu quero mandar um abraço para João Paulo Andrade, também ligado na programação. Manda meu nome aí. É, o nome dele é João Paulo Andrade. Alô, Selma. Um abraço para Bia também. Sérgio Silva, já mandando mensagem. Nosso amigo Tiago também. Ailton de Andrade, né? Na Dr. José Ailton de Andrade. Nosso amigo Tiago aí da Oficina Baiano. É, Oficina Baiano e Rodas. Alô, John. É, Jonaldos, né? Jonaldo Motos, aí na rua Itabaianinha. Um abraço para o Nivaldo aí, hein? Essa turma que não perde a programação. Rua Itabaianinha, aí na oficina do Jonaldo Motos. Tá bom então. Alô, Nega, Rua da Brasília. Nossa amiga Paulinha, na rua no Agripino 1. Edneide Ramos. Mensagem chegando, né? Tem que ouvir. A Meire, a professora Meire também, mandando mensagem. Gosto demais dessa música, hein? Eu vou colocando que o tempo passa voando, viu? Olha lá. Pronto. Gostou, hein? A Ana gostou da música. Aquele swing. A professora Ana, sintonizada na 87, Ponto da Construção, pediu o quê? Charlie Brown, né? Charlie Brown Jr. com Vanessa da Mata. Tá bom então. Daqui a pouquinho você vai ouvir sim, viu? Com Vanessa da Mata, a turma aí do Ponto da Construção, aí na entrada do condomínio da Ducati. Agora loja bonita, né? Loja bonita, recheada e bom atendimento. Alô, patrão, aquele abraço, viu? A nossa amiga Dona Nininha. Alô, Dona Nininha, aquele abraço. O que é que você manda aí?
1: Queria que você passasse pra mim.
0: De quem?
1: A música de Léo Magalhães.
0: Léo Magalhães.
1: Léo Magalhães, que Léo? Tem participação com o Amado Batista. A música que você passou ontem. Tá linda aquela música.
0: Passei ontem, não foi?
1: Pensa, Manoel do Belo.
0: Quer pedir outra?
1: A Jocilene da Gripin 3, a Bernadette da Gripin 3. E aí, tu gosta, Padre Pedro, a todos vocês da rádio.
0: Muito bem. Valeu, Nininha. Aquele abraço, aquela correria. Tem mais mensagem que eu não falei ainda? Boa tarde aí, a nossa amiga Raimunda Teodoro, tô te vendo. Quem mandou áudio foi o nosso amigo Alex Góes.
2: Cacau, uma boa tarde. Oi. Tô aqui em São Paulo, ligadinho aí.
0: Beleza?
2: Na energia da tarde.
0: Muito bem.
2: Mando um alô a todos os ouvintes aí da Tobias Barreto FM.
0: Sim.
2: Que é Alex Góes, sobrinho de Ailton Góes.
0: Muito bem, tá legal então. Alex Góes em São Paulo. Mais mensagem chegando, essa música é para passar, já passei, não foi? A nossa amiga Adriele. Everton da Mármores e Granitos.
3: Tá de Cacá, Cacá.
0: Diga aí.
3: Esse negócio de Ninho também eu não concordo, não.
0: Não?
3: Todo mundo bole com o velho. Ele tá errado, fala palavrão, mas então eu não dei bola pro velho. Então.
0: Pronto, é isso aí, é isso aí.
3: A gente dá errado também que a gente dá ibope pra ele.
0: Com certeza.
3: Você dá a liberdade e a gente dá ibope.
0: É verdade.
3: Deixa ele de lado e pronto.
0: Pronto, aí sim.
3: O que não presta, a gente se afasta.
0: Valeu então. Passe Lamba Caribe, é? Lambada? Passa aí, Lamba Caribe. Tá bom, da banda Kaoma. É a Edneide Ramos, tá bom então. Tem mais mensagem? Nalva na rua Itabaianinha, tô te vendo. Um abraço, hein? Olha, um abração pra Vânia também aí no bairro Santos Dumont. E a nossa amiga Luísa, né? A dona Luísa aí no Agripino 1, não é isso mesmo? Aliás, no. É, o Agripino 1. A nossa amiga Dona Luísa e a cuidadora Bia. Agora acertei. Olha o Thelminho aí, hein? Thelminho Flamenguista. Um abraço pra Hugo Boy. aí no posto de lavagem, tá ligado na programação, hein? Nosso amigo Thelminho, um abraço pra dona Maura, que é a mãe do Thelminho. tem áudio chegando do Ailton Góes. Ailton, esse áudio é bom ou não? Ei, olha ela também por cá, ela tá participando, é a Madonna, alô Madonna, a Madonna da Estrela do Lar, né? Ah não, da Esperança do Lar, a Madonna que trabalha na loja aí, né? Trabalha ou é a dona, não sei o que é, ou é cantora. Se você quer comprar cama, mesa e banho, vai lá na Esperança do Lar. Ela mandou um áudio.
4: Boa tarde.
0: Oi.
4: Você é uma da Esperança do Lar, viu?
0: Isso mesmo.
4: Manda aí.
0: Manda o quê?
4: Um alô pra gente.
0: Alô,
4: e passa aí uma música de Unha Pintada,
0: unha
4: viu?
0: Unha Pintada, né? Tá legal.
4: Os meninos aqui da loja. Minha patroa, Maria.
0: Maria!
4: Pedro,
0: Maria.
4: Giovana e eu, viu?
0: Muito bem.
4: Um abraço.
0: E eu que agradeço pelo carinho. Muito bem, a Madonna agora tá mandando áudio, viu? Coisa boa, que prazer imenso, viu? Receber áudio da Madonna. É, e na Esperança do Lar. Quer conhecer ela? Vai lá. É, a Maria é, como é o nome da patroa mesmo? A Maria.
4: Viu? Um abraço, fique com Deus.
0: Como é que eu não... Eu sou esquecido.
4: É Pedro.
0: Pedro.
4: Giovana.
0: Giovana.
4: Viu?
0: E a quem mais?
4: Um abraço, fique com Deus. É, pros meninos aqui da loja, minha patroa, Maria.
0: É a Maria mesmo. Alô, dona Maria, aquele abraço, viu? A patroa aí da Esperança do Lar. Gente boa demais da conta aí, viu? É, pensa numa patroa. Todas as patroas fossem como ela aí, hein? Eu lembro que uma vez chegava ele pra... Eu tava fazendo o quê? Eu comprando, fazendo comercial. Ela lá com a bacia com um monte de frutas. É, frutas tropicais. Eita, tem mais mensagem? Eu quero colocar todo mundo aqui. Fabiola Santana mandou áudio. É pra mim esse áudio, é? Deixa eu ver aqui rapidinho. Oi.
5: Boa tarde, Cacá.
0: Oi.
5: Cacá.
0: Diga aí.
5: Passe.
0: Alô, Bia.
5: Você acha
0: aí,
5: bonito?
0: Bia.
5: Passe, o problema é seu, meu filho.
0: Ah,
5: se você acha bonito isso aí, você passe.
0: Não, não.
5: Passa aí uma música aí de calcinha preta, bem apaixonada, vai, Cacá.
0: Certo.
5: Tô apaixonada.
0: Tá apaixonada.
6: Boa tarde, Cacá. Eu volto pra não passar os áudios de seu Ailton do Padre Pedro.
0: Ah,
6: não
0: entendi.
6: Passe nenhum.
0: Pronto.
4: Mas é passar, mas...
6: Isso é o meu voto. Todo mundo vai votar não. Com fé em Deus.
0: Tá osso, viu?
6: Tá banir ele da rádio aí. Da rádio comunitária. Não tem respeito por ninguém.
0: Bom, ele é o... Sim. Tá legal. Ele é ouvinte, né?
6: Boa tarde.
0: Ele é ouvinte. Tem um áudio aqui do Ailton Góes, não tem? Tem um áudio do Ailton. Alô, Leni! Vamos colocar tudo aqui
4: Carta,
0: agora.
4: Oi! Passa uma música Zezé de Camargo.
0: Segura aí, Bia! Zezé de Camargo, já passei, viu?
4: Qualquer uma delas.
0: Já passei.
4: Da rádio,
0: valeu, Leni. Já passei, Zezé. Agora vamos ao telefone que tem alguém esperando. É a Bia, do bairro Santos Dumont. Oi, Bia!
7: Oi, boa tarde, Cacá.
0: Pronto, boa tarde, tudo beleza? Tudo beleza?
7: Tudo beleza.
0: Você tá
7: melhor
0: falando
7: agora.
0: Tá falando do bairro Santos Dumont, é isso mesmo?
7: É, não, é da Severiano, que eu trabalho.
0: Ah, na Secretaria de Obras, né? Que coisa boa.
7: Não, é na Severiano. Ô, Cacá, a música de Amor Batista,
0: você tá Gustavo Lima. Ah, você tá na Severiano, né? Cardoso.
7: É, que eu trabalho na Severiano, é.
0: Ah, eu achei que entendi errado. Você quer ouvir o que mesmo? Você quer ouvir mesmo?
7: Amado Batista com Gustavo Lima.
0: Amado e Gustavo Lima, né?
7: É, Mônica, pra oferecer a Mônica.
0: A Mônica?
7: É minha conterrante, Mônica.
0: Ah, sim, que legal. Amado e Gustavo Lima. A nossa amiga...
7: É.
0: Tá bom, então. Tem mais alguma coisa? Tem mais...
7: Você é a Maria do Esperança do Lar e Madonna.
0: A Maria do Esperança do Lar também, né? Tá oferecendo pra ela. Que coisa boa.
7: É.
0: E a Madonna.
7: É, viu?
0: Tá bom.
7: Tá
0: legal.
7: Bom.
0: Valeu.
7: Pra você.
0: Valeu, Bia. Ligue sempre quando puder, viu,
7: valeu.
0: Bia? Um abraço aí.
7: Tchau.
0: Essa turma boa. Aí na Severiano Cardoso. É a Bia. Ah, legal demais. Eita, coisa boa. Olha, já falei, tem o quê? Tem Gerlio Cardoso. Gerlio!
8: Eu esqueci de mandar a música, rapaz. Passa
0: Oi.
8: Aquela música, o espiaço do velho quebrou.
0: Já passei.
8: Bota aí,
0: deixa
8: bota...
0: falar que
8: tá... Cacá, boa
0: Oi.
8: Tarde. Cacá, já fiz outro grupo aqui do WhatsApp da rádio
0: Ave
8: aqui, mano. Já.
0: O povo
8: pra controlar os áudios dele aí do velho do Padre Pedro, né?
0: Aham.
8: É, quem fica filtrando os áudios primeiro é Manezinho, depois Ninho, depois
0: vem
8: Fabíola e você.
0: Beleza.
8: E eu.
0: Bernadette.
8: Sabe qual é o nome do grupo?
0: Diga aí.
8: É Corta Velho o nome do grupo, Corta Velho. E cuidado com o velho tá com ciúme, viu?
0: Deixa de tanto grupo, já tem um grupo aí, deixa
8: ele
0: colocar
8: ensinar.
0: Ele, rapaz.
8: O velho não sabe nem fazer o nome dele, quer ensinar, é verdade.
0: Muito bem. Olha, dona Bernadette, tô te vendo. Ailton Góes é ouvinte da Tobias, dona Maura. Alô, Ailton, aquele abraço, Ailton.
9: Viu, Cacá?
0: Oi.
9: Só quero dizer pra você, Cacarizal, que eu gravei em off com você aí.
0: Em off, hein?
9: No apoio cultural, né? Manda. Não coloco no ar, não.
0: Não,
9: quem
0: não.
9: Quem usou a palavrão foi Ailton
0: então?
9: Góes.
0: Aê.
9: É o pedido do seu amigo, que eu amo essa rádio, né?
0: Valeu, Ailton.
9: Eu adoro o seu programa agora.
0: Aê.
9: O cara que faça assim, não prestou. Esquece, que pra mim não prestou, não existe.
0: Pronto.
9: E tem gente por aí, Cacá, que nem conheço, nem a dor de gato pingado.
0: Valeu, tá, valeu, pronto. Passei um áudio bom agora. Muito bem, ele gosta do Energia. Nosso amigo Ailton gosta de estar em casa ouvindo a programação da Audiência 7. Olha, um abraço pra Pinto e Gidalva na rua Itabaianinha, hein? Pinto e Gidalva, tô te vendo, a casa do bolo. Já tem muita mensagem chegando. Vamos de música, rapaz. Tá chegando essa, quem pediu, Vitor e Léo, não foi? 10 minutos longe de você. Uma participação de Henrique Juliano.

0: alguém me perguntar por aí. Eu não digo nada, não, só falo que...
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vai, canta! Canta que os mares se espantam. Alô, dona Nininha! Vai cantando, vai! Duas da tarde não, são 3h41. Oh, que a tarde passa rápido, passa voando. Nada melhor do que ouvir uma boa programação.

0: Alô, Verônica! Alô, Verônica, tu te vê. Diz amar ou é sofrer. Vai cantando aí, vá. Tarde de quinta-feira, na Tubisa é bem melhor. Oh, coisa boa! Tocando música no rádio, coisa boa, né?
1: Obrigado, amor.
0: Nossa, tarde de segunda-feira, não. De quinta-feira.
2: 50 anos de carreira. 50 anos de carreira. 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
0: o brega. Bom demais, é o rei do brega.
1: Espero que
0: isso aí é o Gustavo Lima. É mensagem chegando. Mandar um abraço pra essa turma boa no Facebook, rapidinho aqui. A Marlene Mendes, Davi Bispo, Cosmo Araújo. Aí na capital, Bandeirantes. Aquele super abraço também curtindo através do Facebook, né? Isso mesmo? Tem mais alguém por cá? Tem. Davi Bispo, mais uma vez, Cosmo Araújo, sintonizado no 87, disse também através dos aplicativos, Rádios Nets, Raimundo Teodoro, boa tarde, Cacau, tô por cá, hein? A Gildete Marques, Marques Gil, no povoado Taquara, boa tarde, meu querido. Ellen Nilson, povoado Candeias, boa tarde, todo mundo junto. É, João Pinto também por cá, um abraço, obrigado pelo carinho. Sônia Almeida, a música Toque 10, hein? Na Vira aí, Mato Grosso do Sul. Obrigado pelo carinho, essa galera massa que vai chegando aí, tá bom? Tem mensagem chegando, tem mensagem, Naldinho. Esse, quem é esse aqui, rapidinho, quem é esse?
3: Cacá, boa tarde, Cacá.
0: Isso aqui é o Haroldo, né, lá no, na Lagoa Redonda.
3: Cacá, Amaro. Oh, Amaro, de dia, Amarilta de noite.
0: Amado.
3: Não é passar, usar o de Ailton, não, viu?
0: Certo.
3: Ailton, ele me traiu, Ailton, você sabe quem tá falando, Ailton. Não passa não os áudios dele hoje.
0: Ailton tá em um grupo aí que colocaram, tá uma coisa braba lá, viu? Fizeram um grupo, alô galera, quem quer? Alô, Edneide Ramos, quer entrar no grupo, Edneide? Você quem manda, viu? Quem gosta da risada? Você quer entrar no grupo aí? Amantes do Ailton. Fizeram um grupo aí, rapaz. Os ouvintes, né? Colocaram o Ailton lá. Mas tá uma coisa braba, você imagine. É, Guinaldo, você quer entrar no grupo? Manda aí, vai. Se quiser, é só dar um toque e a Fabíola vai colocando aí. A Bia já curtiu, Bia? Já toquei a sua música, não foi, Bia? Aquele abraço, viu? Mais mensagem chegando que eu não passei ainda. Guinaldo, Mãe Maria.
4: Boa tarde, Cacá.
0: Oi.
4: Cacá, não passa esses áudios aí, não. Tá,
0: não, jamais.
4: Pesado, não passa, não.
0: Aí lá no grupo agora, se quiser ouvir.
4: Ontem foi bom, ontem você não passou. O programa, tá, você viu como teve paz.
0: Beleza.
4: Foi aquela coisa mais leve.
0: Muito entendeu? Bem. Tá bom, então. Você quer ouvir melhor, você vai lá pro grupo do Amantes do Ailton. Olha, deixa eu mandar um abraço pra Michel de Damião, nosso amigo Damião aí, aí na borracharia.
5: E aí, Cacá, boa tarde, Cacá. Seguro, hoje a pancada é mais segura, eu seria.
0: Tá legal, então. Rosana.
6: Boa tarde, Cacá. Que
0: oi.
6: Uma boa tarde.
0: Tudo de beleza?
6: Do Bairro Santa Rita.
0: Bairro Santa Rita, né?
6: A sua música pra mim é de Raça Negra.
0: Raça Negra. Bom, já toquei a Raça Negra, viu? Rosana, pede outra aí, mulher.
7: Aí, minha amiga vascaína.
0: Diga aí.
7: Um abraço pra você.
0: Verônica.
7: E a próxima música que vai passar é pra nós ouvir, viu?
0: Sim.
7: Minha amiga vascaína, um abraço pra você.
0: Tá legal, então. Olha, a Verônica também tá mandando um abraço aqui. Tô te vendo, viu, Verônica? Obrigado pelo carinho. É o Rogério, tô por cá, hein? Aqui na fábrica Confecção, né? Portal Confecção. É Portal Confecção, não é isso mesmo? Nosso amigo aí, nome dele é Sérgio Silva. A turma aí da Portal Confecção, aquele abraço, hein? Homens e mulheres. Aldo chegando.
8: Cacá Oliveira, muito boa tarde. Boa
0: Pedrinho,
8: tarde,
0: Pedrinho Carinhoso. Vaqueiro,
8: popular Pedrinho Carinhoso.
0: Beleza.
8: Tô aqui sempre na escuta. Desejo muita paz pra vocês.
0: Ah.
8: Tudo de bom?
0: Tudo gostaria beleza.
8: Gostaria que você tocasse a próxima música que você for tocar.
0: Beleza.
8: Ficar pra mim, para os meus três filhos e minha esposa. Estamos aqui sempre na escuta. Aqui em Itabaianinha,
0: nós estamos
8: na Bahia. Povoado Rainha dos Anjos.
0: Povoado Rainha dos Anjos, tá bom então, hein? Beleza, Pedrinho Vaqueiro.
9: Boa tarde, Cacá.
0: Oi.
9: Boa tarde, os ouvintes.
0: Tudo
9: da
0: beleza?
9: Energia da tarde. Boa tarde. Ninho, um abraço pra você. Gostei das suas palavras. E então, quero mandar um bom dia pra todos que estiver ouvindo esse programa maravilhoso, né?
0: Bom então.
9: Quero mandar um abraço também pra Manezinho, pra Gilmarco, Enfim, para todos. Cacá, passa aí uma música que tiver no ponto.
0: Essa legal.
9: Eu vou oferecer.
0: Muito bem.
9: A todos vocês.
0: Beleza.
9: Um abraço, tô na escuta, viu, amigo?
0: Muito bem, então, tá legal, viu? É José, o nome dele é José. Ah, o nosso amigo aí.
1: Ô, Cacá, boa tarde, meu compadre, minha barbição, pra todos os vendedores do Bia Barreto FM. Cacá, meu patrão, Cacá, meu amigo, toque 10. Essa turma boa, já não dormi nem, viu, irmão? Alô, Manoel de Belo, alô, Guilherme Romero, alô, Sodé, alô, todo mundo aí, um abraço, boa tarde, Cacá, Zé Guedes também.
0: Tá aí, legal demais. Obrigado pelo carinho também do Rádio Ligado. Essa turma aí no distrito, aliás, não, aí na rodoviária, né? Nossos amigos taxistas, mototáques. José Dinário, aquele abraço, viu? José Dinário, mototáques. Irmão aí do nosso amigo aí no Pinheiro, né? Zé Guedes. Olha, o vídeo tá todo mundo ligado, tá esperando o sucesso chegando. Vai mais um aí pra nós, né? Tá chegando essa aqui, ó. Música boa. Olha, vou rodar a cidade. Ayrton! Bora!

0: Cacá, boa tarde. Cacá, seria bom se fizesse um grupo meu, viu? Se fizer um grupo aí, se fale com a pessoa para mandar o meu link para mim, viu? Eu também quero entrar no grupo também, se for fazer um grupo mesmo.
1: Não quero entrar.
0: Obrigado.
1: Valeu, né? O Antônio Padeiro quer entrar no grupo, Fabíola. Vixe, mano. Não entre não que você vai correr. Antônio Padeiro quer entrar no grupo aí, tá bom? Olha, são 3 da tarde, mais 50 minutos. Marcial Araújo também, mandando aquele legal. Tô por cá, viu? Na escuta em Guarujá. Marcial Araújo. Aproveitando, dando um abraço para os pais aí no povoado, João Porto. Tem mais áudio?
2: Viu, Cacá?
1: Oi.
2: É, no grupo... Cada participante vai colocar o advogado também, porque ele tá chegando participantes. Aí esse é o intuito, entendeu?
1: Vocês colocaram ele no grupo.
2: O advogado tá ciente das coisas que ele fala, né? Esse foi o intuito do grupo, viu, pessoal?
1: Aí, tá legal. Coloca esse número aí no grupo aí, Fabíola. Tá bom? Beleza? Olha, são 3h51. Às 4 tem aquele encontro marcado com Manezinho Amado e João Marcos, tá bom? Isso mesmo. Mais mensagem aqui pra gente falar? Cadê Sônia Almeida? Quer ouvir a música de Toque 10? Olha, muito bem, chegando essa sequência pra dar tempo de tocar a música que eu pedi no 20, que o ouvinte pediu. Tá chegando essa pra você, Natanzinho Lima e Leonardo, um sonhador.
3: Alô, meu povo! E do clube chuta, velho! Isso é a música, viu?

0: pancada, meu irmão.
1: Bom demais da conta, né? Que pancada. Olha, faltando 5 minutinhos para as 4 da tarde e algumas músicas fiquei devendo aí. Olha, Pinto de Dalva, amanhã cobre aí, viu? Tem música aqui também no ponto da linha. Edneide Ramos mandou aquele... Já cadê a minha que tá aí há tempão, né? Tá bom então, vamos terminar com ela. É, cadê aqui? O nosso amigo João Paulo Andrade também, no bairro Santos Dumont. Aquele abraço, viu? Na escuta da 87, nessa tarde de quinta-feira, amanhã sexta-feira. Já sabe, né? Sexta-feira amanhã tem brindes em todas as programações, né? Todas as programações tem brindes. Vamos sortear brindes aí, tá bom? Isso, dia 11 é aniversário da Tobias Barreto FM, 11 anos. É, de muito sucesso, conquistando o carinho do ouvinte, com certeza aí, o ouvinte chamado pela Tobias. Eu vou ficando por cá, né? Aí, assim, bom demais. Assim, meu bom Deus nos permitir, amanhã estarei de volta das 2 às 4, com mais energia. Mas não desliga, porque a Tobias é bem melhor. Daqui a pouquinho, às 4, tem aquela alegria imensa aí, com o Chico do Brega, com o Manezinho Amado e João Marcos, tá bom? Vou terminar com essa aqui, ó. Ela pediu, então vem pra cá. Cadê? Solta pra nós. Tchau, fui!

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2: 16 horas e 1 minuto.
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4: Boa tarde, meninos. Esse grupo aqui é o pessoal que vai pra parada gay em Arapiraca.

0: Os telefones liberados, porque eu sou Manezinho.
1: E eu sou João Marcos.
0: Nossa, Tobias Barreto FM bombando. Ela vai fazer quantos anos, segunda-feira, Marcos?
1: Ah, meu filho, 11 anos.
0: 11 anos.
1: 11 anos de muita história, muita alegria, muita positividade, mano.
0: Nossa, Marcos.
1: É, 11 anos a nossa cachorrinha. Diga aí, mano.
0: É verdade.
1: Até aquele bolo bem chique, vai. Bem gostoso. Vamos comemorar mais um ano de vida, né?
0: Vamos, amor? Aqui ao lado de papi, só batendo aplausos.
1: É. E a gente, vamos ficar felizes, né? De mais um ano aqui em nossa.
0: Você acha que papi vai vir de calça jeans, de calça social, sapato social, vai vir de shortinho,
1: ai,
0: de short, de silhouette?
1: De black, mano. É? De black.
0: Oi, tadinho.
1: Aquela camisona, tipo.
0: Oh,
1: aquele,
0: meu Deus.
1: Pai de santo, não tem aquelas camisonas. Ah.
0: Papi vai vir com a camisa do ano passado?
1: A camisona do de,
0: oh, minha nossa senhora.
1: Que ele vinha sempre para o nosso programa.
0: Tadinho. Ele só é cheiroso, né, Marcos? Assim, ele não tem mal.
1: Rapaz, né, Manu? Manu, são não, 4 horas e 28 minutos.
0: Não tem
1: aqueles
0: coroa mijão que você fica cheirando na mesa? Ele não tem esse misca. Misca é? Misca que diz? Não tem não, Marcos. Não sei como num caso, né?
1: É porque tudo é no tempo, né, mano? É. Tudo é no seu tempo.
0: As coroas ficam só no cheirinho assim, ó. Procurando, né, Marcos? Os telefones liberados, pode ligar. Opa. Fique à vontade, pode mandar, mande áudio. Mande.
2: João Marco não
0: pode mandar. João Marco não.
1: Sou fiel, né, mano?
0: Oxe, fiel?
1: Até onde? Debaixo d'água.
2: Cuidado com vocês falam no
0: fake,
2: viu?
0: É. No fake, no zap. Eu não participo de grupo. Tenho medo. Eu, grupo de WhatsApp, não é mais ele. Aí é com vocês. Eu não participo, né? Nossa Senhora, me livrai, menino.
1: Ah, mano, tem um grupo aqui badalado, mano. Tem aqui um grupo badalado, tá estremecendo o coração.
0: Tem um grupo aí que eu usei, de viado sapatão, tá cheio, nunca vi um negócio desse não, tá cheio esse grupo aí. Amém.
1: Tá caprichado aqui, viu, Manu?
0: Tá.
1: É, tem umas recalcadas, menino. Umas engubadas que fica jogando, fica assim atirando pedras nos outros.
0: Essa é a mais idosa do grupo.
3: Cacá, diga pra esse radialista, faz sua porcaria do bag chique, não tem audiência nem tá lá embaixo. Porque eu sou bruto. Se ficar só falando meu nome, então pegue o bag chique, o que você gosta, minha noite, safa.
0: Corte logo. Ele vai dizer palavrão. Ele mandou agora, Fê? E quem que tá falando o nome desse trem, hein? Quem que tá falando o nome de tu? Ei! Quem tá falando o nome de tu? Oxe! Vai procurar o que fazer? Vai procurar o que fazer? Vai botar água de massa, massa de milho na água pra fazer o cuscuz?
1: Mano, é isso aí. Vamos deixar o que não presta de lado e vamos seguir a nossa programação.
0: Ele não tem um áudio. Um áudio ele não
3: vou
0: tem.
3: Vou arrancar sua cabeça.
1: Creio
0: ele não isso, tem um áudio com ele. Eu cito o nome dele. Não tem. Eu não cito o nome dele. Oxe! Procura o que fazer. Beijo, papi! Papi! Vai pro desfile, papi! Vem, papi!
3: Vou arrancar sua cabeça!
0: Papi.
3: Vai tomar no.
1: Creio, você! Deus, pai.
0: Mamãe tá te esperando pra brincar de bambolê! Mamãe brinca, mamãe pula! Mamãe pula a corda, viu? Ele não pula. Mamãe corre, ele não corre. Mamãe brinca de boneca, ele não brinca mais. Mamãe. Olha, é babado, viu, Marcos?
1: Mandaram
0: o quê? Os telefones liberados. Tá mandando áudio aí, não solta nenhum dele, viu? Manda como ele é baixo aí, mandando áudio ali aí.
1: Manu,
0: tá mandando outro aí. É assim que ele escuta o programa.
4: Boa tarde,
1: mané. Pra galera
4: assim,
1: com a gente.
4: Manezinho, tá fazendo a música do Reginaldo Rossi.
0: Reginaldo.
4: Da Raposa de Aruba.
0: Raposa.
4: É Antônia, da Rua de
0: Anderson. A dona Antônia. Verdade. Um abraço caloroso para o vereador Luiz da Água Boa,
5: e o doutor Edmilson nos levando no som do carro, Marcos.
1: E a gente
5: nas ruas da cidade.
1: Aquele forte abraço, Manu, pra galera lá do bairro Sutil.
5: Nos,
1: né,
5: povoados de Sul de Tobias.
1: Nos povoados, dos lugarejos, a galera aí do bairro Sutil, sintonizados com a gente. É, ligadinha com a gente, não perde a nossa programação, Manu. A nossa amiga Dona Célia Cosmético, a gente manda aquele forte abraço. Para a Celinha aí do bairro Sutil, para o nosso amigo Samango, também para a Dona Valéria, também aí no bairro Sutil, sintonizada com a gente, e a gente sempre manda aquele forte abraço.
5: Babado, babado.
1: Também aquele abração especial, Manu, vai pra galera.
6: Boa tarde, Manu. Boa tarde, oh, João Marcos.
1: Boa tarde.
6: Meninos maravilhosos.
5: Olha.
6: Vocês arrasam, viu?
5: Viu?
6: Tô aqui ligadíssima no programa. Toque uma música aí de Júlio Nascimento, a mais apaixonada que tiver.
5: A mais apaixonada.
6: Que eu acho que eu tô apaixonada. Ai. Tô dengosa, tô mimosa. Tô pensando muito nele. Tô desejando muito ele comigo. O que será isso, hein?
5: Quem sabe?
6: Será que eu tomei uma picada do cupido, do Maria, amor?
5: Ai, eu pensei que era um palavrão, mas
6: não.
5: Ai, é um picado, cacá. Picadinho de folha. Né? Eu pensei, eu digo, valeu, Marcelo.
7: Seco, não. 90 anos, bota no museu, seu tabaco.
5: Oxe, e respeite, viu?
7: Para, eu não sabe nem usar a palavra museu. Isso é um burro.
5: Museu. Vai, pra dizer que você vai falhar. Diga Facebook, diga que você não sabe, você diz é fake, diga. Diga paralelepípedo, diga. Diga, você não diz, você não sabe. Mande um áudio falando esse nome. Mande. Mande um áudio chamando. Olha a camisa dele do ano passado.
1: Aí,
5: olha a Fabíola abraçando ele aí.
1: É.
5: Também Fabíola é uma, né?
8: E agora não tem mais
5: ela pega mesmo ali, pegou ali na pedra ali embaixo ali, ó.
8: Esse ano não tem abraço, não.
5: Né? Não sei, tem. E aí, Fabíola, tá. Brincadeira.
9: Ele vai com aquele short que ele tem laranja e aquela blusa mexicana.
5: Uou.
9: É a única que ele tem.
5: Nossa Senhora.
1: Ah,
5: agora ele vai administrar.
7: Meu, cara, agora eu vou entregar esse radialista. O que ele falou quando eu participava da porcaria do Bag Chic? Tá com a cara pros infernos. Que ele falou pra mim que todo pessoal que vende pastel, viu, Cacá? É com óleo vencido de 7, 8 dias. Então é a bichona da ação social. Com óleo que 20 dias vencido. Que vai dar um câncer no.
1: Creia em Deus, pai.
5: Quem vai assumir é você. Cumpra com o que você tá dizendo, covarde. Quem tá falando é você. Quem tá falando isso é você. Me respeite. Engula seu óleo. Toma vergonha. Toma vergonha. Entregar o quê, cabueta sem vergonha?
10: Boa tarde, manezinho, João Marco. Manezinho, posso usar desse papo seco, tá com a boca muito suja, viu? Não deixa sua mãe pra ele, não, sim. Pai. Como é que você vai dar sua mãe pro homem da boca suja dessa, hein?
5: É verdade.
10: Manezinho, passa uma música aí de.
5: De quem?
10: Cristiano Neves.
5: Cristiano Neves?
10: Qualquer uma delas, fez pra vocês fazerem o programa da Rádio pra todos os ouvintes.
5: Não, passa mais áudio dele, não, Gagá, pra não dar um costume aqui.
10: Esse papo seco tá com a boca muito suja, viu?
5: É,
1: muito porca.
10: Fazer vergonha pra sua mãe, rapaz.
5: É,
10: mãe. Não sua mãe pra ele, não.
5: Mãe não quer, não. Mamãe já disse que parece que ele é... Mamãe não quer, não. Mamãe agora tá brincando de boneca. De tablet. Mamãe ficou viúva de papai. E não quer mais.
7: Aí, Gagá, desse tipo de gente, se abaixa que nem galinha. Fala as coisas,
5: corta. Corta, corta, corta, corta. Corta. Vai procurar o que fazer. Assuma logo que tu diz, viu? Vai pra lá. João Marcos.
1: Manu, são 4:35.
5: Corta ele pela cepa.
1: Deixa essa boca porca de um lado e vamos seguir a nossa programação.
5: É verdade.
1: Manu, mandar aquele forte abraço pra galera ligadinha com a gente aí na Brás Melo Costa.
5: Na Brás, né? Melo Costa. Ele disse que ia me tirar. Já tem um ano que ele disse que vai me tirar daqui, né?
1: Ele é algum diretor pra tirar ninguém?
5: Né?
1: Mas,
5: deixa eu dizer logo a ele que daqui pro meio das.
1: Baixa o rádio.
5: Me?
1: Vai baixar aí. Vai baixar. Chama.
5: Foi. Oxê, que é isso aí? Ele é tão azado que disse que ia me tirar daqui já tem um ano. Poxa.
1: Você do outro lado, boa tarde.
5: A ligação tá ruim, Cacá. Tá ruim a ligação.
1: Mande áudio.
11: Olha aí, Zinho, viu, Marco? Não passou áudio dele, não, rapaz. Não deu ousadia, não. Não passa nem a voz dele aí, não. A gente tem que escutar a voz dele aí. Passa áudio dele, não. Não deu atenção, não. Isso aí, pô. Deixa sair de lado.
5: É verdade. Ele tá mandando o áudio ali. Não passe áudio mais dele de jeito nenhum. Vamos. Passa os outros áudios da galera. Oxê. Valeu, minha ligação tá ruim.
8: Mas
5: quem
8: estiver ligando aí, manda baixar o rádio.
5: Quem tá ligando aí, baixe o volume do rádio, por favor. Baixe o volume do rádio. Érica lá da Roma, João Marcos.
1: É isso aí, você do outro lado, boa tarde.
8: Não vai, tá altura
5: nada.
8: Tá muito alto o rádio, tá?
5: Tá, o volume baixo.
8: Vamos de música?
5: Ou volume alto.
8: Pedir a raposa, vamos de raposa?
5: A raposa e as uvas.

0: Então, olha, Manu, são 4, 5, 4 horas, Manu, e 53 minutos.
1: Vai, cadê aqui?
0: Tupias FM. Okay. A gente manda, Manu, aquele forte abraço.
1: Vai cuidar, bicha, você não cria sebo. É. Você sabia que tem que lavar a xícara direitinho? Porque senão no fundo da xícara cria sebo. Aí você tem que passar a bolsa.
0: E aquela costazinha de sujeira,
1: né? É, aí você tem que lavar com sabão de coco, né? Tem que lavar bem lavado. Não tem tripa, porque você já virou tripa, João Marcos?
0: Não.
1: Você já escaldou tripa, já lavou tripa? Você bota a vara na tripa.
0: Não.
1: Aí varragaça, lava a tripa bem lavadinha, porque senão ninguém compra.
0: Olha,
1: tripa tem que ser bem lavadinha.
0: Então, pessoal, os fateiros lá fazem isso.
1: Tem que arragaçar, lavar bem lavadinha, botar a vara que é pra tirar a sujeira, deixa bem limpinho. É a vara de escorrer tripa. Você já não vê falar em vara de escorrer tripa? Porque a tripa é escorrida. Sabe, você não quer só vir da barriga da vaca pra você já botar na panela, Marcos?
0: Ai, tadinho.
1: E o Marcos não entende nada de roça, minha Nossa Senhora. Os telefones liberados. Hein? Vai, né? Tadinho, só que ali dá um trabalho pra lavar, eu acho, né?
0: Ali
1: tem que pegar. Manézinho, já só com dois dedinhos assim, tá? Pega na dica.
2: Boa tarde, amiga. Marilena, que eu te mandei.
1: A Bitelona.
2: A música Juliana.
1: A Bitelona.
2: Boa tarde, amiga. Mas que ama é isso, hein?
1: Não é?
2: Isso, pai, quanta coisa que ele diz. Quanta bobagem.
1: Oi, Lena.
2: Sangue do Cordeiro.
1: Olha, assustava
2: de gostaria de ouvir a música de sempre, você já sabe. Bem das antigas. É Marilene com Júlio Mandúcio.
1: Ô,
2: amigo, eu esqueci a dele no Nascimento.
1: É verdade.
2: É muita emoção. Porque eu escutando esses áudios, velho, de bobagem.
1: É.
2: Sangue de Cordeiro.
1: Aí, tá vendo aí? As mulheres tudo revoltadas com coroa, velho, o donzelão, velho.
0: Ah, pois, né?
1: Homem. Aquilo ali não sabe nem lavar tripa. Sabe? Marco Jocelene! Jocelene tem
3: vários. Ô, Manezinho, ele só vai lá pro dia do aniversário da rádio com aquela camisa azul, com aquele óculos. É, para-brisa de ônibus, né? Que é de mulher ali, aquele óculos de mulher que ele usa. Ah, ele nem se tocou que é de mulher aquele óculos. E um shortinho jeans, só isso. E naquela bicicleta, parecendo um gafanhoto em cima da bicicleta.
4: Boa tarde, meus amores. Boa tarde, meus doces de leite. Como é que vocês estão?
1: Bem.
4: É, quero mandar um abraço para todos vocês. Para Ninho de Valério, para Ninho do Pastel. Enfim, para também, quero mandar um abraço também para Kiko, para Fabinho. E quero mandar um abraço e um cheiro com muito carinho para minha professora Núbia. É, e para todos, fica com Deus. Estou aqui tomando aquele café com aquele pãozinho de batata, viu, Manezinho?
0: É a nossa amiga Jocilene do Agripino 2, né? E a gente manda aquele forte abraço pra Jocy e toda a galera aí dos Agripinos 1, 2 e 3. Manu, ligadinho aqui com a gente no Facebook aqui da Tobias Barreto FM, a Valcir Viana. Boa tarde, manda um alô para mim aqui na cidade de Formosa, Goiás, Manu. Eu falo dessa cidade de Formosa, Goiás. Tenha uma ótima tarde e uma abençoada tarde. Que Deus abençoe a cada um de vocês. E um forte abraço para todos vocês aí. A Valcir Viana, sintonizada com a gente, é de Goiás, né? Nos vende de
1: Goiás.
0: Pelo Facebook da Tobias Barreto.
1: Do FM Marcos.
0: A gente manda de pão. Também, aquele forte abraço, Manu, pra galera sintonizada com a gente na Luiz e o Coutinho Neves, né?
1: Na Coutinho Neves.
0: Muita gente.
1: Né? Cadê a Rita da Leandra Maciel, hein?
0: É, também a galera aí da Praça do Curtume, Manu, também sintonizada com a gente. Também a Praça Esther Lemos, a Praça Dom José Tomás também sintonizados com a gente. A galera da Praça João Valeriano também aí sintonizado na 87,9. E a gente manda aquele forte abraço, Manu, pra galera sintonizada com a gente lá na oficina aqui do Baiano, na Avenida Rotary. Também aqui na oficina do nosso amigo Seu Zé Magro, né? Seu Zé Magro, que é os filhos, que é Gilmar, e o Gilmário aí sintonizado com a gente. E a gente manda aquele forte abraço pra a oficina aí do Zé Magro, do Gilmar e do Gilmário aí, pro São Disco Voador.
5: Baiano Rodas ali, a oficina que eles passou ali agora.
1: Baiano Rodas.
0: Baiano Rodas, a galera aí.
1: Rodas.
0: Baiano Rodas. Baiano,
1: né? Rodas.
0: Na Avenida Rota.
1: O que é roda, a roda do carro, pneu de bicicleta, de moto, né?
0: Ah, é Baiano Rodas o nome do lugar, né?
1: Baiano Rodas.
0: É Baiano Rodas ou Baiano de Rodas?
5: Baiano de Rodas.
1: De Rodas, aí sim.
5: Baiano de Rodas.
1: Marcos. Ô, João Marcos, você conheceu aquele coroa que tava... Ia passando você e seu amor. Era 1h30 da madrugada e tinha um coroa lá, mas os moleques no missionário. Você conheceu ou não? Disse que o coroa pulava, sapateava assim, ao redor daquela lagoa e pulava e sapateava.
0: Era meia molenga, né?
1: Era enrabando atrás dos moleques.
0: Era você, meia molenga.
1: Você não conheceu, não?
0: Assim
1: não.
0: De longe não deu pra ver, não. Mas era bem temperado.
1: Não conheceu, não?
0: Era bem molenga.
1: Ah, então deve ser de algum povoado.
5: O rapaz da oficina Baiano e Rodas é o Tiago.
1: Ah, é o Tiago, Marcos. Rapaz, eu quero saber do entregador que correu, foi?
0: É, também o Wesley Silva. O Wesley Silva sintonizado com a gente aí, o Wesley. E a Poli Santos aí na Travessa da Pedreira, né? A
1: Travessa da Pedreira.
0: Um abraço. Manu, a galera.
1: A Paulinha tá ouvindo, Paulinha? É.
0: Com a gente lá.
1: Poli!
0: Abraço, viu?
5: O patrão tá mandando um abraço lá.
1: No, a galera.
0: Também o Carlos Alberto, lá do povoado Poço da Clara, Manu.
1: Poço da Clara.
0: O Poço da Clara também ouve aí a caçulinha, o Chique do Brega.
1: Eu só sei que Jefinho, a namorada, não deixa ele mandar áudio mais não. Lembra daquele áudio que ele mandava, morder na bunda, não sei como era que ele dizia? A namorada de Sepa? Quero você com viadagem, não. E nunca mais ele participou. Não,
0: Manu,
1: é,
0: cadê o Kiko?
1: Jefinho.
0: Cadê o Kiko?
1: Kiko correu, né?
0: Manu, hoje é dia de Kiko se peneirar.
1: E é?
0: Eu acredito que hoje ele vai estar...
1: Não, que hoje é dia...
0: No...
5: Oi, Maria.
1: Hoje é dia de entrega lá na Mãe Maria e hoje ele não tem tempo, não.
0: É, sim, mas é à noite, mano.
1: Ah,
0: acho que hoje Kiko vai dançar por algum...
1: Tem festa lá naquela região, é?
0: Vai ser por essas bandas de cada rua. Vai ter um momento gostoso, mano.
1: Nossa.
0: E todo mundo irá se peneirar.
1: Mano. Tô entendendo.
6: Boa tarde, Manu. Cheiro.
5: É a Edneide.
1: Ah, Edneide. A Edneide da rua Itabaiã.
5: Getúlio Vargas.
1: Da Getúlio Vargas, né? Rua Itabaianinha não, manezinho. E a menina da Travessa Riachão, que o pai fica com rádio em cima do taburete. Nunca mais mandou áudio. Tia Neide, ouvi ela hoje.
5: Um abraço pra Dona Luísa.
1: Dona Luísa.
5: E a cuidadora Bia.
1: Dona Luísa e a cuidadora Bia. No Agripino?
5: Dona Luísa, costureira.
1: Costureira.
5: Dona Luzia.
1: Dona Luzia, costureira.
5: Dona Luzia, costureira.
1: Nossa, não, gente não, do não, céu. Tem muita gente ouvindo a gente.
6: Tem um calmante bom pro velho.
1: Sim.
6: Calmante Nalvagina. Você conhece, Manu?
1: Ah.
6: Nalvagina.
1: Ah. Nalvagina nele, Nalvagina nele. Ai, papi! Deixa de estresse, papai! Papai!
0: Bom de apoio cultural.
1: Papai quer entregar até o óleo. Ai, papai! É o óleo do pastel, papai! Eita, minha Nossa Senhora! Vamos!
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8: 17h02.
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0: Essa música vai pra Seu Manuel de Belo. Essa música é aceita pra Seu Manuel de Belo, é Palito, Aguinaldo do Romero, Seu Ailton, Seu Zé Ailton dos Pastéis. Deixa eu ver quem mais. É pra esse povo, né? Eles gostam dessa música. Caetano do Picolé, Fabiola.
1: Oi, Mané, boa tarde.
0: Boa tarde.
1: Boa tarde a todos.
0: Cacá, aqui nas nossas orelhas.
1: É, meu irmão, eu inventei de fazer um grupo aí pra animar, né? Não durou meia hora o grupo.
0: O grupo foi esquentado, né?
1: Muita baixaria, o velho é baixo demais, cê é doido.
0: E eu soube que nesse grupo tinha mais viado e popó, era?
1: Aí o amigo do Gilmar botou um áudio lá, e se apaixonou logo pelo cara, diga aí.
0: Ah, com a vozinha do boy, né?
1: Oi! Aí começou a gaguejar logo. O Léo.
0: Ah,
2: babado, né, menina?
0: Léozinho ia falar.
1: Foi babado.
0: O Léo não sabia se falava, se dava risada, né?
1: Aí, cada palavra que o velho dizia era aquele negócio, negócio.
0: E ele é prático naquele negócio, né?
1: É, quem gosta é ele, viu?
0: Não, eu nunca vi um negócio desse, né? Ele sabe até como é que movimenta o negócio, né? Homem.
1: Mané, aí o grupo acabou já, não quer saber nada.
0: Eu?
1: Depois que as viadas aí começam a amanhecer com a caçola na sala. Aí não dá certo, não. E o velho Deus o livre bater as botas, sobra pra naninha.
2: Misericórdia.
1: Boa tarde, viu, princesas?
0: Boa tarde.
1: Buena. É, segunda a gente se vê aí, tomar um cafezinho, né?
0: É, esse final de semana eu só vou mamar. Estamos
1: chegando, viu, pai? Ô, Mané,
0: sim.
1: Aí ele disse no programa de Nan que só ia ter morta fome.
0: Não, volta aí, minha cruz do céu.
1: Foi, na festa aí.
0: Poxa.
1: É.
0: Credo.
1: Diz que só ia montar
0: fome. Eu não quero saber, eu não quero comer, não. Só quero mamar.
1: Eu não quero. Eu só vou quando ele não estiver.
0: Você mama ou não mama?
1: Quem? Lá é ele.
0: Eita, minha nossa senhora.
1: Valeu, viu, minhas princesas.
0: Valeu.
1: Valeu. E avisa aí, pessoal, que o grupo acabou, que foi muita baixaria.
0: Não, meu filho. Daqui a pouco tava todo mundo querendo mamar no grupo, mamar.
1: Lá é ele.
0: Tchau,
1: viu,
0: tchau. Essa é a Fabiola.
2: Fabiola. Fabiola fechou, viu?
0: Fabiola é.
2: Abado. Manu, é isso aí. São cinco.
3: Marta Manazinho, eu gostaria que você passasse pra minha música de Júlio Nascimento.
0: Júlio Nascimento?
3: Que a da Gil já aprontou comigo. Tô só pensando em.
0: O quê?
3: Moça da Agripino.
0: Moça. A mocinha do Agripino, mano.
4: Oi.
0: Oi,
4: meu lindo. E tudo.
0: Pro jeito.
4: Eu tô aqui, muito lindo, é aqui, meu neguinho,
0: esse é o amor,
4: meu nego, meu Marcos, meu neguinho.
0: Ai, minha nossa.
2: Isso é uma bichota!
0: Até que eu fiz essa declaração no ar, né?
2: É uma declaração de amor ao ar, mano.
0: Então, ô, Neto de Jaquim da Pipoca, seja homem! Nem seu avô era, seu Marcos.
2: Manoel, vamos. Sim, vamos. Porque vem agora programa Viva Vida com a Pastoral da Criança. E o tema de hoje, mano, é parto humanizado, mano. Quem vai falar sobre o tema de hoje é o nosso amigo Seu Toninho Ferreira com o programa Viva Vida com a Pastoral da Criança. É, Manu, se hoje foi bom, com certeza amanhã vai ser bem melhor, não é isso, Manu?
0: Porque a careca de Seu Antônio brilha. Será que ele passou brilhantina?
2: Tem cabelo, mano.
0: Será que ele passou vaselina? A gente volta segunda-feira, Marcos. Um bom final de semana. Ou amanhã, não. Amanhã é sexta. A gente vê amanhã. Oi,
2: oh,
0: é? Tem sim. Verdade. Fiquem todos com Seu Toninho. Porque eu vou embora. O homem. Homem não chupa mel, João Marco. Mordem abelha, viu, papi? Morda!

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1: São 17h30 e nós estamos aqui nos estúdios da Tobias Barreto FM 87.9, o endereço do sucesso, da notícia e de quê? E do conhecimento, pois é. Bom, hoje é quinta-feira, né? 3 de setembro, viu? O tempo tá avançando, viu? Tá avançando. E nós já estamos no Facebook também, né? Pois é. Terça-feira, que é quinta-feira, 3 de setembro de 2026. É verdade. Bom, então nós vamos começar com o nosso tema de hoje, o tema da Pastoral da Criança, que é o parto humanizado, né? Vamos ver como é essa prática, como é que faz esse parto humanizado. Já estamos no ponto, hein, Cacá? Então vamos lá.

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1: Alô Brasil, está no ar o programa Viva a Vida da Pastoral da Criança.
2: Obrigado desde já pelo carinho de sua audiência.
1: O programa Viva a Vida de hoje quer conversar especialmente com as gestantes. O nosso tema é o parto humanizado e suas vantagens para a mãe e para o bebê.
2: Aguarde!

0: O momento do parto geralmente traz muita ansiedade, tanto para a gestante quanto para a família. Por isso, é muito importante que o parto seja o mais humanizado possível para garantir não só o bem-estar da gestante, mas também do bebê.
1: E para conversar sobre o parto humanizado, está aqui a Aline de Paula, enfermeira obstetra que trabalha em Curitiba, Paraná. Para começarmos, Aline, o que é parto humanizado?
2: O parto humanizado é um parto informado. A mulher, quando ela vai com informação para a cena do parto, para a maternidade, ela tem menos chance de ter uma intervenção desnecessária, uma violência obstétrica. Então, a humanização é você respeitar o desejo da mulher, trazer a mulher como protagonista. Isso desde que tudo esteja correndo bem. Claro que se tivermos uma intercorrência, se a gente precisar de uma intervenção a mais, tudo isso tem que ser explicado para a mulher. Então, parto humanizado é isso.
0: Aline, quais são os principais benefícios do parto humanizado para a mãe e para o bebê?
2: Para a mãe, é o protagonismo. A gente sempre brinca que a mulher sabe parir e o bebê sabe nascer. A gente está ali para dar o suporte, para assistir e para agir na hora que tiver que intervir. Então, a gente deixa o protagonismo da mulher, deixa fluir o trabalho de parto, intervém na hora que tem que intervir. Para o bebê, é a parte do tempo do trabalho de parto, né, os hormônios que vão trabalhando ali para melhorar a parte pulmonar do bebê na hora que nascer. Um parto normal é muito melhor do que uma cesárea, né, desde que não tenha uma indicação de cesárea. O parto normal ajuda muito na função pulmonar do neném, então reduz significativamente a chance desse bebê ter um estresse respiratório. Nós promovemos o contato pele a pele num parto humanizado, né? Então, o que é o contato pele a pele? É o bebê sair do canal vaginal, ir direto para o colo da mãe, pele a pele. Então, o principal motivo do contato pele a pele é o fornecimento de calor, para o bebê não perder temperatura. Já promovemos a amamentação, que é super importante, tanto para a mãe quanto para o bebê. Prevenção de hemorragia pós-parto, ajuda já ali na engrenar a amamentação depois do parto, ajuda a regular a frequência cardíaca, a frequência respiratória do bebê. E esse contato pele a pele, ele aí dura no mínimo uma hora, ininterrupta. A não ser, claro, que tenha alguma intercorrência. Aí a gente não consegue fazer o contato pele a pele.
0: Quais são os principais direitos da gestante durante o pré-natal, o parto e o pós-parto?
2: A primeira coisa de tudo é que a gestante tem direito a um acompanhante. Durante todo o seu pré-natal, em todas as consultas, durante o parto, desde a internação até a alta hospitalar e nas consultas pós-parto. Qual é o outro principal direito da gestante? Um bom pré-natal. Um pré-natal de qualidade, um pré-natal com informação. Eu queria, assim, que todas as gestantes pudessem ter um acompanhamento com enfermeira obstetra. Assim, deveria ser o protocolo no Brasil inteiro. Porque eu levo, por exemplo, numa consulta de educação perinatal minha, né, num atendimento que eu faço, eu levo ali mais ou menos umas 2 horas pra gente conversar sobre toda a fisiologia de como o parto funciona, para explicar para esse acompanhante que vai ter um momento lá no trabalho de parto que a mulher vai querer desistir, que a mulher vai querer cesárea, que ela não dá conta, o que leva muitas mulheres a optar por uma cesárea, muitas vezes sem uma indicação, simplesmente pelo fato de que tem medo do parto normal. E isso é falta de informação.

0: A Pastoral da Criança sempre orienta e incentiva que a gestante faça um plano de parto. Aline, o que é o plano de parto e como fazer?
1: O plano de parto, ele é um documento que respalda a mulher, o acompanhante, contra a violência obstétrica, né? Então, nesse plano de parto, claro que assim, a gente não consegue simplesmente dar um plano de parto para a mulher, a lei aí e preencha. Se a gente não conseguir fazer uma boa educação perinatal antes, né? Explicar como o parto funciona. Porque como que ela vai saber o que que ela quer e o que que ela não quer no dia do parto se ela não sabe o que que pode ter no dia do parto? Porque a gente tem as intervenções, as intercorrências, às vezes precisa tirar o bebezinho a ferro. Então, ela tem que entender em quais momentos pode ser feito tal coisa. Porque você coloca as suas preferências. Claro que tudo dentro do cenário possível. Quando passa a ter alguma intercorrência, às vezes a gente acaba mudando os planos. Mas tudo com sentido.
2: Hoje, infelizmente, ainda algumas mulheres sofrem violência obstétrica. Aline, o que é violência obstétrica? Poderia citar alguns exemplos?
1: Violência obstétrica é tudo que vai contra o seu consentimento, tudo que violenta o teu corpo. Um exemplo muito clássico é a episiotomia. Antigamente, os partos aconteciam aonde? Em casa, né? No ambiente domiciliar, com as mulheres da família, no conforto do lar. Só que aí começou a ter muita intercorrência, mulheres começaram a ter hemorragia, mulheres começaram a morrer, bebês começaram a morrer intraparto também. Então, tiraram essa mulher do ambiente domiciliar e levaram para o hospital. No intuito de salvar vidas, inventaram a cesárea, instrumentalizaram o parto, né? O fórceps, que é aquele ferro que a gente tira o nenê. A episiotomia, que é o corte lá na vagina. Tudo isso para salvar. Só que aí, o que eles começaram a perceber? Que fazendo tudo isso, acelerava para eles. Eles não precisavam mais esperar lá muitas horas o trabalho de parto acontecer. Então, eles começaram a fazer, por exemplo, a episiotomia, que é o corte, de rotina. A mulher nem precisava do corte e fazia, porque tinha que acelerar. A evidência científica, né, os estudos já trazem que não tem mais necessidade de fazer esse corte em hipótese nenhuma. Mas há casos ainda que há controvérsias e tal. Mas fazer o corte sem você avisar a paciente que está fazendo, sem comunicar com o acompanhante, sem pedir o consentimento da paciente, explicar o motivo por que você está fazendo aquilo, é uma baita violência obstétrica. Outro exemplo, a mulher está com dor. Geralmente a mulher grita no trabalho de parto. Grita, grita. E para nós é muito bom, porque quando a gente grita, vocaliza, a gente abre o assoalho pélvico. E aí vem certa pessoa, né? Vem um profissional e fala assim: ai, mãezinha, não fique gritando desse jeito. Ou, por exemplo, não grite, senão o médico não vai vir te atender. São exemplos muito comuns também que acontecem e são violências obstétricas. Você não autorizar o acompanhante, a entrada do acompanhante. Então, esse são alguns pequenos exemplos, tem muitos outros aí, né?
0: Aline, o que fazer caso os direitos da gestante sejam desrespeitados ou sofra uma situação de violência obstétrica?
1: É triste, mas assim, quem sofre violência obstétrica tem total direito de denunciar. Nós temos canais de denúncia, 180, que é a Central de Atendimento à Mulher. Tem um DISC 136, que é o DISC Saúde, que vai na Delegacia da Mulher, que você pode registrar o boletim de ocorrência, pede o prontuário médico, porque eles vão fazer toda a análise do que foi feito e tal. Então, vale a pena ir atrás dos direitos, porque é muito triste a mulher estar num momento tão importante e, ao mesmo tempo, tão vulnerável e aí sofrer algum tipo de violência.
3: Toda gestante tem o direito de fazer o pré-natal e de ter um parto de qualidade. No pré-natal, é possível descobrir e tratar algumas doenças que prejudicam a mãe e o bebê. Gestante, cuide bem da sua saúde e da saúde do seu filho. Faça o pré-natal. Procure o serviço de saúde mais próximo de sua casa.
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0: Vamos conversar agora com a Maria Inês Monteiro de Freitas, coordenadora nacional da Pastoral da Criança. Maria Inês, por que a Pastoral da Criança valoriza tanto o parto humanizado?
5: Quando a Pastoral da Criança fala de parto humanizado, fala em primeiro lugar de respeito. Respeito às escolhas e à dignidade da gestante. Humanizar o parto é deixar para a gestante o protagonismo desse momento tão importante de sua vida. O parto humanizado busca garantir informação, escuta e acolhimento para que a mulher possa participar ativamente das decisões. Nenhuma gestante deve aceitar qualquer situação que a deixe desconfortável ou instável emocionalmente durante o período do parto. O parto humanizado é um chamado a olhar para a vida com mais delicadeza, respeito e cuidado.

0: Está aqui também a Andréia Dantas, coordenadora diocesana da Pastoral da Criança de Caicó, Rio Grande do Norte.
1: Andréia, o que você tem a dizer sobre o parto humanizado?
2: Olá, queridos ouvintes do programa Viva a Vida. Vocês sabiam que toda gestante tem direitos que contribuem para um parto mais seguro, respeitoso e humanizado? Os líderes da Pastoral da Criança orientam as famílias sobre os direitos das gestantes a um parto humanizado, incentivando que conheçam e exerçam seus direitos. Entre eles, estão o direito a ter um acompanhante durante o parto, ser acolhida e bem atendida nos serviços de saúde, conversar com a equipe sobre o tipo de parto desejado, apresentar um plano de parto elaborado com o profissional de saúde e permanecer em alojamento conjunto com o bebê após o nascimento, sempre que possível. Conhecer esses direitos ajuda a gestante a viver esse momento com mais segurança, confiança e dignidade. Informe-se e compartilhe essas orientações com sua família e sua comunidade. Viva a vida!
0: Agora chegou o momento de ouvirmos a mensagem de Dom Frei Severino Clazen, arcebispo de Maringá, Paraná, e presidente da Pastoral da Criança.
3: O parto humanizado é um gesto de cuidado e amor à vida. A mãe que está esperando o bebê precisa ser acolhida, ouvida e respeitada em suas escolhas. Humanizar o parto é cercá-la de apoio, de ternura, de segurança. Também a criança merece nascer em um ambiente de paz, sem pressa, envolta em cuidado e amor.
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1: Nós vamos ficando por aqui com o programa de hoje. Obrigado pelo carinho da audiência.
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1: Um grande abraço a todos e até o próximo programa.
0: Até lá, pessoal.
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7: São 17h46 e mais um tema super importante, não é? Do Viva a Vida, o parto humanizado. Pois é, parto humanizado. Muito, muito, muito importante, né? E até às vezes mais seguro.
8: Fazer outro rapidinho.
7: Ah, caiu mesmo.
8: Caiu a
7: internet, viu? É, aqui, tá, aqui ainda estou, porque é o delay aqui, né? Pronto. Pois é, então nós vimos... Essa dica da Pastoral da Criança sobre o parto humanizado, que é um parto seguro, e já está dizendo, humanizado. Não que no hospital também não seja, né? Tem profissionais capazes, né? Não só profissionalmente, mas ali no trato, no cuidado, muito bom. E... essa é a Pastoral da Criança. A Pastoral da Criança está com uma interface nova, uma página diferente, né? Bem mais interativa, e que você pode passear por ela. Né? Outra coisa também, nós tivemos em Cristinápolis, esse final de semana que passou, do sábado e domingo, juntamente com a coordenadora diocesana, Adilene César, e Ivanilson, né, que é da equipe de coordenação diocesana, nós fomos para Cristinápolis, né, ver a realidade da Cristinápolis, das comunidades assistidas, em busca de líderes lá para a Pastoral da Criança, lá, de lá, evidentemente. Né. E no domingo nós fomos a Taquari, que é uma... mas é uma comunidade acompanhada também, tem mais de 30 crianças lá e tem mais crianças para ser acompanhada. E lá nós fomos buscar líderes, junto com a coordenadora paroquial, a irmã Joilma, uma pessoa assim muito dedicada, não só com a pastoral, mas com a comunidade toda, né? O povo de Cristinápolis tem um respeito muito grande pela irmã Joilma, viu? A gente pode perceber andando com ela nas ruas da cidade. É algo assim impressionante. É. Tivemos lá nas áreas, como hoje a maioria das cidades está tendo, né? Umas áreas onde tem, na periferia, né? Onde não chega tudo o que se precisa. Infelizmente, é assim. Então, é onde estão as pessoas da camada mais pobre, vamos dizer assim, né? E que está suscetível ao ataque desses malfeitores com droga, essas coisas, né? Tudo, infelizmente, a população brasileira está convivendo com isso. Umas cidades em grau maior, outras em grau menor. Mas o fato é que a gente percebeu uma coisa lá em Cristinápolis e na cidade e na zona rural: a receptividade das pessoas, aquele acolhimento maravilhoso, algo assim impressionante. Nós tivemos uma queda aí no Facebook, já estamos de volta, Cacá? Já voltamos, viu? Foi aí uma queda aí na internet. Estou vendo por ali aqui que Marlene Mendes já mandou aqui um abraço. Sim. Voltando deixa eu ver aqui. Pronto. Voltando às atividades que nós fizemos lá nas comunidades lá de Cristinápolis, né? E, como eu disse, aquela receptividade, rapaz, um povo alegre, brincalhão, né? Participativo, né? Lá a gente ficamos na Associação Comunitária de Taquari, fiquei em frente com a capelinha e fomos andar ali, né? A coordenação dividiu duas equipes e saímos. E acredito que conseguimos êxito, né? E lá nós fomos recepcionados por uma equipe que é uma família, né? Na verdade, é uma família. É Maria, Valdirene e Delza, que são três irmãs, né? E tem Linde, que é uma das líderes, junto com Valdirene e com Maria e com Delza, que nos levou, né, na residência onde tem as crianças acompanhadas pela pastoral da criança. E Valdirene tem o esposo dela, Negão, se podia chamar assim mesmo, ele deu foi risada. Ele, aí quem não me chama assim? Negão é aquele cara, Cacá, que tira a roupa do corpo, lhe dá, fica sem comer, mas você não passa fome. Muita coisa ali na correria resolveu pra gente e depois fomos degustar uma galinha de capoeira que estava uma delícia, rapaz, uma mesa bem farta, o padre, e, meu Deus do céu, fugiu o nome do padre agora, tá? Teve com ele, padre Danilo, né? Um padre muito bom e que interage também com a pastoral da criança. Enfim, foi assim um final de semana bem proveitoso, que como eu sou muito emotivo, eu, em alguns momentos lá, eu fui às lágrimas, porque a pastoral da criança é isso, rapaz, nos proporciona esses momentos maravilhosos, né? E também tivemos em lugares que a gente vê que a pobreza extrema, ainda com casa de taipa, né, que as pessoas ali com as suas dificuldades. E a gente andou, circulou lá um bocado, né? Eu confesso que eu vim e fiquei com saudade do ambiente lá, aquele ambiente gostoso, verde, né? E as pessoas, como eu disse, a receptividade, aquele calor humano impressionante, né? E, enfim, Veio também a Arquidiocese de Aracaju, com a irmã Inês, com Marlene, o pessoal que gosta mesmo da Pastoral da Criança. Então, a Pastoral da Criança é assim, nos leva para conhecer pessoas, conhecer lugares, e isso é excelente, é excelente mesmo, né? É muito, muito, muito bom. Então, convidar vocês, né, para navegar na página da Pastoral da Criança, pastoraldacriancasemacento.org.br, e você vai ver lá, tem vídeos, tem esse programa que a gente coloca aqui, estão todos lá na página da Pastoral da Criança, como também os vídeos, né, que tem no YouTube. Tem muita dica, de comida saudável. Então é importante que você faça essa viagem, não é? Na página da Pastoral da Criança. Bom, também mandar um alô para os nossos líderes, né, aqui no da Pastoral da Criança aqui, de Tobias Barreto, né, que está sob a coordenação de Elisângela, que a gente chama carinhosamente de Eli, né, que é coordenadora paroquial. Né, então, que está tocando o barco, né, esse barco da Pastoral da Criança, esse barco alegre, que nos enche de alegria, de vida, né, e que é gratificante. Né. Então, vamos mandar um alô lá para a Arquidiocese, né? Para Marlene, que ela disse, eu vou, eu falei, viu, com aquela, digo, vocês peguem aí, entrem aí no Rádios Neto, que nós estamos aí. E salve, bota aí nos favoritos, não esqueça, quinta-feira, toda quinta, das 17h30 às 18h, nós estamos por aqui arranhando os microfones. Aqui a gente conta com essa generosidade da direção da rádio, disponibilizar essa meia hora, né, uma FM, né, disponibilizar meia hora para que a gente possa trazer aqui um pouco da Pastoral da Criança para os nossos ouvintes. Então, vocês podem pegar aí na Rádio Net ou também no Facebook da rádio e acompanhar a programação. Nós temos uma programação eclética, né? Muito vasta, muito boa, com profissionais de qualidade. E a gente vem para cá também, segunda-feira, aniversário da nossa querida Tobias Barreto FM, vai estar completando 11 anos, né, Cacá? 11 anos no coração do povo tubiense e de você que acessa através da rede mundial de computadores, a internet, né? Então, mandar um alô aqui para os nossos ouvintes, né, que estão nos acompanhando, Dona Raimunda aí no povoado Pau de Colher, Pipi do Leite, nunca mais eu vi Pipi, Pedro Menezes, né, radialista, professor, historiador, lá no Recanto da Serra, o recanto gostoso de curtir, viu? Zé Carlos Lino, na Barraca de Lanches, aí na Praça do Cruzeiro. Pinto do Bolo, na Rua Itabaianinha. E Luiz Dias, no Conjunto Irmã Dulce. Esses três aí, flamenguistas de primeira hora, viu? Um alô também para Alex Pintor, para o professor Zé Filho, né? Professor Zé Filho, o Vascão tá chegando, hein? Não é brincadeira não, viu? E lá na oficina de Zé Mago e Mestre, esses dois meninos, essas duas figuras caras, instalaram lá um estúdio do silêncio. Você leva o seu carro lá, eles tiram qualquer barulho. Alô, alô, Gilmar e Gilmário. Um abraço para vocês, obrigado pela sintonia. Vocês são caros, viu? Alô também para Dinho de Marita, meu irmão em Cristo, aí na casa de Heloísa, que no último domingo completou a idade nova. Não pode dizer idade de mulher, não, viu? Pois é. Mas a idade da razão, a idade da sabedoria e da amizade boa, né? Lá no Buquim, mandar um alô para minha tia Caçula, tia mãe Caçula, que está sob os cuidados de Tânia, cuidando aí com todo o carinho da minha tia mãe Caçula. E para o primo Wellington Oeste, também o Wellington Oeste, né? Alô, Maciel, aí no Guarujá, em São Paulo. Obrigado pela sintonia. Everton, mármores e granito, você pensa, sonha e eles executam o seu projeto, deixando sua casa uma beleza. Alô, Pazé Oliva. Alô, alô, Djalmi, eu vi a sua ligação, viu, mas não deu para atender não na hora que você me ligou. Um alô também para Tonho, mecânico de motos, e sua esposa Adelaide, lá em frente à casa do nosso diretor-presidente, Valderlan Lemos. Obrigado, obrigado pela sintonia. Alô também para Hugo Boy, Lava Jato de Carros, Jairinho de Gringa, Lava Jato de Motos, Berto, né, no povoado Ilha. Alô, alô, Zé Raimundo, é o gari aposentado da prefeitura.
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7: É. E vai também, estamos terminando, estamos chegando na hora da Ave Maria, viu? É, pronto. Aqui também, meu amigo X, o homem que desempenha as rodas do seu carro, que deixa uma maravilha. É, bom, quem mais, quem mais, quem mais? E aqui no Facebook, um alô, alô para Marlene Mendes. Obrigado, obrigado pela sintonia e os parabéns para meu filho José Antônio Dias Neto, que completou a idade nova ontem. Então, um abraço para Maria Soares, obrigado Maria, obrigado pela sintonia, continue aí sintonizada na nossa programação, é programação top. Bom, nós agora vamos para a Ave Maria, eu quero convidar você para nos acompanhar nesse momento de fé e oração. Vamos lá. Bom, vamos para a hora do anjo, né? O anjo do Senhor anunciou a Maria e ela concebeu do Espírito Santo. Ave Maria, cheia de graça, o Senhor é convosco. Bendita sois vós entre as mulheres e bendito é o fruto do vosso ventre, Jesus. Santa Maria, Mãe de Deus, rogai por nós, pecadores, agora e na hora da nossa morte. Amém. Eis aqui a serva do Senhor. Faça-se em mim segundo a vossa palavra. Ave Maria, cheia de graça, o Senhor é convosco. Bendita sois vós entre as mulheres, e bendito é o fruto do vosso ventre, Jesus. Santa Maria, Mãe de Deus, rogai por nós, pecadores, agora e na hora da nossa morte. Amém. E o Verbo Divino se fez carne e habitou entre nós. Ave Maria, cheia de graça, o Senhor é convosco. Bendita sois vós entre as mulheres e bendito o fruto do vosso ventre, Jesus. Santa Maria, Mãe de Deus, rogai por nós, pecadores, agora e na hora da nossa morte. Amém. Rogai por nós, Santa Mãe de Deus, para que sejamos dignos das promessas de Cristo. Oremos. Infundi, Senhor, em nosso coração a vossa graça e vos suplicamos, a fim de que, tendo conhecido pela anunciação do anjo a encarnação de Jesus Cristo, vosso Filho e seu nosso, cheguemos à glória da sua ressurreição, pelo mesmo Cristo nosso Senhor. Amém. Bem, tivemos a hora do anjo e assim encerramos por aqui mais um Viva a Vida da Pastoral da Criança. Na próxima semana, se o bom Deus nos permitir, nós estaremos de volta. Tchau, tchau.

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1: 18 horas e 4 minutos.
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0: É, tava uma prova aí bem disputada, né? A prova de 100 metros foi a prova que eu participei. É, queria estar correndo outra prova, mas já estou com outros compromissos para poder viajar. E eu fiquei feliz de estar aqui em ver, né? O paradesporto está sendo incluso dentro das competições universitárias, né? A gente já pensando aí, né? Não vou me aposentar, mas pensando num pós-carreira, tá fazendo alguns cursos para poder pensar sempre estar próximo do esporte. E isso para a gente é muito importante, né? Ver essa inclusão do esporte paralímpico junto ao esporte universitário, e a competição em si está maravilhosa.
1: O Petrucci está fazendo educação física em qual período, Petrucci?
0: Então, estou um pouco desblocado agora, acabei perdendo algumas cadeiras, né? Eu acho que eu estou aí com umas 5 cadeiras para poder concluir o meu curso de educação física, isso devido a algumas demandas de viagem, competição, eventos, participação, patrocinador, mas está dando certo, estou concluindo o meu curso, né? Como eu falei, não vou me aposentar, pensando no pós-carreira já também.
1: Olha só, para quem não sabe, o período dele é fatorial, a gente chama assim na universidade, faz todos os períodos ao mesmo tempo.
0: Todos os períodos ao mesmo tempo, né?
1: Valeu, Petrucci, obrigado, hein? Tá aí o Petrucci Ferreira, tricampeão paralímpico, pentacampeão mundial, e ele falou, esporte, educação, tem tudo a ver.
2: Valeu, Maurício Costa, valeu, Petrúcio Ferreira. Você pode ouvir a entrevista completa lá no site da Rádio Nacional. 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E chegou a hora do futebol feminino.
3: Copa Delas.
2: Estão abertas as inscrições para voluntários da Copa do Mundo Feminina. E até o momento, mais de 100 mil pessoas já manifestaram interesse em atuar como voluntário no Mundial do ano que vem, desde o mês de julho. Diretora Executiva de Legado e Relações Institucionais da Copa, a ex-jogadora Aline Pellegrino, destaca a importância dos voluntários na organização da competição.
4: Os voluntários desfrutam de uma experiência única e passam a fazer parte da equipe por trás de um dos maiores eventos esportivos do planeta. Durante todo o torneio, os voluntários da FIFA, eles vão contar com o apoio de uma equipe experiente e receber um uniforme completo, presentes, tudo em reconhecimento à contribuição deles. É uma oportunidade, com certeza, de fazer contatos, conhecer pessoas de todo mundo e aprender a desenvolver novas habilidades. É uma experiência realmente valiosa e rende memórias para toda a vida.
2: Aline Pellegrino também detalha os requisitos mínimos para quem quer ser voluntário na Copa do Mundo Feminina de 2027.
4: Os requisitos mínimos são, primeiro, a idade, precisa ter pelo menos 18 anos no momento da inscrição. O segundo é a disponibilidade. Então, os voluntários precisam ter disponibilidade entre junho e julho de 2027. Lembrando que algumas funções precisam ter uma disponibilidade antes do início da competição. E o terceiro é o idioma, que é falar o português, idioma oficial do Brasil, ou o inglês. Quem falar outros idiomas, isso vai acabar sendo um diferencial.
2: Para se candidatar a uma das 6 mil vagas, os interessados devem criar ou acessar sua conta na comunidade de voluntários da FIFA, em volunteer.fifa.com. Selecionar a Copa do Mundo Feminina da FIFA Brasil 2027, preencher e enviar o formulário de inscrição, além de concluir uma breve avaliação online. Como as inscrições ficaram abertas por tempo limitado, os interessados devem se candidatar o quanto antes. E voltando a falar de Copa do Brasil, o Grêmio Internacional volta a se enfrentar logo mais às 8 da noite em Porto Alegre, de olho na última vaga das semifinais da competição. Pelos lados do tricolor gaúcho, o técnico Luiz Castro segue bastante pressionado. No entanto, o português conta com a força da torcida gremista para vencer o Grenal daqui a pouco.
5: Contamos muito com uma força que é da nossa torcida. A nossa torcida é uma alma muito grande que nós temos no nosso estádio. Contamos muito com eles para nos ajudar a um ou outro problema que possamos ter a nível físico, que a nossa torcida nos puxa, e vamos contar muito com essa torcida na quinta-feira, no jogo dos quartos final da Copa, para levarmos de vencida aquilo que queremos, que é a eliminatória, e passarmos à meia-final.
2: Pelos lados do Internacional, o técnico Paulo Pezzolano afirma que o Grenal de logo mais é sim importante, mas lembra que a equipe colorada não pode esquecer do Brasileirão.
6: Sem dúvida, é a obrigação de passar, e mais obrigação ainda é ganhar em casa depois contra Santos, sim? Porque por mais que você passe e depois não ganha contra Santos, não adianta. Nosso jogo, sem dúvida, é o primeiro Grenal, mas no Brasileirão estamos a começar a somar a três. Essa é a realidade.
2: Mário Silva, eu costumo brincar que quem for eliminado aí dessa competição, ou o Grêmio Internacional, pode, alguém vai perder o emprego, ou o Pezzolano ou o Luiz Castro. O Grêmio tá um pouquinho melhor, mas também não tá tão longe, né? O Internacional tá pior, tá lá na, no Z4.
7: É.
2: Mas hoje tem que esquecer isso e focar na Copa do Brasil.
8: É, os dois estão pendurados, literalmente. Só que o do Internacional, ele tá pior, porque se ele perder a Copa do Brasil, a sequência, ele ainda tá na zona do rebaixamento. A torcida já tá pedindo a cabeça dele há algum tempo. Agora, o Luiz Castro, para mim, é uma surpresa. Porque ele fez um trabalho muito bom no Botafogo, montou a base que o Arthur Jorge depois foi campeão. Certo? Ele é um bom treinador. Mas o problema, a questão lá, é que ele não tem dinheiro. Tanto um quanto outro, principalmente o Internacional, tá com o salário atrasado. E tem que ganhar, gente, agora.
2: Como é que pode? Outro dia o Inter era o time melhor, plano sócio-torcedor, não sei o quê. Futebol roda rápido, né?
8: É, o Bandeira Amaral dizia
2: não
8: que a
2: vida...
8: Não só
2: a performance, como administrativamente.
8: Também, né? Não paga. Como é que o cara vai trabalhar sem receber? Não tem jeito. Agora, hoje, não quero dar uma de gato mestre, mas já dando, joga em casa... A torcida tem que é diminuta. Eu acho que pode dar Grêmio, mas não dá, será surpresa. Quem não é nem Grêmio nem Colorado, torce pelos pênaltis. Né? Já reparou isso?
2: Agora, o primeiro jogo foi horroroso, hein?
8: Nossa, meu Deus.
2: Hoje eles têm a obrigação de mostrar um futebol um pouquinho melhor.
8: É um sono da... Mas hoje tem que partir pra cima e arriscar o pênalti.
2: Pode não ser bom, mas vai ser, a emoção deve ter.
8: Com certeza. Grenal é Grenal.
2: Vamos falar agora de Flamengo e Mirassol. O Flamengo venceu ontem por 2-0 no Maracanã. Gols de Carrascal e Paquetá. Aliás, o colombiano Carrascal jogou uma barbaridade além do gol. Também fez o cruzamento para o gol de cabeça do Paquetá. Flamengo cola no líder Palmeiras. Agora a diferença de apenas um ponto. Tá tudo igual agora. É cabeça contra cabeça quase, hein, Mário?
8: É, aliás, demorou, né? Mas chegou. Só que o problema é o seguinte, eles têm o mesmo número de vitórias, mas o Palmeiras tem um ponto de vantagem, e a vantagem maior é que o jogo da volta, no retorno, vai ser ou na Arena do Palmeiras ou na Arena do Corinthians, que alguns jogos vão passar para a Arena do Corinthians para o negócio de show. Agora, voltando ontem, o Flamengo mais uma vez no segundo tempo poupou alguns jogadores e perdeu dois jogadores machucados. O Everton Araújo, que substituiu o Eric Pulgar, que por sua vez também saiu machucado. E tem agora uma ida para Belém do Pará, para pegar o Remo, e depois segue direto para o Equador, para jogar na quinta-feira, na altitude de Quito, que acho que é 2.800, por aí, mais ou menos, e depois volta para jogar domingo no Maracanã. Então você vê que... Não tem vida fácil, tem que poupar, tem que revezar. Agora, com relação ao Carrascal, rapidinho. O Carrascal, ele foi contratado para ser o titular quando o Arrascaeta parar. E isso deve acontecer mais um ano e pouco, acho que não passa disso.
2: O Arrascaeta que causou frisson ontem com seus óculos cibernéticos.
8: É de loucura.
2: E tem uma explicação, na verdade, é um óculos para ativar a retina e isso dá um sinal para o corpo. Porque geralmente à noite é a hora do ser humano descansar. E o jogador de futebol às vezes tem que jogar 9h30 da noite. Então é para ele ficar mais alerta, mas tem que ser usado poucos minutos, senão faz mal para a vista.
8: Eu não sei se assistiu o jogo e assistiu o passado do Botafogo. Alguns jogadores cansam, o Pedro é um deles. E tem que haver o problema de carga, né? Você tem que revezar. Então você tem todo mundo à disposição. Não tem o De La Cruz porque ele não joga. O Ronco tinha razão.
2: Falar rapidamente do Botafogo, que encara o Palmeiras aí no próximo domingo. Jogo no Nilton Santos, encara o líder. E o Botafogo, que está ainda com um técnico interino, não se sabe, né? O pessoal está especulando aí o Jair Ventura. Mas também está esperando o Matheus Martins. O Botafogo também levou um bolo dos russos. E teve protesto essa semana. Pessoal, os torcedores foram lá em frente ao CT. Será que esse Botafogo vai conseguir fazer uma frente diante do Palmeiras domingo, Mário?
8: Diz uma coisa, vai contratar quem para treinador? Só tem o Jair Ventura.
2: É, realmente.
8: Vai contratar quem?
2: Poucos nomes,
8: não,
2: né?
8: Tem poucos nomes. Não, o Vanderlei Luxemburgo, não pode, ele é candidato. Então não vai ser treinador. Vai se candidatar lá no Tocantins. Então o que acontece? Esse é o jogo típico para você dar a volta por cima. Pegar o Palmeiras, que é o líder, com o apoio da torcida do Flamengo e conseguir uma vitória em casa. Que o Palmeiras também, ele também, às vezes, ele muda. Hoje está bem, amanhã está mal, tem o Flaco, mas não tem o Vitor, porque não está jogando
2: e
8: bem.
2: E o Palmeiras também tem na sequência Libertadores.
8: Também, e não tem o Paulinho, que é o jogador que eu gostava muito, que está toda hora machucado, é uma sequência.
2: E o Palmeiras também vai ao Equador, não é isso?
8: Sim.
2: Independente Del Valle, né?
8: Mas não, Independente é o Flamengo.
2: Palmeiras é LDU.
8: LDU, mas também vai.
2: Mais alto ainda.
8: Mais alto ainda, então. E a mesma sequência que tem o Flamengo, tem o Palmeiras. É só questão de viagem. O Palmeiras vem ao Rio e o Flamengo vai a Belém, a mesma coisa.
2: Falar do Fluminense. O Fluminense tem clássico com o Vasco. Clássico sábado, o Vasco que jogou ontem, já entra em campo amanhã. E depois, na sequência, também tem Sul-Americana, vai a Colômbia encarar o Independente Santa Fé.
8: É, ele tem vem de uma vitória importante em cima do Fluminense na Copa do Brasil, certo? Eliminou. E agora vai enfrentar o Vasco, dá um pouquinho de sorte o Fluminense, né? Tem coisa boa.
2: A freguesia tá grande.
8: É grande.
2: Mas
8: tá num crescer.
2: Tá melhor agora.
8: É, mas também tem que poupar, porque terça-feira vai jogar.
2: Também tá na Liberta.
8: Lá na Sul-Americana. Que tá passado pra Libertadores. Também
2: sim,
8: dá.
2: Sim, né? É o Vasco na Liberta, na Sul-Americana. Então, todo mundo precisa.
8: Seja o que Deus quiser.
2: É verdade. Boa noite, Mário. Obrigado aí.
8: Boa noite. Até domingo eu estarei no jogo Flamengo e Remo, se Deus quiser.
2: Valeu. Esse programa No Mundo da Bola fica por aqui. Você relembra o gol que sacramentou a classificação do Vasco para as semifinais da Copa do Brasil, na narração de André Luiz Mendes, em mais uma edição do Gol Nacional. Logo depois vem o Repórter Nacional com as últimas notícias do Brasil e do mundo. Uma ótima noite para todos vocês.
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7: Olha o lance, o Mita na área, bateu, golaço! Meteu três dedos na bola na gaveta do Lucas Arcanjo. Que golaço ele faz em Salvador. Pode comemorar, torcedor do Vasco, eu tô dizendo. É mais fácil o Vasco fazer o terceiro. Puma meteu a varada lá no ângulo. A bola esquiscou bastante do goleiro Lucas Arcanjo. Galera, no meu. 51, torcedor do Brasil. Olha o Vasco classificado. Puma, Rodrigues, dois nas costas. Vai lá, Puma. Vai lá, Puma, e assina esse golaço na Rádio do Brasil.
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3: Seis e meia no horário de Brasília. 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Olá, muito boa noite para você que está sintonizado na Rádio Nacional em Brasília, São Paulo, Rio de Janeiro, Amazônia, Alto Solimões, São Luís e Recife. E também para você que nos acompanha em todo o Brasil, junto às emissoras parceiras da nossa Rede Nacional de Comunicação Pública. Eu sou Bianca Paiva e você vai ouvir, a partir de agora, as principais notícias desta quinta-feira, 3 de setembro de 2026. O Congresso Nacional aprova a medida provisória da taxa das blusinhas, que isenta compras internacionais de até 50 dólares. Texto segue agora para sanção. E mais.
10: INSS anuncia fim da fila para primeiro atendimento aos beneficiários. Segundo o Instituto, o número de processos finalizados é maior que os novos pedidos apresentados.
11: Cresce no Brasil o número de casos de síndrome respiratória aguda grave em crianças e adolescentes até 14 anos.
12: FIFA abre 6 mil vagas para voluntários atuarem na Copa do Mundo Feminina de 2027, que será no Brasil.
13: Começa amanhã em São Paulo a 28ª edição da Bienal Internacional do Livro, no Distrito Anhembi.
3: 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Antes de darmos início ao nosso noticiário, lembramos que, diante do período de defesa eleitoral, não serão veiculados conteúdos que possam caracterizar publicidade institucional. A medida se faz necessária para garantir o cumprimento das normas que regulamentam a comunicação de instituições públicas. O defesa eleitoral será encerrado em 25 de outubro. 6 horas 32 minutos. O primeiro destaque de hoje vem do Congresso Nacional. O Senado Federal aprovou agora há pouco a medida provisória da taxa das blusinhas. Mais cedo, o texto já havia recebido o aval dos deputados. Portanto, a proposta segue agora para a sanção presidencial. Vamos saber mais ao vivo com o repórter Gésio Passos. Boa noite, Gésio.
14: Boa noite, Bianca. Boa noite, ouvintes. É isso mesmo, Bianca. A medida provisória que zera o imposto de importação sobre compras internacionais de até 50 dólares, cerca de R$ 260, conhecida como taxa das blusinhas, foi aprovada nesta tarde pela Câmara e pelo Senado. A pressa na análise ocorreu porque a medida provisória perderia validade no próximo dia 8. A proposta agora vai para a sanção da Presidência da República. O texto foi alterado para permitir que medicamentos para doenças raras e negligenciadas sem similar nacional tem a taxa de importação zerada. A nova lei ainda prevê que plataformas internacionais e os operadores logísticos adotem medidas para combater fraudes e garantir a proteção do comércio local. A proposta ainda estabelece que o Ministério da Fazenda faça avaliações periódicas sobre os efeitos dessa isenção tributária na economia brasileira. O Congresso também aprovou nesta quinta-feira, Bianca, a medida provisória que cria um bônus para ampliar a produtividade dos servidores do INSS, permitindo diminuir a fila de concessão de benefícios. E ainda nessa tarde, os senadores aprovaram a criação de 3 novas universidades públicas: a Universidade Federal da Fronteira Norte, no Amapá, e as Universidades Federais Tecnológicas de Minas Gerais e do Rio de Janeiro. É com você, Bianca.
3: Obrigada, Gésio. 6h34. Seguimos com saúde. Aumentou o número de casos de síndrome respiratória aguda grave em crianças e adolescentes. E esse dado faz parte do boletim Infogripe, da Fiocruz. Quem tem mais informações ao vivo para a gente é o Osama El Gauri. Oi, Osama, boa noite.
15: Boa noite, Bianca. Boa noite, ouvintes. Olha, Bianca, esse aumento aí entre crianças e adolescentes até 14 anos de idade está associado principalmente ao rinovírus, que causa resfriado aí nos pequenos e nos adolescentes. A informação está no boletim Infogripe, da Fiocruz, divulgado nesta quinta. Os dados apontam que 13 estados estão com sinal de crescimento de casos de síndromes graves, como explica Tatiana Portela, pesquisadora da Fiocruz.
16: Apenas 3 estados estão com uma incidência de nível de alerta, risco ou alto risco, e com sinal de crescimento, né, na tendência de longo prazo, sendo eles os estados de Alagoas, Goiás e Paraíba. E nesses estados, né, o aumento também se concentra especialmente nas crianças e adolescentes, e tem sido causado aí principalmente pelo rinovírus e, numa menor escala, também pelo metapneumovírus.
15: Olha, Bianca, a pesquisadora fez algumas recomendações para as famílias em casos aí de sintomas de gripe ou resfriado.
16: Caso alguém tenha, né, uma criança e adolescente dentro de casa que esteja aí com sintoma de gripe ou resfriado, o ideal é que ele não vá à escola, né, não vá à creche, que fique aí dentro de casa em isolamento para evitar transmitir esse vírus para outras crianças. Se não for possível fazer esse isolamento, a gente sempre recomenda para que a pessoa saia de casa usando uma boa máscara, né? E também é fundamental aí manter a vacinação sempre em dia.
15: Bianca, apesar do crescimento entre crianças e adolescentes, no cenário nacional há queda no número de casos respiratórios graves. Já entre as capitais, 6 estão em nível de alerta, risco ou alto risco, com tendência de alta nos casos de síndrome respiratória aguda grave: Aracaju, Boa Vista, Goiânia, João Pessoa, Salvador e Vitória, Bianca.
3: Certo, Osama. E eu quero saber qual é o perfil, então, dos casos mais graves e onde se concentram as mortes
13: mortes registradas.
15: Olha, a ocorrência de casos respiratórios graves aí é mais elevada nas crianças pequenas e está associada principalmente ao vírus sincicial respiratório, o chamado VSR. Ele também é o principal causador aí de mortes entre os pequenos ao lado do rinovírus. Mas os casos de síndrome respiratória aguda grave por VSR continuam caindo na maior parte do país, exceto em Roraima, onde as internações pelo vírus estão em alta. Já a mortalidade é maior entre idosos, provocada principalmente por influenza A, rinovírus e também o VSR. O boletim destaca ainda que os casos graves de influenza B estão subindo na Bahia, no Mato Grosso e no Ceará. Já em relação à Covid-19, a situação é de baixa incidência em todo o país. Bianca?
13: Obrigada pelas informações, Osama. Agora são 6h37. O INSS passou a analisar mais pedidos de benefícios por mês do que o número de novos requerimentos apresentados ao Instituto. O tempo médio de análise dos pedidos caiu para 34 dias. E o Gésio Passos está de volta para contar o que isso significa. Gésio.
14: É isso, Bianca. O Instituto Nacional do Seguro Social anunciou, né, hoje à tarde, que acabou com essas filas do primeiro atendimento ao beneficiados. Segundo o Ministério da Previdência Social, em agosto, Bianca, o órgão analisou um número maior de processos do que a quantidade de novos pedidos iniciais apresentados. O atendimento sem filas significa que o estoque de processos está dentro da capacidade de atendimento mensal do INSS, como explica o ministro da Previdência, Volney Queiroz.
17: Mostrando que hoje tem menos gente na fila do que entrou no mês passado. Quando isso acontece, nós não temos uma fila, nós passamos a ter um fluxo de atendimento. Porque isso é como um restaurante. Se o restaurante tem 50 mesas e tem 30 pessoas lá fora, e essas 30 pessoas estão na fila. Quando você põe as 30 pessoas para dentro do restaurante e elas todas estão sendo atendidas, acabou a fila. Uma está no cardápio olhando, outra está se alimentando, outra elas estão em atendimento.
14: Olha, em agosto foi 1.394.000 atendimentos com 1.252 novos pedidos ao INSS. Em janeiro, a espera, Bianca, era de 3 milhões de atendimento. O ministro Volney Queiroz listou as medidas que permitiram reduzir a fila.
17: Elencamos 5 principais medidas para combater essa fila. Primeiro, a nomeação de 2.500 servidores. Depois, o teleatendimento para perícia médica. Depois, a perícia médica documental, o pagamento de bônus para os servidores e os mutirões de fim de semana.
14: O INSS também registrou um grande número de concessão de benefícios. Em 2023, a média era de 501 mil pedidos analisados, as concessões, passando para uma média mensal de 730 mil, um aumento de 46%. O tempo para a perícia do INSS também diminuiu de 70 dias em 2023 para 17 dias em agosto desse ano. O tempo para o primeiro atendimento também diminuiu em fevereiro de 2026. A média era de 59 dias, passando para 34 dias no mês passado. O prazo legal para atendimento vem a cair de 45 dias. Atualmente, o INSS recebe 1.300.000 pedidos de atendimento por mês. O INSS é responsável por assegurar hoje, Bianca, 82% da população idosa no país, sendo 90% dessa população no campo. Os benefícios da Previdência chegam a mais de R$1 trilhão por ano. É com você, Bianca.
13: Muito obrigada pela sua participação hoje, Gésio. 6h40.
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13: O fim da escala 6x1 e a segurança pública foram temas de destaque hoje nos atos de campanha dos candidatos à presidência da República. O repórter Pedro Lacerda está aqui no estúdio com as informações da agenda dos presidenciáveis. Boa noite, Pedro.
19: Boa noite, Bianca. Boa noite, ouvintes. Romeu Zema, do Novo, esteve na sabatina da Rádio Jovem Pan e classificou o fim da escala 6x1 como uma medida populista em ano eleitoral. O candidato afirmou que trabalhadores deveriam ter liberdade para definir a própria carga horária.
18: O que eu quero é que cada um faça a sua escala de trabalho, como já acontece em outros países. Contrato de trabalho por hora. Quem quer trabalhar 20 horas, trabalha 10, 50, 60, de acordo com a energia, com a disponibilidade. Nós temos hoje um mercado informal gigantesco que, com o trabalho por hora, nós temos condição de estar formalizando.
19: Ronaldo Caiado, do PSD, concedeu entrevista ao Estadão para a série Presidenciáveis. Ao falar sobre a redução dos gastos públicos e a elevada carga tributária, Caiado criticou a pressão para votar mudanças na jornada de trabalho, como a PEC da escala 6x1, ainda durante o primeiro turno. Segundo o candidato, a discussão precisa considerar também os efeitos sobre os pequenos negócios responsáveis por grande parte dos empregos formais.
20: Você tem uma carga tributária que hoje está empobrecendo todo mundo. Você está vendo uma baixa poder aquisitivo, uma inflação enorme hoje no custo de vida das pessoas, seja na alimentação, na conta de luz, na conta de água, no colégio do filho, do seguro de vida. Então você tem isso aqui acumulado. De repente você tem uma outra carga sobre quem absorve a mão de obra formal, que é o pequeno micro e o pequeno empresário.
19: Renan Santos, do Missão, falou pela manhã ao portal de notícias Brado. Na parte da tarde, concedeu entrevista ao podcast Show do Bate, onde defendeu uma ofensiva contra áreas dominadas por facções criminosas, com participação das Forças Armadas, das polícias e de órgãos de inteligência. A proposta inclui decretar estado de defesa, ou GLO, em regiões consideradas estratégicas para o crime organizado.
21: Eu já vou juntar um Estado Maior das Forças Armadas, eu vou chamar os comandantes de todas as polícias militares, todos os governadores eleitos, vou falar, estou montando um Estado Maior, nós estamos em guerra. Eu farei uma intervenção nos estados que não quiserem cooperar.
19: Augusto Cury, do Avante, concentrou o dia no eleitorado evangélico paulista. Pela manhã, concedeu entrevista e depois foi até uma Assembleia de Deus de São Paulo, no bairro do Belenzinho. À noite, participa de um evento para casais em Ribeirão Preto, com expectativa de público de 4 mil pessoas. Luiz Inácio Lula da Silva, do PT, não teve agenda de campanha hoje. Flávio Bolsonaro, do PL, não teve agenda ao longo do dia. Agora à noite, há a previsão de uma transmissão ao vivo no YouTube. Clariana Barão, do DC, concedeu entrevista à TV Léo Dias. Hertz Dias, do PSTU, esteve em Aracaju, onde participou de entrevistas em emissoras de rádio e realizou panfletagem no centro da capital sergipana. Rui Costa Pimenta, do PCO, criticou a atuação do judiciário no canal da rádio Causa Operária, na condução do caso do Banco Master. Edmilson Costa, do PCB, cumpre agenda partidária em Lisboa. Samara Martins, da UP, não divulgou compromissos até o fechamento desta reportagem.
22: Para a gente fechar esse assunto, Pedro, como está a situação dos candidatos suspensos pela Justiça Eleitoral?
19: Wilson Grassi, do Democrata, fez campanha no Distrito Federal. Pela manhã, visitou o Hospital e Centro de Reabilitação da Fauna Silvestre e o Hospital Veterinário Anclivepa, ambos na cidade de Taguatinga. À tarde, correu ao redor da sede do TSE em protesto contra a suspensão de seus canais digitais de campanha. Pablo Marçal, do PRTB, também segue sem agenda pública. O TSE proibiu por unanimidade seus atos de campanha. A decisão também barrou sua participação em debates e vetou o acesso do candidato aos fundos eleitoral e partidário. A corte decidiu pela inelegibilidade de Marçal até 2032, Bianca.
22: Obrigada, Pedro. Hora certa, 6 horas mais 45 minutos no horário de Brasília. Você vai ouvir daqui a pouco.
23: Rock in Rio 2026 começa nessa sexta com um grande esquema de trânsito na capital fluminense. A Secretaria de Transporte orienta os passageiros que vão ao festival a planejar seus deslocamentos.
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22: Chegou a hora das notícias internacionais. Em destaque, o Fórum de Madrid, em Santiago, no Chile, uma tempestade que evoluiu para furacão de categoria 1 no México e o começo dos trabalhos de reconstrução no Nepal. Assuntos para William Martins.
25: A abertura do Fórum de Madrid, em Santiago, no Chile, acabou em confusão. Houve confronto entre a polícia e um grupo de manifestantes que protestavam do lado de fora do evento. O Fórum de Madrid reúne os partidos e os líderes políticos mais importantes da extrema-direita internacional. Milhares de pessoas se aglomeraram do lado de fora do evento para protestar contra o fórum. Houve confronto com a polícia, que usou canhões de água para dispersar a multidão. Estudantes, mulheres e organizações organizações sociais estavam entre os manifestantes. A expectativa é de que o presidente chileno José Antônio Kast e o presidente da Argentina, Javier Milei, sejam as figuras centrais do encontro. No México, uma tempestade que evoluiu para um furacão de categoria 1 atingiu a costa do Pacífico Norte, provocando inundações em várias cidades. Imagens registradas por um morador local mostraram uma enxurrada correndo por uma rua em Cabo San Luca. Os ventos alcançaram 150 km por hora. Autoridades locais disseram que não houve danos graves, mas o Serviço Meteorológico do México informou que as chuvas podem se intensificar e as ondas podem chegar até 4 metros. Com rajadas de vento de 70 km por hora. Após uma semana da avalanche devastadora que matou mais de 1.200 pessoas no Nepal e no Tibete, autoridades e moradores começam a limpar os estragos e ainda buscam por sobreviventes. O solo da região atingida do Vale do Rio Trichuli, no Nepal, endureceu como concreto. Não há mais sinais de ocupação humana em grandes áreas. Equipes de resgate ainda tentam alcançar centenas de trabalhadores presos em usinas hidrelétricas. A estimativa é de que cerca de 900 pessoas ainda estejam presas. Com informações da agência Reuters, da TV Brasil em Brasília, William Martins.
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1: O Flamengo venceu o Mirassol e reduziu para um ponto a diferença com o Palmeiras, que é o líder do Brasileirão. E logo mais tem Grenal pela Copa do Brasil. Vamos aos destaques do futebol com André Luiz Mendes.
4: Com o Maracanã mais uma vez lotado, o Flamengo venceu o Mirassol por 2 a 0. Com isso, o Flamengo reduz para um ponto de diferença a distância entre ele e o Palmeiras, que já chegou a ser de 11 pontos. É a menor diferença até agora. Talvez o confronto direto possa ser um fato que defina aí quem é que vai pular na frente. Primeiro turno, Palmeiras do Rio de Janeiro venceu o Flamengo por 3 a 0. O jogo será no Nubank Park, em São Paulo. Já temos aí a primeira semifinal definida da Copa do Brasil. Ontem, o Palmeiras empatou com o Santos em 0-0 na Vila. Primeiro jogo em São Paulo, 3-0. O Palmeiras apenas administrou e o Vasco da Gama surpreendeu a vitória no Barradão. Havia vencido o primeiro jogo no Rio de Janeiro com menos um jogador desde os 17 minutos do primeiro tempo, com gol do Andrés Gomes. E o Andrés Gomes brilhou de novo, o colombiano, fazendo o primeiro gol do Vasco da Gama, que tirou o Vasco do sufoco. Depois o Vasco fez o segundo e o Vitória não teve mais forças para assegurar. Com isso, Vasco e Palmeiras é o primeiro confronto já definido das semifinais da Copa do Brasil. Cada um vai embolsar aí 9 milhões de premiação, assim como embolsou o Atlético Mineiro, que aguarda o jogo de daqui a pouco, 8 da noite, o Grenal envolvendo Grêmio Internacional. Primeiro jogo no campo do Inter, 0-0. Hoje, empate pênaltis. Quem vencer vai levar a vaga e aí sim será o adversário da equipe do Atlético Mineiro. Da equipe de esportes da Rádio Nacional, André Luiz Mendes.
1: 6h49, quem quiser participar como voluntário da Copa do Mundo Feminina de 2027 já pode fazer a inscrição pelo site da FIFA. O torneio será realizado aqui no Brasil entre os dias 24 de junho e 25 de julho. E o Pedro Lacerda está de volta para contar para a gente como se inscrever, né, Pedro?
19: É isso mesmo, Bianca. São 6 mil vagas distribuídas pelas 8 cidades-sede: Belo Horizonte, Brasília, Fortaleza, Porto Alegre, Recife, Rio de Janeiro, Salvador e São Paulo. Os voluntários poderão atuar em mais de 30 funções, como mídia, tecnologia, transporte, cerimônias e organização das competições. As atividades serão realizadas em estádios, hotéis, centros de treinamento e aeroportos. O processo começa pela inscrição no site da FIFA. Os candidatos selecionados serão posteriormente direcionados para as funções e locais de trabalho e deverão cumprir um número mínimo de turnos durante o Mundial. Não é exigida experiência. É preciso ter pelo menos 18 anos, ser brasileiro ou estar legalmente autorizado a entrar no país durante a competição, ter disponibilidade nos meses de junho e julho de 2027 e dominar português ou inglês. Outros idiomas podem ser um diferencial. Os voluntários receberão uniforme, presentes e apoio de equipes da FIFA durante o torneio. A Copa de 2027 será a primeira edição do Mundial Feminino na América do Sul. O Brasil está classificado por ser o país sede e busca o título inédito. Os interessados devem fazer a inscrição no site da FIFA, no campo Voluntários. O endereço é fifa.com. Bianca, é com você.
1: Muito bem. Obrigada, Pedro. 6h51.
22: Já está tudo pronto para o início de um dos maiores festivais de rock do mundo, o Rock in Rio, que começa amanhã. A capital fluminense montou um esquema especial para o deslocamento de quem vai para a cidade do rock. E direto do Rio de Janeiro, a Carolina Pessoa vai contar para a gente como é que ficou esse esquema. Oi, Carol, boa noite.
0: Olá, Bianca, boa noite para você e boa noite para todos. Isso mesmo, com a expectativa de receber cerca de 100 mil pessoas por dia, o Rock in Rio 2026 começa nessa sexta-feira com um grande esquema de trânsito durante os dias do evento. A Secretaria de Transporte e Mobilidade Urbana do Estado orienta os participantes a planejar seus deslocamentos. Os trens e metrôs vão contar com operação especial de 24 horas durante o festival. As estações de trem Central do Brasil, Madureira e Deodoro vão funcionar durante toda madrugada, com viagens de hora em hora, facilitando a integração com o sistema de metrô e o BRT. Trens extras também foram disponibilizados para o retorno do evento, com partidas das estações Deodoro, com destino à Central do Brasil, e da Central do Brasil para outros locais. No metrô, a estação Jardim Oceânico, Barra da Tijuca, terminal de integração com o serviço especial BRT Rock in Rio, vai ficar aberta 24 horas para embarque. As demais vão funcionar com seu horário normal para embarque e durante a madrugada ficam abertas apenas para desembarque. O evento conta ainda com um especial de segurança pública, com mais de 7.500 agentes, além de câmeras de reconhecimento facial e um novo sistema de defesa do espaço aéreo para combate a drones. Além disso, a organização do festival conta com 1.600 profissionais de segurança privada. A Polícia Civil vai atuar no local com foco na prevenção e repressão a furtos e roubos, especialmente de celulares, além do atendimento rápido às ocorrências, com a disponibilização de tablets para o registro digital. O Departamento de Transportes Rodoviários realiza também uma operação para o combate ao transporte ilegal de passageiros e vai acompanhar também o transporte regular em todos os dias de shows. O Rock in Rio acontece nessa sexta-feira, no sábado, no domingo e na segunda, e de sexta a domingo da semana que vem, no Parque Olímpico, Zona Sudoeste aqui do Rio. Voltamos com você, Bianca.
22: É um forte esquema para um grande evento como esse, Carol. Muito obrigada. 6h53. Pois é, em São Paulo começa amanhã e segue até o dia 13 de setembro a Bienal Internacional do Livro. O evento chega à edição de número 28, com a presença de cerca de 350 autores e expectativa de receber mais de 700 mil pessoas. A Sara Kines vai contar ao vivo, direto da capital paulista, mais informações desse evento. Boa noite, Sara.
2: Boa noite, Bianca. Boa noite, ouvintes. Olha, a partir desta sexta-feira, o Distrito Anhembi se torna o destino dos apaixonados por livros. O evento traz cerca de 270 expositores e 11 espaços temáticos dedicados a debates sobre literatura, discussões sobre mercado editorial, atividades educativas, apresentação de cordelistas e repentistas, além de um estúdio com mais de 30 transmissões ao vivo em formato videocast e encontros com autores reconhecidos pelo Prêmio Jabuti. A abertura das palestras fica por conta da escritora Conceição Evaristo, que fala sobre seus 80 anos de escrevivência na conversa sobre memória e ancestralidade em sua obra com a escritora Eliana Alves Cruz. A Bienal do Livro reúne mais de 300 autores de gêneros e estilos variados, como André Del Fuego, Socorro Acioli, Daniel Mundurucu e José Faleiro. Um dos grandes livros da literatura brasileira, Grande Sertão Veredas, de João Guimarães Rosa, é celebrado nos 70 anos de sua publicação em uma mesa que reúne o escritor moçambicano Mia Couto, a escritora brasileira Bruna Lombardi e o crítico literário Ítalo Morricone. Entre as novidades deste ano estão a Alameda dos Artistas, dedicada às histórias em quadrinhos brasileiras, com encontros entre leitores e quadrinistas e um espaço que vai discutir saúde e bem-estar. O evento oferece a política de cashback para incentivar a compra de livros durante a visita, valendo inclusive para ingressos noturnos após as 5 da tarde. O valor desses gastos pode ser convertido integralmente em créditos para compra de livros na Bienal. Um transfer gratuito vai levar e trazer o público ao metrô Portuguesa Tietê a partir de uma hora antes e até uma hora depois do encerramento do evento. O ingresso custa entre R$ 15 e R$ 30,00. A entrada é gratuita para quem tem credencial plena do SESC. Alguns dias já estão com ingressos esgotados. Mais detalhes no site bienaldolivrosp.com.br. Com você, Bianca.
1: Valeu, Sara. 6h56. E tem mais cultura. O Ceará recebe, a partir de amanhã, um evento que reúne artesanato, música, gastronomia e cultura de todo o país. O Festival Nacional de Artesanato e Cultura do Ceará chega à 8ª edição com atrações para o público e oportunidades para os artesãos. Fernando Joselito, da Rádio Universitária FM de Fortaleza, uma emissora da Rede Nacional de Comunicação Pública, traz os detalhes.
5: A 8ª edição do FENASS, Festival Nacional de Artesanato e Cultura do Ceará, será aberto amanhã às 3 horas da tarde. O festival vai até 13 deste mês no Centro de Eventos do Ceará. O tema é Cultura que Transforma e as atividades abrangem artesanato, cultura, música, gastronomia e oportunidades de negócios. Estela Pavan, promotora do FENASS, fala sobre a iniciativa.
6: Mais de 3 mil artesãos do Brasil inteiro, aonde vamos ter palestra, show.
7: Observatório Nacional, 18 horas, 57 minutos, 40 segundos. Observatório Nacional, 18 horas, 57 minutos, 50 segundos. Observatório Nacional, 18 horas, 58 minutos, 0 segundo. Observatório Nacional, 18 horas, 58 minutos, 10 segundos. Observatório Nacional, 18 horas, 58 minutos, 20 segundos. Observatório Nacional, 18 horas, 58 minutos, 30 segundos. Observatório Nacional, 18 horas, 58 minutos, 40 segundos. Observatório Nacional, 18 horas, 58 minutos, 50 segundos. Observatório Nacional, 18 horas, 59 minutos, 0 segundo. Observatório Nacional, 18 horas, 59 minutos, 10 segundos. Observatório Nacional, 18 horas, 59 minutos, 20 segundos. Observatório Nacional, 18 horas, 59 minutos, 30 segundos.
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10: Olá, boa noite.
9: Boa noite para você que nos acompanha em todo o país.
10: Quinta-feira, 3 de setembro de 2026.
9: Vamos aos destaques do dia.
10: Saúde das mulheres tem novas regras.
9: Sancionada a lei que assegura o direito de realizar avaliação médica completa pelo menos uma vez ao ano no SUS. Márcia Fernandes.
26: O objetivo é reforçar a prevenção e ajudar a identificar doenças e outros problemas de saúde o
3: mais cedo possível. Mais segurança no Pix.
11: Contestação de golpes fica mais fácil para o usuário. Nazi Brum.
12: O sistema vai facilitar a identificação do tipo de golpe e a vítima terá um campo disponível para descrever como ocorreu a situação.
3: Está chegando o fim do prazo para escolher os livros didáticos que vão ser usados a partir do ano que vem.
11: Escolas públicas têm até 8 de setembro para definir as obras. Gabriela Noronha.
14: Os livros didáticos serão utilizados nos próximos 4 anos por estudantes e professores do 1º ao 5º ano do ensino fundamental.
3: Hoje, na apresentação da Voz do Brasil, eu, Mariana Jungmann e Luciano Seixas.
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3: A saúde das mulheres ganha novas regras no SUS.
11: Uma lei publicada nesta quinta-feira garante o direito a uma avaliação médica completa pelo menos uma vez por ano, com exames de rotina e ações de prevenção.
15: As mulheres vão ter direito a uma avaliação médica completa pelo SUS pelo menos uma vez por ano. A medida está prevista em uma lei publicada nesta quinta-feira no Diário Oficial da União. O objetivo é reforçar a prevenção e ajudar a identificar doenças e outros problemas de saúde o mais cedo possível. A avaliação deve incluir exames de rotina e de triagem, definidos de acordo com a idade e as principais doenças que atingem a população feminina. O atendimento também vai levar em conta fatores como condição de saúde, situação socioeconômica e local de residência. A nova lei prevê ainda campanhas para incentivar os cuidados com a saúde das mulheres. Entre as ações estão orientações sobre alimentação, atividade física, saúde mental e vacinação.

0: O deputado Reginaldo Lopes, do PT de Minas Gerais, disse que a medida beneficia quem não pode fazer compras pessoalmente no exterior.
1: É fundamental para aquelas pessoas de menor poder econômico, que não têm condição de fazer viagens internacionais, como os 16 milhões de brasileiros assim fazem e têm o direito à isenção até $2.000.
0: Já o presidente da Câmara, Hugo Mota, disse que a medida beneficia também aqueles empreendedores que dependem de compras no exterior para seu comércio. Ele disse que a Câmara está atenta ao impacto da isenção no setor de varejo.
2: Sabemos que existem preocupações da indústria e do varejo em relação a essa medida. E a Câmara dos Deputados não dará as costas a essas preocupações. A Câmara continuará dialogando com o setor produtivo, buscando conciliar a proteção do poder de compra das famílias, sem deixar de olhar para a competitividade da indústria e a força do varejo nacional.
0: A medida provisória que isenta do imposto de importação as compras internacionais de até $50 seguiu para análise do Senado. Da Rádio Câmara de Brasília, Antônio Vital.
3: Logo em seguida, a aprovação da MP na Câmara, o Senado retomou sessão própria com a inclusão do tema na pauta de votações.
4: Economia. Mauro Benevides Filho, do União do Ceará, é autor de proposta que obriga o Banco Central a enviar ao Congresso as informações solicitadas por deputados e senadores. Ele explica que a medida visa dar mais transparência à relação entre a instituição e o Poder Legislativo.
5: Restabelecer a obrigatoriedade do Banco Central prestar informações ao Congresso Nacional, tanto à Câmara quanto ao Senado, de qualquer informação que o Congresso deseje. Por exemplo, eu quero pedir informação não só do Brasil, quero pedir informação quanto é a taxa de juros lá da Suíça. O Banco Central tem isso e terá que informar para a gente poder fazer uma avaliação da atuação do Banco Central, que eu acho que o Banco Central hoje privilegia muito o sistema financeiro, com taxas de juros muito elevadas, em detrimento da iniciativa privada, das famílias, das pessoas, e nós temos, portanto, que acabar com isso.
3: Mauro Benevides Filho avalia que a fiscalização do Congresso pode ampliar a responsabilidade do Banco Central na definição da política monetária do país. Ele avalia que a taxa de juros atual representa um custo adicional de pelo menos R$ 300 bilhões por ano.
4: Kleber Verde, do MDB do Maranhão, apresentou o projeto que altera o sistema de consórcios para garantir novos direitos aos participantes desistentes e excluídos. O deputado propõe regras para a devolução de valores, limita multas e veda a cobrança de taxa de administração após a saída do grupo.
3: Kleber Verde acrescenta que o texto prevê o envio de saldos não resgatados ao Banco Central para, segundo ele, facilitar o resgate do dinheiro. Na opinião do parlamentar, a medida busca dar mais transparência e equilíbrio à relação entre clientes e administradoras.
4: Termina agora o Jornal Câmara dos Deputados, produzido pela Rádio Câmara, com trabalhos técnicos de Everson Urani e apresentação de José Carlos Andrade e Márcio Aquiles Sardi. Uma boa noite para você.
3: Ótima noite. A Voz do Brasil está de volta amanhã.
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10: 20 horas em ponto.
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É verdade, meu amigo, minha amiga. Boa noite, mundo. O meu abraço a todos que já estão em sintonia com o programa Encontro com a Saudade. Na noite de hoje, quinta-feira, dia 3 de setembro de 2026. O programa Encontro com a Saudade já está no ar. Irá colocar a verdadeira e boa música para você que está em qualquer canto deste planeta, acompanhando o programa Encontro com a Saudade através das redes sociais, através da Rádio Net, né? Do Rádio de Pilha, de qualquer coisa. Então, meu abraço, obrigado pela sintonia da Tobias Barreto FM. São 8 horas 15 minutos. Ouvimos aí, direto de Brasília, a voz do Brasil. Logo depois, o apoio cultural e agora a boa música para você que está em sintonia. O meu abraço a você que está na estrada se deslocando de Tobias para sua terra natal. Vá com Deus. Está chegando a nossa. Seja bem-vindo, meu amigo, minha amiga. Tobias Barreto FM abraça os amigos frentistas, vigilantes, padeiros, hein? Os mototaxistas, os taxistas, os topqueiros, a vocês, amigos carroceiros, a você, amigo profissional de qualquer área, o meu abraço, boa noite! O programa Encontro com a Saudade já está no ar. Quer ouvir a música da sua preferência? É só ligar para cá, 99968790-8846-4519. Ou então enviar áudio ou texto. Eu estou por aqui, à disposição, para poder atendê-los da melhor maneira possível. Encontro com a Saudade, começando com Edith Veiga. 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

Um abraço aos amigos lá na Sambaíba, ligados no programa, os amigos lá na Boa Vista também, o meu abraço aos amigos no Cato Grande. Obrigado, amigos, aí pela sintonia do programa Encontro com a Saudade. Tem alguém aqui? Tem ou não tem? Não tem, mas tinha e teve. Agora nada. Um abraço aos amigos lá na Tapera do Limo, aos amigos também lá nos Patos, na Lagoa do Meio, alô Clemente, meu abraço, amigo. Uma boa noite, obrigado aí, viu, pela sintonia do programa Encontro com a Saudade. Recém-nascido é resgatado em cesta de lixo de banheiro após mãe dar à luz em feira. Feira Santana ou foi Feira Livre? Vamos saber agora. Um recém-nascido foi resgatado no banheiro de uma feira no centro de Camaçari, é mole? Na região metropolitana de Salvador, no dia de hoje. O caso é investigado pela Polícia Civil como abandono de incapaz. A mulher estava gestante, aí correu para o banheiro porque sabia que já estava, né, perto da criança nascer, e lá ela deu à luz. E tentou apagar a luz escondendo a lâmpada no cesto de papel usado. É mole ou quer mais? Que tipo de mãe essa criança foi arrumar? Falei-me, Jesus. E o problema não foi a criança que arrumou a mãe. Foi ela que resolveu, né, olhar para as estrelas sem pensar nas consequências que teria. Cleber Góes já está ali na cidade de Estância acompanhando o programa Encontro com a Saudade. Meu abraço, Cleber Góes. Obrigado pela sintonia aí da Tobias Barreto FM. Tem mais alguém? Tem ou não tem? Não tem. Um abraço para os amigos ali na cidade de Itabaianinha, ligados no Encontro com a Saudade. Chegando aqui agora, Márcio Greik, com a música O Mais Importante é o Verdadeiro Amor.

0: Menina de Trança é o nome dela. E o cantor, Antônio Marcos. Na Tobias Barreto FM, 8h48. O meu abraço aos amigos ali nas Forras, nos Palmares, na Samba. Obrigado, amigos, aí em Tanque Novo. Uma boa noite, obrigado pela sintonia do programa Encontro com a Saudade. O telefone está chamando, vamos atender. Vamos lá. Alô, boa noite.
1: Boa noite, Tadão.
0: Como é que tá o amigo?
1: Graças a Deus, bem. Obrigado.
0: Fique à vontade.
1: Vê se você adivinha quem eu tô assistindo aqui na televisão.
0: Quem você está vendo na televisão? Se não for o meu primo, Valdemir Barreto, deve ser o jornal da Globo.
1: Não, Valdemir Barreto, estou escutando através das ondas do rádio.
0: Certo, e ao mesmo tempo está vendo o meu primo.
1: Aí eu estou assistindo aqui o show de Fernando Mendes.
0: Fernando Mendes. Ao vivo?
1: Não. Ao vivo.
0: Mas ele já sarou?
1: Rapaz, não.
0: E como
1: ele
0: é que
1: tá com a voz meio habilitada, né?
0: Debilitada. É a idade também, né?
1: É. Fernando Mendes hoje, ele já tá na pancada de seus 70 e lascou-se.
0: Já, sim. Ele não é novo, né? Não.
1: Pois é. Bom, vamos ao que interessa, né?
0: Vamos, 76 anos, viu?
1: Olha, tá vendo?
0: É,
1: mais velho do que eu.
0: E você não já tá com essa idade, não, João?
1: Valdemir, sim. Se for por permissão de Deus...
0: Sim.
1: No dia 1º de fevereiro, eu faço 71 anos.
0: Só?
1: Queria mais, é?
0: Dos anos que eu te conheço, João.
1: Você me conheceu ontem, pai.
0: Não, senhor. Eu já tô com 60. Eu com 10 anos, você já tava com 30 na minha frente.
1: Deus é mais.
0: Pois é, Fernando... Fernando Mendes está com 76 anos, viu? Luiz Fernando Mendes Ferreira, conhecido como Fernando Mendes, é um cantor e compositor brasileiro. Destacou-se nos anos 70, quando lançou hits como A Desconhecida, seu primeiro sucesso em nível nacional, e Cadeira de Rodas, que o consagrou no Brasil e em algumas partes do mundo. Mas ele nasceu em 7 de maio de 1950. Está com 76 anos de idade. Ele é mineiro, de Conselheiro Pena.
1: Rapaz, você tá com tudo, é?
0: Bom, eu já sabia que ele era mineiro. Agora, de onde, eu não sabia. E eu já acreditava que ele tivesse quase 80, porque eu já tenho 60. E eu era criança, já ouvia essas músicas dele, Cadeira de Rodas, A Desconhecida e por aí vai.
1: É. Bom, Ademir.
0: Diga.
1: Não quero tomar muito tempo, não, do programa. Eu quero enviar meu abraço muito especial para o coronel e família, a dona da burra. E o demais, desejar uma noite de paz e saúde para todos os seus ouvintes.
0: Certo.
1: E aproveitando o gancho, me passa a música de Fernando Mendes aí.
0: Pronto. Uma boa do Fernando? Ou tem preferência?
1: Pode ser qualquer uma, porque todas elas são boas, né, rapaz?
0: É verdade. Fernando Mendes dificilmente tem uma música que não preste. Todas elas são boas, bonitas, bem feitas.
1: Pois é. Valeu, meu irmão.
0: Irei à procura.
1: Uma noite de paz e saúde também para você e toda a sua família.
0: Um abraço.
1: Boa.
0: Então tá aí o amigo João do Padre Pedro, acompanhando o programa Encontro com a Saudade. Ele quer ouvir Fernando Mendes daqui a pouquinho, cantará, porque agora tem uma voz aqui.
2: Boa noite, Demi.
0: Oi, Maciel.
3: Demi, um abraço para você, viu, Demi?
0: Para nós.
2: Ô, Demi, deixa eu dizer.
0: Diga.
2: Passa aí uma música boa, granfina, Demi, para oferecer a esse povo bom, a meus pais lá no João Porto, em Cialaíbe, a seu Popô, que está aí em Tubias Barrita agora.
0: Tá, sim.
2: A Pedrão, Manuel de Belo, a seu João da Lapa e toda a família, seu Lapeiro, né? Não esquecendo também João do Padre Pedro, compadre Zé Guedes, Edinário, Silvano da Padaria, nosso nobre amigo velho, né? Tutu, nós não podemos esquecer de Tutu, seu Elcio na Roma, seu Nequinha, seu D. Não esquecendo também seu Zé Augusto do Caminhão, né? Seu Davi, todo esse povo bom que nos escuta todos os dias, o Homem das Portas, né? Bica Marcineiro,
0: desapareceu.
2: Seu Lenilson, todo esse povo bom. Um abraço, Marcinha Araújo do Guarujá, tá por cá te escutando, viu?
0: Valeu.
2: Você que está iniciado, viu, Demi?
0: Valeu, um meu você, amigo. Demi. Aí é o Marcinho Araújo, Guarujá, São Paulo. Ele quer que coloque uma música bonita e oferece para a família dele. Eu vou colocar Ronda com Márcia, tá bom? Bela música, ok? E Fernando vai cantar neste instante. Chicão, um abraço, amigo. Obrigado também pela sintonia do programa aí em Santos, São Paulo. Chicão acabou de chegar e está acompanhando o programa Encontro com a Saudade. O que é que tem por aqui? O que é que tem por aqui? Eu vou dizer agora o que é que tem por aqui. Médico é suspeito de participar de sequestro, torturar e estuprar. Como é que é, rapaz? Médico suspeito de encomendar sequestro teria torturado e estuprado vítima encapuzado ali na Bahia. Estragou com a vida. É. Além de estragar a vida da pessoa a qual ele fez a arte, aí acaba também com a dele. O médico ginecologista Rodrigo Costa Brandão, preso no dia de ontem em Barreiras, no oeste da Bahia, é suspeito de ter participado diretamente da tortura e do estupro de um homem, Virgem Maria, de 27 anos. Logo de um homem. Segundo informações apuradas pela TV Bahia, com fontes ligadas à investigação, de acordo com a apuração, o médico estava encapuzado durante as agressões. O Rodrigo é suspeito de ter contratado Raíra, Rayane Queiroz e Adilson Rodrigues Macedo para atrair e sequestrar a vítima. Os três foram presos temporariamente durante a operação emboscada da Polícia Civil. Olha, a matéria é longa. Mas que tipo de médico é esse, hein? Mas, rapaz, estuprar um homem. Segundo a apuração da TV, Rodrigo teria participado das agressões. Capuzado. Depois, Adilson também teria participado da tortura, junto com um quarto suspeito, que ainda é apurado, procurado. Foi deixada nua. Após as agressões, a vítima foi deixada nua em uma estrada na região de Catolândia, no oeste da Bahia. Como é que é, rapaz? Rodrigo tinha um relacionamento com a vítima. Então tá aqui, o médico, né? O médico ginecologista tinha um relacionamento com a vítima. Aí deve ter tido uma briga. Briga amorosa, briga de amor, briga de cotovelo. Aí, enciumado, fez essa atrocidade com o amor dele. Mas, rapaz, É coisas que a gente vê nesse Brasil, viu, rapaz? O Brasil que tá ficando daquele jeito, rapaz. Que Brasil é esse, hein? Vamos embora, é melhor. Trazendo músicas antes do apoio cultural, porque já são 8h58.